0: Deixa eu mandar um abraço aí, né? O meu amigo Janildo, grande Janildo, tá aí ouvindo a gente. Valeu, Janildo, um abraço pra você. Um abraço pro Felipe e também a Giovana. Valeu, Janildo.
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0: Primeiro lugar, eu continuo junto contigo até as 10, gente. Hoje é o último relax da semana.
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0: Então, ó, vamos curtir o último relax da semana nessa noite maravilhosa de quinta-feira, 27 de agosto, última quinta-feira do mês de agosto. Ai, meu amigo, tá passando o tempo, tá acabando o mês, tá acabando o ano, não é verdade? Pra você, uma ótima noite, uma ótima quinta-feira, obrigado pela audiência, tá bom? Ó, 739-8846-1549 é o nosso WhatsApp aí. Participe, mande aquele abraço, faça com meu amigo Janildo, grande Janildo, homem da Transgás, né, Janildo? Um abraço pra você, um abraço aí pra Giovana e o Felipe. Janildo é um grande amigo, irmão e ouvinte assíduo do Relax 89. Janildo sabe o que é bom, né, meu amigo? Ótima noite pra você, obrigado pelo carinho. Meu amigo Bruno Oliveira, lá de Manuel Vitorino, também sabe o que é bom e tá curtindo o nosso Relax 89. O Alexandre tá lá em Amargosa, meu amigo, tá todo mundo curtindo a melhor. Boa noite. Ótima noite pra você, ótima quinta.

da noite, clima bom no nosso Relax 89. Agora 9:21, daqui a pouquinho tem o pastor João Macedo e você não pode perder. E aí, você tá curtindo? Hoje quinta-feira, último Relax da semana. Amanhã a gente entra no clima do Clube 89. Vai ser bom também um final de semana especial aqui na nossa GQFM. Agora vamos de Marina Lima, Francesa. Top, né?

daqui a pouquinho tem o pastor João Macedo aqui na nossa Jique FM 89,7. Agora 9:32, Luiz Melodia. Codinome Beija-Flor, ótima quinta-feira até as 10, Relax 89. Ótima noite pra você.

Finalzinho do nosso encontro de hoje, Lulu Santos, assim caminha a humanidade. Gente, ó, chegando ao final do nosso encontro, né? Último relax da semana, mas amanhã tem mais aqui na nossa GQFM. É, mas a gente já chega já no clima do final de semana, a gente já chega com o Clube 89, tá bom? Agora 9:48, vem aí o pastor João Macedo, palavra de vida até às 11:30, tá bom? Um abraço pra todo mundo e amanhã 8 da noite, encontro marcado aqui.

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0: bom demais estar aqui. Boa noite, tudo bem, meu amigo? Na bênção, 27 de agosto, ao vivaço. Em uma noite muito especial de adoração, de evangelização, aqui nós estamos para abraçar você, para falar contigo, para orar pela sua vida. Chegando em casa, do trabalho, da reunião, da igreja, da viagem, do compromisso, tantas coisas que nós vencemos nesse dia. E agora o nosso fim de noite fica abençoado, fica feliz e com certeza seremos edificados, fortalecidos, porque aqui tem palavras de vida, isso mesmo. Palavras que geram renovo, vida, graça, poder de Deus. Essa palavra nos anima, nos fortalece. Sejam bem-vindos no 988461549, 89,7 FM, Jequié FM. Ao vivo também pelo seu telefone, pelo seu celular, né? Pelo seu aplicativo, abre aí, GQFM ao vivo. Nós estamos até as 23h30 e é sempre um prazer estar com você nesta noite tão, tão, tão abençoada. Momento é de fé, nós vamos ler um versículo da palavra de Deus. Estou com a Bíblia aberta. Em Abacuque, diz assim, versículo 17 do capítulo 3: ainda que a figueira não floresça, nem haja o fruto na vide, o produto da oliveira minta, e nos campos não produzam mantimento, as ovelhas sejam arrebatadas, nos currais não hajam vacas, todavia eu me alegrarei no Senhor, exultarei no Deus da minha salvação. Que bênção! Em nome de Jesus, meu Pai, eu quero consagrar esse momento a Ti, Senhor. Eu sei que tem tantas vidas, tantas pessoas, Pai, que estão agora comigo, recebendo esta oração. Nesta noite, depois de um dia desafiador, mas eu sei que o Senhor é o nosso Deus, rico em bondade, misericórdia, amor e perdão. Interceder por aquele que está fraco, angustiado, triste, com a sua alma batida, precisando de um renovo e do toque do teu Espírito Santo.
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0: Seu amor que é tão grande em nossa vida, Pai. Não tenho palavras para expressar minha gratidão em saber o quanto o Senhor tem cuidado de mim, da minha esposa, dos meus filhos, da minha família. E minha súplica por aqueles que estão acamados, enfermos, hospitalizados, precisando de cura, precisando de restauração na sua saúde. E eu sei que só o poder da oração pode mudar isso. A oração da fé, ela pode muito em seus efeitos. E aqui eu estou, Pai, diante de Ti, acreditando no Teu poder, no Teu amor, na Tua graça, no poder sobrenatural do Senhor em minha vida. Nesta noite que é tão especial, em que me coloco diante de Ti como um filho Teu, como um servo Teu, Pai, em oração para abençoar vidas, lares, famílias. E eu sei que a oração, ela move os céus. A oração, ela muda as coisas. ela muda circunstâncias, situações em nossa vida. O Deus que é o Deus do livramento, livra-nos do perigo e do mal. De toda armadilha maligna, livra-nos, Pai. Seja conosco. É tudo o que nós precisamos, é que o Senhor seja conosco. Pai eterno, meu muito obrigado pela oportunidade de estar aqui te adorando, prestando a ti um culto de louvor e de adoração a ti. E que vidas sejam tocadas, fortalecidas, abençoadas por ti, Pai. Porque eu sei que em tudo tem um trabalhar do Senhor em nossas vidas. Que a boa mão, a mão poderosa de Deus, alcança vidas, lares, famílias. Onde estiver o teu filho agora, Senhor, esteja abençoando. É o meu clamor, Pai, minha súplica, minha oração. Em nome de Jesus. Amém. Obrigado, Jesus.

0: É assim mesmo, no tempo de Deus as coisas acontecem, né? Eu entendi perfeitamente esse louvor, né? Forte. Orações que você faz com Deus, passa-se o tempo e você vai ver cumprir. A palavra de Deus, ela se cumpre. Nós entregamos nas mãos de Deus os nossos feitos, os nossos passos, os nossos caminhos. E Ele sabe perfeitamente como faz, como fazer para nos abençoar. Deus tem os seus meios. Eu penso assim, Deus tem os seus caminhos, né? Ele cria situações e meios quando Ele quer nos levar a patamares, a situações, a propósitos dEle. Inclusive que nós muitas das vezes não entendemos. Os processos, os desafios que nós passamos, mas sempre vai desencadear uma grande bênção para nossa vida. Situações que nós passamos para trazer crescimento, crescimento na nossa vida. E assim nós vamos rompendo em fé. Feliz saber que você está aí do outro lado. Temos um ouvinte, deixa eu ver quem está comigo aqui.
1: Boa noite, pastor João Macedo, graça e paz. Deus nos deu uma noite abençoada, noite tranquila, muita paz, muita luz, que Deus proteja toda a nossa cidade. Boa noite.
0: Muito bem, tá aí a serva de Deus, deixa eu conferir o nome dela aqui, é irmã Maria, né? Do bairro do Jequiazinho, deixa eu ver, é isso mesmo, né? Acompanhando, um abraço a toda a família, todos os amigos, Jequiazinho, que não é Jequiazinho, é Jequiazão, é um bairro, é metade da cidade, muitos bairros, né? Fala Jequiazinho, são vários bairros ali, que maravilha, que bom. A você que ouviu, Luan Neres está no bairro do Joaquim Romão, acompanhando também a nossa programação. Parabéns também a Zete por mais um ano de vida. Daniel, seu esposo, sempre ligados aqui no programa Palavra de Vida. Chegou aqui também o alô do meu amigo Rony, participando. Rony, obrigado, viu? Ligadinho aqui conosco no programa Palavras de Vida. Às 23 horas, nós estamos com o nosso relógio de oração. Na verdade, amigos de oração, né? Às 23 horas. E eu quero mandar alô para Feira de Santana, Luciana, seu esposo Júnior, em Feira de Santana. Paz do Senhor, minha irmã Luciana, Júnior, seu esposo, estão participando de um evento lá, e eu quero mandar um abraço para vocês aqui, direto dos estúdios da GQFM, do programa Palavras de Vida, tá bom, irmã? Luciana, que bacana, tá tendo um evento grande na Igreja Nova Jerusalém, em Feira de Santana, um grande evento na Igreja Nova Jerusalém, em Feira de Santana. Muito bem, estaremos também na convenção das Assembleias de Deus Madureira em Juazeiro, dia 10 e 11 de setembro. Estaremos a ser a grande convenção de pastores do Ministério de Madureira, dias 10, 11 e 12 de setembro. E de lá eu vou mandar alô para todos vocês aqui do programão, do nosso programa, do meu programa, do nosso programa Palavras de Vida, tá bom? Geovana também acompanhando o programa, irmã Geovana. Obrigado, Geovana. Paz do Senhor a você e toda a sua família, todos os amigos. Tem pastor Wilson já com reflexão. Tem muita coisa boa. 22 horas, 15 minutos. Pastor João Macedo com o programa Palavras de Vida.
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0: Vamos louvar a Deus. Surrender. A tradução é eu me rendo, né? A palavra surrender, eu me rendo aos pés dele, do Senhor.

0: bonito demais, hein, gente? Gente, tem uma crônica que eu tô colocando todos os dias. Nós vamos ouvir aqui, deixa eu ver se já chegou para nós. Deixa eu ver se já chegou aqui. Mas vamos, opa, chegou. 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Vamos ouvir.
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3: Os passos de Jesus. Ninguém jamais andou como Jesus. Passo a passo ele se dirigia ao esquife em meio ao cortejo para trazer a vida àquele que já estava morto. Passo a passo a mulher que padecia de fluxo de sangue toca-o. O mal se foi e Jesus diz: vai em paz, a tua fé te salvou. Passo a passo. Em meio a uma tempestade, aproxima-se do barco andando sobre as águas e repreende o vento e a fúria da água. Passos que por onde passam, tudo transforma. Agora esses pés feridos caminham sustentando um peso maior, o de uma cruz. Que passos são esses que por onde passam deixam uma marca do sangue? Pregam as mãos e os pés e levantam a cruz para que todos vejam. Não há passos. Ele rende seu espírito, consuma sua obra e morre. Mas no inferno ouvem-se passos fortes e vitoriosos. São passos que libertam. Jesus toma as chaves do inferno e da morte. E ao terceiro dia ressurge em vida. Agora são passos gloriosos. Passos que caminham comigo. Passos que caminham com você. Esses são os passos de Jesus.
0: Muito bem, gente. Todos os dias nós estamos ouvindo uma crônica muito especial, né? É para edificar nossa fé. Tudo tá escrito assim, que a fé, ela vem pelo ouvir. Quando você ouve, quando você a sua fé é edificada. Você vai ouvindo e sua fé vai sendo edificada. A fé vem pelo ouvir aquilo que é de Deus. Saudações a Lorena Borges. Boa noite, pastor, estou ligado no programa. Daqui a pouquinho, minha irmã, ela falou aqui sobre Instagram, daqui a pouquinho, tá bom? Irmã Lorena Borges, que não perde o programa Palavras de Vida, daqui a pouquinho, tá bom? Combinado. Vamos seguindo, gente. Vamos adorando com louvores, com canções, mensagens de fé, de vida, de edificação. Você se fortalecendo, sendo abençoada, sendo abençoado por Deus. Isso é bom demais, né? Isso é bom demais. Até as 23h30 nós aqui estamos, viu? Até as 23h30.

0: Senhor, pastorzão, pastor João, o senhor tá bem, meu irmão? Pai do Senhor, ouvintes, povo de Deus, vamos de palavras de vida, pessoal? Primeiro Samuel, capítulo 17, versículo 49. Davi meteu a mão no alforje, tomou dali uma pedra e com a funda lhe atirou e feriu o filisteu na testa. A pedra encravou-se-lhe na testa e ele caiu com o rosto em terra. É nada por acaso, viu? Não foi sem querer, não. Não, tudo bem, vamos espiritualizar o texto, dizer que Deus estava na pedra. Concordo. Mas quem atirou a pedra? Davi. E ela tinha uma direção. Não foi fruto do acaso. Qualquer outra parte do corpo na cabeça de Davi que essa pedra tocasse ou batesse ou fosse a colisão, não teria o mesmo efeito. O gigante está armado, o gigante tem escudo, tem lança, tem uma couraça protegendo o peito, a parte das pernas e um capacete na cabeça, mas por ser gigante de quase 3 metros de altura, havemos de concordar, a cabeça do cabra não é uma cabeça de pirulito, é cabeça grande, ele é cabeção. Se é cabeção, o capacete tem que ter uma viseira, ué. Então, certamente essa parte entre os olhos e a testa está desguarnecido, pronto. Para Davi é o suficiente, sabe por quê? Davi entende de defender a ovelha. E para defender suas ovelhas, ele teve que lutar com o leão e com o urso. Ele sabia que o lugar de maior chance de êxito não era o braço, não era a mão, não era as pernas, o pé, era a cabeça. O pensamento que está em Davi é: se eu acertar a cabeça, Deus me dará a vitória. É exatamente isso que muita gente precisa entender. Tem muita gente cheia de boas intenções, talvez com algum alforje, com alguma pedra, com alguma funda, e até lançando as suas pedras, mas ela está direcionando, focalizando suas pedras, não no alvo que tem que acertar. Não é nem que está errando o alvo, ela nem sabe qual é o alvo. Quando você não sabe qual é o alvo, como é que você vai acertar? Como é que as coisas vão dar certo? Então, conselho aqui do seu amigo Cabeça Branca é: defina o alvo. Não estou entendendo, pastor Wilson. Não está entendendo? Eu vou desenhar para você. Decida o que você quer. Tenha uma definição. E lute por isso, poxa. Não, senão você não vai se acertar nunca, você não vai alcançar o objetivo nunca, porque você não tem um alvo em mente, você não tem um direcionamento, você não sabe se quer sol, se quer chuva, você não sabe se quer plantar na roça ou se quer vender na cidade. Ora, precisa decidir, e decida de acordo com as suas experiências e com o propósito divino na sua vida. Tem que alinhar o propósito de Deus para sua vida com suas experiências, com seus objetivos, com seus propósitos. Se você não alinhar e definir um alvo, meu irmão, você vai atirar pedra para todo lado e não vai acertar. E o gigante não vai cair. E tem que acertar na cabeça, porque na cabeça está o comando do corpo. Foi uma pedra só, mas uma pedra bem dada, bem mandada. Foi uma pedra só, mas com um direcionamento, com uma inspiração. Pronto. Você veja o texto, que o alvo de Davi sempre foi a cabeça. Tanto glória é que quando o gigante cai, ele vai lá, ele pega a espada do próprio gigante. Que ele faz com a espada? Corta o dedinho? Corta o dedinho mindinho?
1: que Davi faz com a espada do gigante? Ele fica coçando a orelha do gigante? Não, cabeça novamente. Foi com a espada na cabeça, porque esse era o objetivo. Pra

0: foco, você não tem um direcionamento e você não sabe o que fazer da sua vida, porque simplesmente você não sabe qual é o foco, qual é a cabeça, aonde você tem que acertar a pedra. Deus te abençoe. Palavra de vida para todos nós.
1: Muito bem, gente. Eu acabei de lembrar aqui do cego, né? O que um cego quer? Qual foi a pergunta que Jesus fez para ele? Hein? Qual foi a pergunta? Jesus, que pergunta óbvia. O que queres que eu te faça? Foi assim ou não foi? O que queres que eu te faça? Foi a pergunta que Jesus fez para um cego. O cego quer o quê, gente? Que o cego quer? O cego quer ver. Sabe o que é isso? Tem gente perdida na história, não sabe o que quer da vida. É difícil, né? É difícil até para Deus abençoar.
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1: Canta Gerson Rufino quando são 22:35. Boa noite. O telefone para oração é o 988461549. Já apóstolo Lázaro Dias conosco aqui num bate-papo e nós vamos orar pela sua vida.

Tá aí, gente, esse foi Matar Pra Matar Saudades, Gerson Rufino cantando Dia de Sol. Nós já queremos nessa noite dar boas-vindas ao apóstolo Lázaro Dias, da Igreja

0: Verbo da Vida, presidente da Ordem de Pastores em Jequié, que é o nosso convidado, apóstolo Lázaro Dias. Paz do Senhor Jesus.
1: Paz do Senhor Jesus, pastor João Macedo e todos os ouvintes da Jequié FM 89,7. Estão ligados aí nessa programação abençoada que é o programa Palavra de Vida, né?
0: Maravilha. Hoje, apóstolo Lázaro, é noite de agradecer, né?
1: Verdade, pastor. Eu quero agradecer
0: ao Senhor
1: por essa oportunidade de estar aqui para agradecer a toda a população de Jequié, as cidades circunvizinhas que vieram para o Dia do Evangélico, que foi realizado nos dias 19, 20, 21 e 22 deste mês. Algo extraordinário Deus fez, realizou nessa cidade para a glória do nome dele. E meu agradecimento à Prefeitura Municipal de Jequié, na pessoa do nosso excelentíssimo prefeito Flávio Santana, todas as secretarias que nos apoiaram, o Corpo de Bombeiro, a Sutran,
0: Guarda Municipal,
1: Polícia Militar,
0: SAMU estava lá dando
1: SAMU
0: toda atenção,
1: estava lá, enfim, foi algo assim muito poderoso, em especial aos pastores, às pastoras que não fizeram cultos e só realizaram cultos no domingo. Chegou até a mim, que até a minha pessoa, de membros de igreja, de pastores que não ainda não caminham conosco na UPEG, mas tem uma grande admiração por nós, um grande respeito pela instituição, e falou no microfone: olha, nós só vamos ter culto no domingo e vamos estar apoiando a UPEG. Então, meu muito obrigado, querido pastor, querida pastora, por essa bênção, né? Esse carinho por nós, que estamos aqui para servir e o reino de Deus expandir, que é o que está escrito na logomarca, né, da UPEG, né?
0: A unidade expande o reino.
1: Então, agradecer ao Senhor, ao programa Palavra de Vida, para vir aqui fazer esse agradecimento de coração a todos os intercessores que durante 6 meses de oração intercederam antes, durante, perante ali os cultos. Tinha pessoas,
0: sim,
1: em pontos estratégicos fazendo batalhas espirituais, e enfim, Deus deu a resposta dele.
0: Foi tudo maravilhoso, a alimentação, viu, apóstolo?
1: Bênção pura.
0: As estandes, o pessoal tudo contente.
1: E esse ano também teve assim: o pastor Moisés, o nosso vice-presidente, ele conseguiu reunir uma brinquedoteca em um lugar só para as crianças, né?
0: Parque de diversões.
1: Parque de diversões, foi algo assim muito extraordinário. Então, só gratidão a Deus por tudo.
0: Isso.
1: E peço orações para que o ano que vem seja melhor ainda. Nós vamos ter a nossa reunião de avaliação.
0: Sim.
1: Nosso café, uma palavra e continuar firme. E lança aqui o convite a um querido pastor, pastora, você que está ouvindo o programa Palavra de Vida. Olha, eu entendo perfeitamente a forma que você pensa, mas eu te dou um conselho: não caminhe só. Não caminhe só. Eu já fui pastor em cidade, de ter ordem de pastores, e eu não frequentava. Fazia assim que nem você. Respeitava, gostava, admirava, mas tinha uma coisa comigo assim, uma espécie de bloqueio. E o Senhor rompeu isso na minha vida. Ele disse: vá se juntar com seus irmãos.
0: O senhor ficava tipo ilhado.
1: Ilhado, né?
0: Assistindo de longe.
1: Assistindo de longe.
0: Não tinha nada contra,
1: não,
0: mas
1: tinha
0: também
1: nada contra,
0: não
1: aproximava. Entendeu? Quando tinha, eu lembro que em Piauí isso aconteceu. Quando o Lázaro veio em Piauí um dia de domingo, eu liguei, eu era o pastor presidente do setor de Piauí, e eu liguei pro pastor presidente nacional e falei: olha, Lázaro tá vindo, é dia de domingo, e eu senti no meu coração de não ter culto, mandar toda a igreja pra praça adorar. O pastor presidente da hora assinou, falou: é só um dia, Amanhã vai estar todas as ovelhas lá novamente, no aprisco, recebendo da palavra. Está abençoado, meu filho. Eu avisei pro pessoal, falei, ó, não vai ter culto domingo, o povo jubilou e tal. Mas eu ainda não participava. E eu passei a participar, Deus falou comigo, se junte aos seus irmãos. E foi uma experiência tremenda. É tanto que quando eu cheguei aqui em Jequié há 9 anos atrás, eu já havia falado ao Pégio, e Deus falou no meu coração, eu fui para o Pégio, estou ali servindo ao Pégio, continuarei servindo, e é uma benção a gente caminhar, pastor João Macedo, em unidade, porque as nossas lutas são as mesmas, meu pastor.
0: Isso mesmo.
1: As nossas lutas são pregar a palavra, ensinar, tentar mudar a mentalidade das pessoas, ensinar elas a adorar ao Senhor, servir ao Senhor, mostrar para elas que em meio às lutas, provações, não, elas não estão só, o Senhor está com elas. Então, o pastor, ele é um psicólogo, ele é um psicanalista.
0: Verdade.
1: Ele motiva, ele exorta com amor, ele disciplina com amor, ele é uma série de talentos poderosos de dádivas de Deus para cuidar de pessoas, para mudar a mentalidade. Então, eu acho assim, muito justo a gente estar junto, pastor. Estar junto, pastora. Caminhando junto com a OPEG. Você vai gostar do nosso trabalho. Nosso trabalho é um trabalho simples, um trabalho de baixo, regado de oração, de jejuns, mas que o Senhor tem nos ajudado, o Senhor tem assim aprovado o nosso trabalho em Cristo. Quando eu falo de OPEG, eu não falo da pessoa do apóstolo Lázaro Dias, que é o presidente agora. Eu estou falando de todos os pastores. A OPEG é você, querido pastor, que está ouvindo essa programação, que é daqui da cidade de Jequié, e ela está de portas abertas, nós estamos de coração aberto para receber você, pastor e pastora, com muito carinho.
0: E a força que tem, apóstolo Lázaro Dias, o povo unido, né?

0: O que é que a gente observa nisso? É que a Alped, ela não discute quem é, nós não discutimos dogmas teológicos.
1: Isso aí.
0: Quem é calvinista, quem é arminiano, quem é pré-tribulacionista, né? Nós não discutimos isso. Nós temos o nosso devocional, nossa oração,
1: a Bíblia,
0: nosso
1: mesmo
0: café, a palavra.
1: Isso.
0: E o momento de comunhão. E nós orarmos pelos propósitos espirituais para a cidade de Jequié, que é o que nós fazemos. Aí você pode dizer, querido pastor, mas eu já oro pela cidade, glória a Deus, maravilha, continue orando. Mas quando se trata de uma ordem, de um grupo de pastores, pastoras, é diferente. Porque a gente vai para a praça, a gente vai para a entrada da cidade, a gente vai para o centro da cidade, a gente vai para a Praça da Bíblia, que é um território conquistado, né,
1: pro
0: povo cristão da cidade. Enfim, então você com a gente é mais um que chega para,
1: glória a Deus,
0: para somar, para guerrear. E eu creio que você vai estar conosco. Nós vamos ter surpresa.
1: Eu creio.
0: Nós vamos ter surpresa, Reverendo. Pastores,
1: amém,
0: com muito carinho, vai nos procurar. E ó, eu quero participar, eu quero estar junto. Como é que faz para estar junto? Olha, é você ir no café.
1: Não
0: vai
1: dá,
0: ver a gente.
1: Não dá para ficar ilhado.
0: Ilhado. E eu já vivi esse contexto. Mas quando Deus me entregou a revelação da unidade pastoral, de participar de uma associação, eu me lembro que eu estava em uma escola de liderança, nas Assembleias de Deus em Itabuna, Madureira, pastor José Ivan. Ele disse: não fique só na cidade, junte-se aos seus irmãos. Eu guardei aquela palavra.
1: Maravilha.
0: Se tiver uma ordem de pastores, se tiver uma associação, vá visitar. Não fique lá isolado na sua congregação, não. Esteja junto, porque a união,
1: a
0: ele falou assim, Deus está na unidade. Ele ministrou uma das palavras que ele falou, ele disse: o óleo é derramado, Salmo 39, o óleo é derramado, obreiros, quando há unidade. Eu guardei aquela palavra.
1: Isso aí.
0: E passei a aplicar ela como vivência, e a gente vive hoje um outro nível de espiritualidade, de entendimento.
1: Louvores a Deus pela sua vida, pastora Evelyn, a pequena Mavi, a toda a diretoria da Linda Alpege, apóstolo Lázaro Dias. Nós vamos tocar o louvor aqui e o senhor já prepara aí que nós já estamos pelo Instagram. Eu vou mandar alô para todo mundo. O senhor vai trazer uma palavra para nos abençoar. Nós estamos, apóstolo Lázaro, com Amigos de Oração. É um grupo que nós levantamos na igreja.
0: Glória a Deus.
1: De dezenas de pessoas, amigos de orações, orando uns pelos outros. E Deus, como o senhor falou, está derramando o óleo da unção.
0: É.
1: É isso aí.
0: E ali o senhor ordena a bênção, né?
1: E a vida. Para
0: verdade.
1: Ser. Muito bem, minha gente, estamos aqui com o apóstolo Lázaro Dias. Nós vamos de música bonita, eu já volto.

0: Aí, gente, nós estamos pelo PR João Macedo, pelo Instagram. Deus tem uma mensagem de fé, de esperança pro seu coração nesta noite tão especial. Recebendo aqui o servo de Deus, apóstolo Lázaro, depois de 4 dias de muita bênção, Deus derramou do seu óleo da unção sobre a cidade de Jequié. Jequié, nós continuamos dizendo, Jesus tem uma obra, Jesus tem um avivamento para esta cidade. Com vocês, apóstolo Lázaro Dias.
1: Graças a Deus. Quero mandar um alô abençoado para todos que estão agora aí nos ouvindo através da rede social, né? O Instagram. Que Deus abençoe a vida dos amados nesta noite abençoada. Eu quero deixar aqui uma palavra que está em Isaías capítulo de número 41, versículo de número 10. Não temas, porque eu sou contigo. Não te assombres, porque eu sou teu Deus. Eu te fortaleço e te ajudo e te sustento com a destra da minha justiça. Pai, eu quero apresentar esta palavra perante o Senhor e pedir a tua bênção, a graça, a unção, e que por meio dela, dessa ministração, o Senhor possa falar ao coração dos ouvintes que neste momento estão ligados nessa programação. Assim eu te agradeço, Pai, em nome de Jesus. Amém. Eu quero trazer aqui uma palavra dentro desse texto, desse versículo, com o tema Vitória sobre o Medo. Por quê? Porque o medo é uma das armas mais usadas pelo inimigo para paralisar o povo de Deus. O medo impede sonhos, enfraquece a fé, tira a paz e faz muitos desistirem da caminhada. Entretanto, a palavra de Deus nos mostra que o Senhor nunca abandonou aqueles que confiaram nele. A vitória sobre o medo não acontece porque somos fortes. A vitória sobre o medo acontece porque Deus está conosco. Primeira verdade: por que nós temos a vitória sobre o medo? Porque a presença de Deus vence o medo. Quando você olha para o capítulo de número 41, versículo 10, o que é que está escrito na primeira frase do versículo? Não temas. Então, a presença de Deus, não temas, porque eu sou contigo. Isso fala da presença de Deus nas nossas vidas. O inimigo, ele pode tentar, ele pode armar a situação. E uma das coisas que eu aprendi na minha caminhada, por vários pastores que eu tomei cursos bíblicos, e um dos pastores, o pastor Paulo Lisa Ribeiro, que hoje já dorme no Senhor, ele falou uma das coisas interessantes, pastor João Macedo. Ele disse: o inimigo já sabe de toda a sua trajetória, de tudo aquilo que Deus já tem na sua vida. E deixa eu te dizer uma coisa, ele não pode impedir que isso aconteça. Ele não tem força, ele não tem poder.
2: Meu Deus.
1: Ele não tem legalidade nem legitimidade, porque Deus falou que vai acontecer. Uma coisa, ele só pode fazer uma coisa: é tentar atrapalhar.
2: Intimidar.
1: É tentar criar situações como o medo, a intimidação, essa palavra que o senhor acabou de falar, lançar sobre a pessoa, e isso ganhar a mente e o coração. Porque o senhor está dizendo: não temas, porque eu sou contigo. Então a presença de Deus vence o medo. Deus não promete a ausência das lutas, mas ele promete a sua presença. Quando você lê o Salmo 23, versículo de número 4, o salmista diz: ainda que eu andasse pelo vale da sombra da morte, não temeria mal algum, porque tu, Senhor, está comigo. Presença. O salmista dizendo: ainda que eu andasse pelo vale da sombra da morte, tu estás comigo, a tua vara e o teu cajado me consola. Quando nós olhamos Mateus 28:20, está escrito: eis que estou convosco todos os dias até a consumação dos séculos. Ou seja, quem anda com Deus nunca enfrenta a batalha sozinho. Por isso, quando o medo aparecer, lembre-se da presença constante do Senhor na sua vida. Quando o medo vier querer paralisar você, intimidar você, lembre-se sempre da presença do Senhor que é contigo. A segunda verdade é que a fé, ela derrota o medo. Quando nós olhamos Marcos capítulo 4, do 39 ao 40, está escrito: e despertando, repreendeu o vento e disse ao mar: cala-te e aquieta-te.
2: Glória a Deus.
1: E o vento se aquietou.
2: Aleluia.
1: E houve grande bonança. E disse-lhe, Jesus falando com os discípulos: por que sois tímidos? Como é que não tendes fé? Ou seja, os discípulos olharam para a tempestade. Jesus queria que eles olhassem para ele. Então, quando nós olhamos para Jesus,
2: glória a Deus,
1: o medo bate de retirada. Mas os discípulos olharam para a tempestade. Mas Jesus disse: por que sois tímidos? Como é que vocês não têm fé? Então, Hebreus 11:1 diz que a fé é o firme fundamento das coisas que se esperam e prova das coisas que se não veem. E nós aprendemos uma das coisas importantes aqui, que é: onde cresce a fé, o medo perde a força.
2: Aleluia.
1: Então, alimente a sua fé diariamente através da oração, da meditação da palavra, e você vai ver que esses medos que o inimigo lança contra a sua vida, lança nos seus pensamentos, para você não romper, para você não desenvolver.
2: Isso mesmo.
1: Diante do Senhor. Lembro-me, pastor João Macedo, houve uma falácia no nosso meio pentecostal: se orar, o inimigo se levanta. Eu passei a ver uma diminuição nas reuniões de oração, o povo com medo de orar e o inimigo se levantar. Aí eu perguntei para uma irmã, isso foi em Itabu, eu falei: minha irmã, nossa igreja é uma igreja tradicional, nós temos o nosso culto de oração, e como seu pastor, eu preciso saber o que é que a senhora está. Você está vendo algum problema? Não, pastor, eu estou bem, minha família está bem, meu marido está bem, apesar que não é evangélico, mas está bem e tal, parou até mais de beber e tal. Falei: graças a Deus. E a senhora, por que a senhora não está indo nas orações? Pastor, porque eu estou, sempre quando eu oro, o inimigo se levanta. Aí eu disse: senta aqui comigo. E eu li aquele texto de o capítulo 12 de Atos dos Apóstolos. Falei: tá aqui, ó. Morre um obreiro, um apóstolo, morre Tiago, esse aqui está preso, é o Pedro, 16 homens estão guardando ele, porque ele já tinha fugido de uma prisão, então vamos agora prender ele e colocar homens presos nele, vamos ver se ele agora. Olha aqui a igreja orando, olha aqui o diabo caindo, olha o diabo caindo aqui, olha as portas se abrindo, olha o anjo. Eu mostrei, eu falei: minha irmã, quando nós oramos, o poder das trevas cai, a obra do mal é destruída. Que história é essa de orar, ter medo de orar, porque o inimigo vai se levantar? Se ele se levantar, ele cai, minha irmã. Volte a ser aquela mulher fervorosa de oração. Pastor, é muita luta. Eu digo: Deus não prometeu, Deus não falou, Deus não falou que não haveria luta. Deus mostra na sua palavra que ele está presente na luta. E se Deus está presente na luta, é a presença dele na sua vida.
2: Glória.
1: Creia nisso. A irmã voltou para o culto de oração da nossa igreja e Deus fez algo extraordinário, que no mesmo ano o marido falou para ela: olha, vai ter uma surpresa. E ela pensou que era um presente ou alguma coisa que ele era de costume presenteá-la. Ele foi pro culto, pro congresso das irmãs, E nessa igreja, pela graça de Deus, só o congresso, só as irmãs, nós tínhamos em torno de 150 mulheres louvando o Senhor no coral. Ele aceitou a Cristo no primeiro dia. Está firme até hoje. Porque ela voltou para a oração. Porque ela tinha medo. Porque começou o inimigo a intimidá-la, ela recuou. Então foi uma vitória sobre o medo, porque ela voltou a buscar o Senhor. Então, você que está ouvindo essa palavra, saiba que a presença de Deus está com você. E se a presença de Deus está com você,
2: aleluia,
1: o medo ou os medos, todos na sua vida, cairão por terra.
2: Deus não deu a nós apostar, um espírito de medo.
1: Verdade. Vou entrar aqui agora. Terceira verdade: o perfeito amor lança fora o medo. 1 João capítulo 4, verso 18. No amor não há temor, antes o perfeito amor lança fora o temor, porque o temor tem consigo a pena, e o que teme não é perfeito em amor. Quem conhece o amor de Deus aprende a descansar. Paulo chegou no capítulo 8, versículo 38 ao 39, olha o que ele diz: porque eu estou certo de que nem a morte, nem a vida, nem os anjos, nem os principados, nem as potestades, nem o presente, nem o porvir, nem a altura, nem a profundidade, nem alguma outra criatura nos poderá separar do amor de Deus que está em Cristo Jesus, nosso Senhor. Ou seja, Paulo entendia que o amor de Deus é maior do que qualquer medo. Quando você confia no cuidado do Pai, você descansa nele. Você pode olhar para a situação e dizer assim: meu Deus, como eu vou resolver isso? Mas você entende, não, Deus vai,
2: aleluia,
1: abrir uma porta. Então aquela sensação logo é retirada de dentro de você e entra aquela paz de espírito, o gozo do Espírito Santo, aquela graça, e aquilo conforta o seu coração. A quarta verdade é que Deus nos dá espírito de poder. 1 Timóteo, 2 Timóteo 1:7, porque Deus não nos deu espírito de temor, mas de fortaleza, amor e de moderação.
2: Aleluia.
1: Ou seja, poder, equilíbrio, fortaleza. A coisa está acontecendo aí, mas você está firme. Por quê? Porque o Espírito Santo nos fortalece a enfrentar os desafios. Alguém fala: rapaz, se eu fosse você, não ia. Meu irmão, eu vou. A fé falou no meu coração e eu estou indo. Josué 1:9 está escrito: não te mandei eu? Esforça-te, tem bom ânimo, não pasme, nem te espantes, porque o Senhor teu Deus é contigo por onde quer que andares. Quando Deus falou dessa forma com Josué: o Senhor teu Deus é contigo por onde quer que andares, o Senhor falou assim: José, você vai andar muito. Eu preciso que você vai andar, você vai encontrar uma muralha grande chamada Jericó. A muralha de Jericó, ela vai cair. Olha, logo aqui na frente você vai atravessar um Jordão. E Josué andou. Então, quando Deus fala: não temas porque eu sou contigo, porque o Senhor é contigo por onde quer que andares. Se você está aqui em Jequié, o Senhor é contigo aqui em Jequié. Você muda daqui e vai para São Paulo, Deus é com você lá. Você volta, é com você novamente aqui. Por onde quer que andar, aonde você andar, não tenha medo. Deus está com você. O Senhor é contigo por onde quer que andares. Não tenha medo. A quinta verdade, ou seja, a coragem nasce da confiança em Deus, e não permita que o medo determine suas decisões, e deixe a palavra de Deus te guiar. Amém? E a quinta verdade está aqui: que em Cristo somos mais que vencedores. Paulo falou isso. Paulo entendia que naquele contexto de sofrimento que ele vivia por amor ao evangelho, ele tinha Cristo, e em Cristo ele era mais que vencedor, por aquele que nos amou. Jesus venceu a morte, o pecado, o inferno. Quem está em Cristo,
2: glória a Deus,
1: participa da vitória. Ele diz para os discípulos no capítulo 16, versículo de número 33, Eu costumo dizer, quando eu já fiz a exposição do Evangelho de João, no dia que eu ministrei sobre o capítulo 14, deu estudo, ali era como se Jesus estava encerrando a faculdade com os discípulos. Toda pessoa que faz um curso de nível superior, 5 anos, tem uma aula chamada Aula da Saudade. E observe que ali Jesus está confortando o coração dos discípulos, dizendo: não tô o vosso coração, crede em Deus, crede também em mim, na casa do meu pai tem muitas moradas, se não, eu não vos teria dito, pois eu vou preparar lugar para onde eu estiver, vós estejais também comigo. Paulo entendia se viver em Cristo desde a sua convenção. Jesus aí vai falar com o discípulo no capítulo 16:33: eu tenho vos dito isso. Aí você olha o que foi que Jesus falou, você vai ver, olha os capítulos anteriores, o capítulo 15 ele está falando, o capítulo 14 está falando, o capítulo 13 ele está falando, aí ele chega no 16: eu tenho vos dito isto. Você vai lá atrás, você vai ver tudo que Jesus falou com eles: para que em mim tenhas paz, no mundo tereis aflições. Jesus está dizendo: olha, vocês estão no mundo, aflições virão, mas tem bom ânimo, eu venci o mundo. Então eu quero dizer para você que a nossa vitória não depende das circunstâncias, mas depende da obra de Cristo que já foi feita em nós. Levante-se com confiança, porque Deus continua no controle de todas as coisas na sua vida. O medo pode até bater na porta, mas não precisa morar no coração daquele que confia no Senhor. Deus nos chama a viver pela fé, sustentado por sua presença, fortalecido pelo seu espírito e seguro em seu amor. Colocando nossa confiança em Cristo, descobrimos que nenhuma ameaça é maior do que o poder de Deus. E eu quero que você creia nessa palavra. Se havia alguns medos perturbando o seu interior, se algumas coisas têm acontecido que têm tentado fazer você recuar, eu quero que você se destrave agora. Receba uma unção onde você estiver, quebrando todas essas cadeias, rompendo com todos esses impedimentos, e você chegando ao nível da vontade que Deus tem para sua vida, daquilo que Deus tem preparado para você. Não tenha medo. Eu acho interessante, eu quero fechar com um homem que eu aprendi muito com ele e aprendo sempre. E esses dias sempre eu falava com os irmãos, eu dizia, né, lá em Itabuna: irmãos, hoje eu conversei com Jó. Era que eu li o livro de Jó. Hoje eu conversei com Davi. É porque eu li textos que fala sobre assunto do rei Davi. Olha o que Davi fala no Salmo de número 27. Número 1, verso 1: o Senhor é minha luz. Número 1, é a minha salvação. Número 2, aí ele disse: de quem terei medo?
2: Quem me resgatará?
1: O Senhor é minha luz.
2: Aleluia.
1: O Senhor é minha salvação. Aí ele diz: o Senhor é a fortaleza da minha vida. Davi disse: eu tenho uma fortaleza em Deus que me protege. Glória a minha vida. Aí ele vai falar agora de pessoas que não gostam dele. Quando malfeitores me sobrevêm para me destruir, meus opressores e inimigos, eles é que tropeçam e caem. Davi disse: eu não faço nada. Eu tenho o Senhor como minha luz, eu tenho ele como minha salvação, eu tenho ele como minha fortaleza. Os inimigos com certeza cairão. Eu não vou nem abrir a boca, eu não preciso nem orar, porque eu tenho um Deus que cuida de mim. Esse é o nível de fé que eu quero passar para você. Que eu vivo há 25 anos como pastor. Ele é minha luz, ele é minha salvação, é minha proteção. Então, se os inimigos se levantarem, se os opressores virem, eles que vão cair. Davi está falando isso. Aí ele vai dizer agora: ainda que um exército se acampe contra mim, está falando de algo próximo, está falando de mais inimigos, de uma luta para que ele, agora a gente acaba com ele, agora ele cai, agora ele vai pro chão. Ele está dizendo: não se atemorizará o meu coração. Ou seja, o coração dele está pacificado, está em paz. Aí ele vai dizer, aí ele, a coisa no versículo 13 ainda pega: e se estourar contra a minha guerra. Ele está dizendo de um exército acampado e de uma guerra estourada, direcionada a ele. Ele vai dizer assim, ó: ainda assim nele terei confiança. receba essa palavra do seu coração, tome posse. No dia que eu preparei esse esboço, foi uns 4 dias eu estudando, eu estava vivendo um momento assim um pouco pesado no mundo do espírito. A gente sente quando a coisa pesa, né, pastorzão? A gente sente quando o diabo começa a catucar as coisas, mexe uma coisa, mexe em outra. Eu disse: Deus, eu preciso de uma palavra para quebrar esse cano no meio. E eu ministrei essa palavra na sexta-feira fora da libertação. Quando eu terminei a mensagem, eu já estava revestido e ministrei à noite. Um rapaz ligou para mim e disse: pastor, eu fui liberto do medo. Eu estava travado. E eu vou tomar uma decisão. Ele tomou a decisão e Deus foi com ele. Então, lutas virão. Agora o medo, jamais ele pode paralisar você. Não permita. Não temas, que eu sou contigo. Não te assombres, porque eu sou com teu Deus. Não temas, aleluia. Não tenha medo, eu sou contigo. Não te assombres.
0: Glória a Deus.
1: Porque eu sou teu Deus. Aleluia. Agora vem, ó. Olha o que é que ele diz. Eu te fortaleço.
0: Amém.
1: Eu te ajudo.
0: Amém.
1: Eu te sustento.
0: Aleluia.
1: Com a destra da minha justiça. Quando terminar esse programa, fazer as orações, deita aí no seu travesseiro.
0: Em paz.
1: Em paz. E viva essa sexta que está chegando debaixo de uma,
0: aleluia,
1: poderosa unção,
0: Deus,
1: e graça de Deus sobre sua vida, sobre sua família, no nome de Jesus. Amém.
0: Te louvamos, Senhor, por esta noite. Estar aqui para o teu servo trazendo essa mensagem de fé. Amigos de orações estão agora comigo. Nesta fé, nesse propósito, nessa unção e nesta graça.
1: Ó Jesus.
0: O que seria de nós se não for o Senhor do nosso lado?
1: Pai? Verdade, Senhor.
0: O Senhor é o nosso refúgio, a nossa fortaleza, socorro presente na hora da nossa angústia. Meu Deus, o Senhor é a força da nossa vida.
1: Verdade, meu
0: Quando
1: pai.
0: Os malvados, meus adversários, investiram contra mim para comer as minhas carnes, tropeçar e cair, ainda que um exército me cercasse, o meu coração não temeria, porque tu estás comigo, Pai. Ajuda a vencer os nossos medos. Ah, meu Deus, dai-nos ousadia do teu espírito.
1: Sim, meu Pai.
0: Meu Deus, nós estamos agora numa batalha espiritual.
1: Sim,
0: de
1: Jesus.
0: De oração. Meu Jesus, nós estamos aqui ligados na fé.
1: Oh, Espírito Santo.
0: Para Herodes, Pedro estava preso, mas para a igreja, Pedro estava guardada e a igreja estava em oração por ele a Deus. Quebra agora as algemas, as cadeias, as correntes, Pai. Nós nos levantamos na fé, na unção e na ousadia.
1: Sim, meu Pai.
0: Do Espírito, orando, Pai, pelos quatro cantos dessa cidade.
1: Visita, meu Senhor.
0: Toda maldição seja quebrada.
1: Em nome de Jesus.
0: Toda obra maligna, Senhor. Nós acreditamos no poder sobrenatural do Senhor. Nós nos levantamos como atalaias do Senhor. Nós nos levantamos como vasos do Senhor, Pai. E eu sei que esta é a noite da virada.
1: Sim. Sim, meu Deus.
0: Esta é a noite da providência divina.
1: Em nome de Jesus.
0: Depois da tempestade vem o sol. Há um sol chegando e brilhando para as nossas vidas.
1: Sim, Jesus.
0: O Senhor sabe do que nós temos passado nesses dias. O Senhor sabe das nossas lutas, das nossas guerras. Mas o Senhor é quem peleja por nós. Meu Deus, coloca nesta noite. Nos ajuda, Pai.
1: Sim,
0: com uma espada
1: Pai.
0: De fogo em nossas mãos.
1: Sim, meu
0: para
1: Deus.
0: Guerrear para a glória do teu nome. maior é quem está conosco, maior é quem está conosco, que nos encoraja, que nos fortalece, que nos unge com o óleo da unção, da ousadia, do Espírito Pai, para vencermos fortalezas, para vencermos obra das trevas, porque é o Senhor que está conosco. E há agora, Pai, pessoas que estão conosco, amigos de orações, outros que estão aqui pelo Instagram orando conosco. Haja uma bênção, Pai. Usa teu servo apóstolo Lázaro na intercessão agora comigo.
1: Ministra sobre eles a tua bênção.
0: Sim, Senhor.
1: Ministra sobre eles,
0: Pai.
1: Sim,
0: Senhor.
1: O teu milagre. Senhor, repreenda os medos na alma. Repreenda, Senhor, a intimidação. Quebra as cadeias da intimidação.
0: Sim,
1: lança por terra as barreiras. Faz com que os teus filhos enxerguem além, Pai, dessas
0: glória a Deus,
1: das lutas que eles vêm passando, mas que eles possam estar com seus olhares fixados em Ti, porque o Senhor é o autor e consumador da nossa fé. Eu te peço pela família dos teus servos, por aqueles que ainda precisam de ser salvos e ser libertos. Visita neste momento essas pessoas da família dos teus filhos, aqueles que eles têm orado, Senhor, pedindo para que haja uma libertação, pedindo para que haja uma transformação.
0: Aleluia, Jesus.
1: Pedindo para que haja,
0: aleluia,
1: Pai, uma manifestação poderosa, Pai, do Senhor no lar dos teus filhos. Toda maldição hereditária, toda maldição proferida, seja quebrada, anulada no nome de Jesus. Que a graça do Senhor visite os lares agora, Senhor, com salvação, com libertação, com curas. Se há pessoas enfermas, que recebam a cura do Senhor, receba, Pai, a restauração. Nós declaramos em nome de Jesus, segundo a sua palavra, que a presença do Senhor é mais do que os medos. Então, que a presença do teu Espírito invade essas casas agora. Visita esse povo agora, Pai, fortalecendo, segundo a tua palavra está escrito: não temas, porque eu sou contigo. Não te assombre, porque eu sou Aleluia, teu Deus.
0: Luciano,
1: eu te ajudo, eu te sustento, eu te fortaleço, Pai, em nome de Jesus. Nós pedimos agora, Pai, a cura. Nós pedimos agora o milagre. Pedimos agora o Senhor visitando agora os teus filhos, em nome de Jesus. Se há pastores, se há pastoras, Pai, que o Senhor venha visitá-los agora com poder nesse momento, capacitá-los cada dia para que eles possam no culto, Senhor, trazer uma palavra poderosa, que o rebanho venha multiplicar, venha crescer, que a igreja dos teus filhos venha receber um avivamento espiritual, que o que esse pastor e essa pastora tem colocado diante do Senhor como propósito e busca para esse rebanho, ó meu Deus, o Senhor, como pastor dos pastores, vem honrar, meu Pai, essa pastora, vem honrar esse pastor, que ele venha se alegrar do Senhor com novas decisões, meu Deus, no seu ministério local, decisões aos domingos, decisões na sexta, os dias de cultos na igreja dele, que haja, Senhor, decisões. Leva os oprimidos, leva aqueles que precisam de uma libertação, de uma salvação, meu Pai, dá crescimento ao rebanho. Que a unção que está sobre esse pastor e essa pastora, ele venha sentir no seu espírito, na sua alma, o fluir, quando ele abrir a boca, quando ele fazer a unção com óleo, quando ele colocar, fazer imposição de mão, ele possa, Senhor, saber que ele está sendo esse canal, esse vaso, essa benção de restauração, cura, milagre para esse rebanho e para a vida dessas pessoas. Eu te peço em nome de Jesus, que todo medo que havia no oculto, prendendo, intimidando, paralisando, todas essas cadeias, Pai, eu declaro em nome de Jesus, quebradas para a glória do teu nome.

0: Esse é o louvor bonito que o presbítero Rogério pediu, né? O louvor Marcas de Batalha com a dupla Daniel e Samuel. Louvor lindo, hein? Pro nosso elevo espiritual nesta noite tão abençoada por Deus, nesta noite que o Senhor nos abençoou. Quero muito agradecer a Deus pela vida do apóstolo Lázaro Dias e torcendo apóstolo Lázaro para que Deus continue, né? Palavra torcer aqui intercedendo, melhor dizendo, né? Para que Deus continue fazendo obras maravilhosas através da UPEG, viu, apóstolo Lázaro?
1: Amém, meu pastor. Nós agradecemos essa oportunidade, agradecer ao Senhor, ao programa Palavra de Vida e a todos os ouvintes da 87, né? 89,7 FM. Então, que Deus abençoe a todos, no nome de Jesus.
0: Muito bem, apóstolo Lázaro, obrigado pela presença mesmo, viu? O senhor sabe que quantas vezes for preciso, nós estamos aqui a serviço da evangelização. Eu agradeço a Deus e pedindo a Deus que te dê saúde, estratégia, graça para o PEG, que hoje tem mais de 10 mil seguidores. Não é fácil. A UPEG tem atravessado um tempo de colheita, de muita bênção. Verdade. Eu tenho certeza que logo temos mais novidades, mais coisas boas e pastores se chegando, se filiando, e nós louvamos a Deus por isso.
1: Amém.
0: Abraço, viu?
1: Eu que agradeço, meu pastor. Um abraço também pro senhor e sua família.
0: Muito bem, gente. Finalizando aqui. Mas eu ia falar amanhã, mas deixa eu soltar essa vinheta, eu já volto com vocês.
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0: Muito bem, gente, que maravilha. Juntos, depois de uma hora e meia de adoração, nosso muito obrigado. Nosso telefone comercial é o 999-53-93-21. Repetindo, 99953-93-21. Nosso muito obrigado a todos vocês pela grande audiência, desejando a todos uma noite muito especial, que você tenha um sono muito abençoado por Deus. Fique na bênção, até segunda-feira, se Deus assim nos permitir. Abraço.

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0: que é FM 11:43.
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Boa noite, meu amigo, minha amiga. Que bom ter a sua companhia mais uma vez neste nosso encontro tão especial. Eu sou Jorge Ventura e este é o Songs by Night, o seu refúgio, o seu oásis de serenidade quando o mundo lá fora parece não diminuir o ritmo. É um prazer imenso poder acolher você aqui, neste cantinho de afeto que criamos.

queremos celebrar a vida, o otimismo, o amor em cada nota, em cada palavra. E para começarmos a nossa jornada musical, a nossa primeira parte do programa, prepare-se para uma voz que emociona. Uma canção que fala de um amor que talvez você nunca tenha tido ou que sonha em ter. Uma melodia que toca fundo. Vem com a gente, porque agora, na sua tela ou no seu rádio,

noite, queridos ouvintes do Songs by Night. Que bom ter você aqui com a gente nesta primeira parte do programa. Um refúgio de paz, de afeto, de conexão. Eu sou Jorge Ventura e é sempre uma alegria imensa poder compartilhar esses momentos com cada um de vocês. E como é bom, em meio a tudo que vivemos, encontrar um instante para a fé, para a reflexão, para o silêncio que nos conecta. Vamos agora.

concederá os desejos do teu coração. Entrega o teu caminho ao Senhor. Confia nele e ele o fará. Que essas palavras toquem o seu coração, trazendo serenidade e esperança para a sua vida, para a sua noite. Com essa melodia em nosso coração, vamos deixar a música nos guiar.

noite, queridos amigos e amigas que nos acompanham neste refúgio radiofônico, o Songs by Night. Que bom ter a sua companhia, essa conexão tão especial que a gente constrói juntos, palavra por palavra, melodia por melodia. É sempre um presente poder dividir com você esses momentos de paz, de reflexão, de pura emoção. Um carinho que abraça a alma, não é mesmo? Nesta primeira parte do nosso encontro, buscamos juntos a beleza nas pequenas coisas, nas histórias que nos tocam, nos recados que aquecem o coração. Conversamos sobre a fé que nos ampara, sobre a delicadeza da poesia que nos inspira, sobre o otimismo que precisamos para seguir em frente. Em cada canção, em cada pensamento, procuramos celebrar a vida, o amor e a esperança que nunca se apaga. E é assim, com essa leveza e esse sentimento de proximidade, que fazemos uma breve pausa. Mas

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Boa noite. Boa noite, minha gente querida. Que bom ter você de volta. Que bom sentir essa energia que nos conecta. Estamos de volta, sim, para a nossa segunda parte do Songs by Night. E o coração aqui já está aquecido para as emoções que ainda vamos viver juntos. É um prazer imenso ter a sua companhia, sentir que estamos aqui, um ao lado do outro, mesmo que à distância. Nesta jornada de afeto, cada história, cada canção é um abraço para a alma, não é mesmo? E falando em abraços, em conexão profunda, já parou para pensar o que realmente significa amar de verdade? Amar com toda a sua intensidade, com toda a sua verdade, sem reservas? É sobre isso que a próxima canção nos convida a refletir. Prepare o coração, porque é hora de sentir com Bryan Adams, com uma canção linda de 2017, que tem uma mensagem poderosa.

Recebemos uma mensagem linda, um poema que chegou de um de vocês e que eu faço questão de compartilhar agora, para que a beleza dele ecoe por toda a nossa sintonia. Ouça com atenção e sinta cada verso.

uma brechinha pra brilhar. E é isso que a gente busca aqui no Songs by Night. Essa luz que se acende nas pequenas coisas, nos gestos de afeto, na melodia que embala nossos sonhos. Muito obrigado a você que enviou essa joia em forma de poesia. Sua mensagem tocou fundo e tenho certeza que acendeu um brilho nos corações de muitos.

Boa noite, meu querido ouvinte. Que alegria ter você aqui, pertinho, nessa nossa jornada de afeto. Chegamos ao fim desta segunda parte do Songs by Night e o coração se enche de gratidão pela sua companhia, por cada história, por cada emoção compartilhada. Quero mandar um abraço especial a todos aqueles que trabalham incansavelmente por aí, nas ruas, nos hospitais, em todos os cantos, garantindo que a noite siga em frente. Vocês são a nossa luz. Agora, vamos fazer uma pequena pausa, mas não se afaste, porque já já eu volto com mais carinho, mais música e mais poesia. Só pra você. Fique com a gente.

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0: que é FM, meia-noite e 26.
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2: Boa noite, meu querido ouvinte, minha querida ouvinte. Que bom ter você de volta aqui no Songs by Night. Estamos de volta para nossa sétima parte.

noite, meu querido, minha querida. Que bom ter você aqui, pertinho, nessa nossa sétima parte do programa. É uma alegria imensa sentir essa conexão que nos une, sabe? Parece que cada nota musical, cada história que compartilhamos, cada recadinho que chega, é um pedacinho de nós se encontrando no ar. Recebi tantas mensagens lindas de carinho, declarações que aquecem o coração, sabe? É inspirador ver o amor em suas mais diversas formas. Um amor que se declara, que se lembra, que simplesmente é. E sim, o amor é lindo, em cada detalhe, em cada gesto, em cada silêncio que fala mais alto que mil palavras. É essa beleza que a gente celebra aqui, juntas, em Songs by Night. E agora, para você que está aí, para todos nós que fazemos essa noite especial, uma melodia que abraça a alma e fala diretamente ao coração. É a nossa próxima canção, feita com todo carinho para você.

desacelera, a gente se encontra. Daqui a pouquinho, a gente volta com mais histórias, mais recados, mais dessa música que abraça. Mas antes, vamos dar um pequeno respiro. Não saia daí, a gente já...

Boa noite, meus queridos ouvintes do Songs by Night. Que bom ter você de volta aqui na nossa oitava parte do programa. É sempre um prazer enorme dividir este espaço de afeto com cada um de vocês. Sabe, a vida, meus amigos, é feita de ciclos, de estações que mudam. Às vezes o coração aperta, a alma se inquieta e a gente pensa que não vai dar conta. Mas o tempo, o tempo tem uma sabedoria linda. Ele nos ensina

noite, meus queridos ouvintes. Que alegria ter você aqui, pertinho, nesta oitava parte do nosso Songs by Night. É um privilégio, sabe, poder dividir esse momento de paz, de reflexão, de alma, com cada um de vocês. A vida, muitas vezes, nos apresenta desafios, dores que parecem não ter fim. Mas é exatamente nesses momentos que precisamos lembrar da força que mora dentro de nós, da luz que não se apaga e, acima de tudo, do amor divino que nos ampara. Esse amor é um guia, um consolo, uma fonte inesgotável de esperança para os nossos corações. Ele nos ensina que, mesmo nas estações mais difíceis, a fé e a gratidão podem florescer. Que a serenidade seja sua companhia, que a esperança ilumine seu caminho e que o amor, em todas as suas formas, te abrace agora. É essa a mensagem que carregamos, não é? Vem comigo, que a gente continua essa nossa viagem de afeto e melodia. Com mais uma canção que é um abraço para

noite, meu querido ouvinte. Que bom ter você aqui comigo, nessa nossa viagem de afeto e conexão. É sempre um privilégio compartilhar esses momentos, onde a música abraça a alma e a gente se encontra em cada história, cada recado, cada reflexão. Chegamos ao final desta oitava parte, mas não se preocupe, a nossa noite ainda tem muito a nos oferecer. Um pequeno intervalo e eu já volto, com mais carinho, mais melodias para embalar seu coração e mais mensagens que celebram a vida e o amor. Não saia daí, viu? Sua companhia é muito especial para mim. Já já a gente se reencontra, aqui, no Som.

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Boa noite, meus queridos amigos do coração. Que alegria imensa ter você de volta aqui no Songs by Night. Estamos juntos novamente para a nona parte da nossa jornada. E como é bom sentir essa conexão, essa melodia que nos abraça e nos lembra que, por mais que as estradas da vida nos levem a caminhos tortuosos, nunca estamos realmente sós. Às vezes o coração se aperta, a gente se vê em meio a sentimentos que parecem nossos, únicos, mas a verdade é que as emoções, os anseios, as dores e as alegrias, elas são universais. E é sobre essa partilha, essa compreensão que vem de um lugar profundo da alma que a próxima canção fala. Prepare o seu coração, que a voz de Sam Smith chega agora para nos tocar, nos fazer refletir com a linda I'm Not The Only One. Vem com a gente.

ouvinte, meu amigo, minha amiga. Que bom ter você aqui com a gente nessa nona parte do Songs by Night. É nesse aconchego que a gente encontra força para seguir, para respirar fundo e sentir que mesmo diante dos desafios, há um propósito, um carinho maior nos guiando. Sabe, muitas vezes o caminho parece pesado, né? Mas é nessas horas, em especial, que a fé se mostra a nossa maior bússola. Deus, com sua sabedoria infinita, nos lembra sempre que cada um de nós é uma história de amor, de superação, de luz, e que mesmo nas tempestades, há um porto seguro esperando. Um abraço que nos renova, uma esperança que não se apaga. Não importa o que você esteja vivendo agora, meu bem, lembre-se, você não está sozinho. E a vida sempre guarda um novo amanhecer, uma nova canção para embalar sua alma. É com essa sensação de carinho e de que tudo vai se ajeitar que a gente segue. E para embalar essa certeza no seu coração, preparei uma melodia que é puro afeto. Vem comigo, que a gente continua essa jornada de alma com mais uma joia aqui no Songs by Night.

noite, meus queridos amigos. Que delícia ter a sua companhia. Esse abraço que a gente sente mesmo à distância. Que o carinho e a esperança continuem iluminando seus corações, viu? A vida é feita de encontros, de gestos, de palavras que nos confortam e de músicas que acalmam a alma. E por falar em alma, na nossa próxima parte, vamos mergulhar mais fundo nas emoções com o nosso quadro Minha História. Tenho certeza que você vai se emocionar bastante. Mas antes, um pequeno respiro, uma breve pausa para os nossos comerciais. Daqui a pouquinho eu volto. Jorge Ventura, aqui no Songs by Night. Fique

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tão especial ter sua companhia. Sentir essa conexão que só a música e a verdade dos sentimentos podem nos trazer. Que cada história, cada recado, cada melodia seja um acalento. Um lembrete de que o amor e o otimismo são faróis que nos guiam sempre. E agora, para continuar essa nossa viagem pelas emoções mais bonitas, prepare o coração para uma canção que é puro afeto. Um clássico que toca fundo. Uma joia musical que nos lembra de amores que atravessam o tempo.

noite, meu amigo, minha amiga. Que bom ter você aqui comigo, na nossa décima parte de Songs by Night. É sempre um privilégio compartilhar esses momentos de paz e reflexão. Essa jornada de afeto que construímos juntos. Sabe, a vida é um emaranhado de caminhos e muitas vezes nos sentimos perdidos ou com o coração apertado. Mas é nesse exato ponto que a fé se mostra como um abraço, um porto seguro. É a certeza de que existe uma força maior que nos ampara, que nos guia, mesmo quando a gente não vê a luz no fim do túnel. Não se trata de negar a dor, mas de entender que ela também é parte da nossa história e que a beleza pode florescer até nos momentos mais difíceis. Deus, com seu amor infinito, está em cada detalhe, em cada suspiro, em cada canção que toca a nossa alma. Ele nos convida a confiar, a entregar as nossas preocupações e a acreditar que o melhor está por vir. Que a esperança seja a melodia que embala a sua alma agora e que a presença divina conforte o seu coração. E para continuar essa noite de conexão e serenidade, vamos de mais uma canção que fala direto com a gente, que nos lembra da força do amor e da beleza de seguir em frente. Fique com a gente, porque agora a música que vai te abraçar é

Boa noite, meus queridos. Jorge Ventura aqui, abraçando você com a alma. Nessa nossa jornada de afeto, cada história, cada recado é um pedacinho de luz que a gente compartilha. E é assim, com o coração aberto, que a gente segue valorizando a vida, o amor, a esperança que nos move. Daqui a pouquinho, na próxima parte do nosso Songs by Night, temos um momento especialíssimo com o quadro Minha História, que sempre nos emociona e nos faz refletir. Mas antes, vamos dar uma pequena pausa para os nossos parceiros. E eu volto já já com mais carinho e mais canções para embalar a sua noite. Um abraço apertado para cada um de vocês que faz dessa rádio um verdadeiro

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boa noite, queridos ouvintes. Que bom ter você de volta aqui no Songs by Night, neste que é o nosso refúgio de serenidade, não é mesmo? Estamos retornando para nossa 11ª parte e a gente segue nessa jornada de afeto, de conexão humana, com histórias que tocam a alma e canções que abraçam o coração. E falando em histórias que tocam, prepare o seu coração, porque daqui a pouquinho, mais pra frente, eu tenho uma história de amor, daquelas que a gente guarda pra sempre, pra compartilhar com você. Uma história real, cheia de emoção, que vai fazer a gente refletir sobre a beleza dos encontros. Por isso, não sai daí, fica comigo, porque o Songs by Night ainda tem muito carinho pra te entregar. E pra aquecer a alma enquanto você espera por essa surpresa, que tal a gente viajar com mais uma melodia inesquecível? Prepare-se pra se emocionar com The Stylistics e A Atemporal, You Are Everything. Que a

noite, meu querido, minha querida ouvinte. Que bom ter você aqui comigo em mais essa parte do nosso Songs by Night. É um prazer imenso sentir essa sua companhia. E por falar em companhia, recebi uma mensagem tão linda dessas que aquecem a alma, sabe? A Ana, uma ouvinte muito especial, me contava que depois de um dia daqueles, bem cansativo, o marido dela, o Carlos, chegou em casa. Ele viu o cansaço nos olhos dela, não disse uma palavra, mas foi para a cozinha, preparou um chá quentinho de camomila, colocou a música favorita dela bem baixinho e sentou no sofá, só para segurar a mão dela. Sem palavras, só a presença, o carinho. E a Ana me escreveu dizendo que naquele silêncio sentiu todo o amor do mundo. É nesses pequenos gestos, não é mesmo, que a gente descobre a verdadeira magia da vida dois. A certeza de que alguém se importa, de que alguém está ali para abraçar a sua alma, mesmo nos dias mais difíceis. É essa conexão que nos fortalece, que nos faz acreditar no amor em todas as suas formas. E é com essa emoção que a gente segue, aqui no seu refúgio noturno, com mais uma canção que vai tocar fundo no seu coração.

noite, meu amigo, minha amiga. Que bom ter você aqui com a gente, nesse abraço de carinho que é o Sons by Night. É sempre um prazer, uma honra ter a sua companhia, a sua escuta atenta, o seu coração aberto para as nossas histórias, para as nossas reflexões e, claro, para a música que nos conecta. Nesta 11ª parte do nosso programa, a gente vem conversando sobre a importância de cultivar a esperança, de olhar para a vida com um carinho especial, mesmo quando os desafios parecem grandes. Porque a beleza está em cada pequeno gesto, em cada palavra de afeto, na melodia que embala a nossa alma e nos faz sentir que não estamos sozinhos, nunca. E por falar em conexão e em afeto, logo mais a gente volta com mais um pouco dessa nossa jornada. Mas antes, é hora de uma pequena pausa. Permaneça com a gente, o Sons by Night já já está de volta, com mais emoção e mais canções para o seu coração. A gente se encontra daqui a pouquinho, tá bom?

Boa noite, meu querido, minha querida. Que bom ter você de volta, de braços abertos, aqui no Songs by Night. Estamos juntos para a nossa 12ª e derradeira parte desta jornada de afeto. É uma honra, como Jorge Ventura, poder compartilhar essa noite com você, ouvindo, acolhendo e celebrando cada batida do seu coração. Sabe, a vida é cheia de melodias, algumas alegres, outras com um toque de saudade, mas todas importantes. E aqui, a gente encontra a beleza em cada uma delas, não é? A gente se conecta, se permite sentir, se permite sonhar. E para embalar ainda mais essa nossa conexão, para nos abraçar com sua intensidade, prepare-se para sentir cada nota que vem agora. Tommy Prophet, Flurry e Melon G chegam com a força de In The End, Melon G Remix.

noite, meus queridos ouvintes. Que delícia ter vocês aqui, comigo, Jorge Ventura, nesta jornada de afeto. Já passamos de 4 horas juntos e espero de coração que cada momento tenha sido um abraço para sua alma, um sopro de paz para este seu fim de dia. Sabe, a gente fala tanto de amor, de grandes paixões, de gestos grandiosos, mas o amor que realmente fica, aquele que se entranha na gente, muitas vezes mora nos detalhes mais simples, nas miudezas do cotidiano. Lembro-me de uma história de um casal que, depois de décadas juntos, foi questionado sobre o segredo da longevidade do carinho. A resposta da senhora me tocou profundamente. Ela disse que para eles, o amor era a xícara de café quente que ele deixava na cabeceira dela todas as manhãs, mesmo sabendo que ela acordava um pouco mais tarde. E para ele, era o bilhetinho que ela escondia no bolso do paletó antes dele sair pro trabalho, com uma frase qualquer, um cuida-se ou um desenho bobo. Não eram declarações passionais diárias, mas a constância do cuidado, a certeza de ser lembrado, de ser amado nos pequenos gestos.

nos vê, que nos toca, que nos faz sentir únicos, especiais. Que a gente possa encontrar e valorizar esses pequenos, grandes amores em nossas vidas. Seja em um olhar, em um silêncio compartilhado, ou em uma canção que nos encontra. E por falar em canção que abraça a alma, vamos seguir viagem com mais uma melodia especial, feita sob medida para este nosso encontro. Fique comigo, porque a emoção continua no Songs by Night.

Boa noite, meus queridos amigos e amigas que nos acompanham aqui no Sons by Night. Chegamos juntos, mais uma vez, ao final desta jornada tão especial, a nossa 12ª e última parte do programa.

poder compartilhar este pedacinho da noite com cada um de vocês. Eu, Jorge Ventura, sinto que a cada história que chega, a cada recado que lemos, a cada melodia que toca a alma, estamos construindo um laço invisível, mas tão real, tão forte. Vocês são a essência deste refúgio radiofônico, o motivo de cada canção escolhida, de cada reflexão sincera. Nossa conversa, nossas pausas para respirar e sentir são um convite para o otimismo, para o amor que pulsa em cada um de nós. É um convite para enxergar a beleza, mesmo nas dores, para celebrar a vida em cada pequeno detalhe. E eu espero, do fundo do meu coração, que Sons by Night tenha sido esse abraço que vocês precisavam.

Cada minuto que você dedicou a estar aqui conosco foi um presente. Leve essa tranquilidade, essa paz, essa inspiração para o seu coração. Que a gente possa se reencontrar em breve com mais canções que abraçam, mais histórias que tocam e toda a serenidade que a gente merece. Um beijo carinhoso do seu amigo.

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0: 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Faltam 8 minutos para as 3.
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0: 4:11, 4:11, bom dia!
1: Bom dia!
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0: estamos chegando nessa sexta-feira, que maravilha, já começando aí, já começando o final de semana. Sexta-feira e você já tá de pé, né? Você já tá de pé, que maravilha. Tá aí, já tá fazendo cafezinho, que maravilha. Eu tô chegando com mais um forró bodó da melhor. Aqui pela minha, pela sua, pela nossa GQFM 89,7. Sempre, sempre a dona do primeiro lugar, que maravilha. Esse é o forró bodó, viu? Por aqui vai passar muita música bonita, temos piada e, claro, com muita alegria. Alegria no seu raio.
1: Veio mandar.
0: Opa!
1: O seu dia muito mais alegre.
0: E o seu dia seja muito mais alegre mesmo.

0: Eita, forrozão. Lagosta bronzeada ao vivo. Galera de Jijoca também tá marcando presença. Zé Jotinha.
1: Opa, Laninha, agradecer mais uma vez o carinho de toda a moçada. Aqui de Cruz, parabéns ao nosso prefeito Jonas Muniz. Galera da cidade de Cruz, Castelo Esquina Show. Vibica Automóveis. Maíto Motos e Alançou.
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3: O velho mais alegre do Brasil.
2: Tá falando com ele.
3: Veio Vodalco.
2: Maravilha. Bom dia, bom dia. Bom dia, meu amigo, minha amiga. Como você tá? Tá bem, né? Cheguei, já acordou, aí já tá acordado desde cedinho, já pegou no batente, rapaz, é uma maravilha.

0: pouquinho você fica bem informado aí com meu amigo Souza Andrade no Jornal da Manhã, viu? 6:30. Alô, Souza Andrade, já tá acordado, já tomou banho, né? Já tá aí, já tá preparando a pauta, já tá preparando a pauta do dia, né? E aí daqui a pouquinho vai levar pra você muita informação no Jornal da Manhã, 6:30 com meu amigo Souza Andrade. E às 8 horas da manhã tem ele, o Júnior Mascote, rapaz, também trazendo muita informação pra você no Rota 89, viu? É, rapaz, as principais notícias do Brasil e do mundo, né? Aqui da Bahia também, você vai ouvir aí já também de 6:30 da manhã, depois vem o Júnior Mascote aí às 8 horas da manhã. E às 9:30 da manhã é Lucas França, com a manhã mais feliz do rádio. Alô, Lucas, 9:30 da manhã, viu? Tem a manhã mais feliz do rádio com Lucas França, com manhã de sucesso, tá bom? É isso aí, gente. Ó, daqui a pouquinho, depois eu vou falar mais aí, né? Do pessoal aí que faz parte desse time aqui, que é uma maravilha, que na GQFM, a cada horário, um amigo diferente, com muita alegria, com muita disposição, levando pra você muita alegria e informação, né? Essa é a GQFM 89,7. Tá todo mundo ligado, bicudo?
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0: E a gente continua com muito mais forró. 4:39, 4:39, bom dia! Bom dia.

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0: Música, informação, piada e alegria, mas agora chegou a hora da gente ir garantir a papa das crianças, né? Vamos pro eu não sei falar, break, como é que é?
2: Não sabe nem falar, não sabe nem falar essa palavra.
0: Como é que é? Fala mais perto de mim.
2: Ah, babu, não sabe nem falar.
0: Burro é você.
2: Não sabe nem falar essa palavra, velho.
0: Break.
2: Uma palavra tão fácil de falar, esse cara não sabe falar.
0: Você que é que não sabe. Eu sei, você que fica dando uma de sabido, né? Vamos pro break, vamos garantir a papa das crianças e nós voltamos já.

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8: Vamos abrir a Bíblia em Provérbios, capítulo de número 22, verso 6. Ensina a criança no caminho que deve andar, e ainda quando for velho, não se desviará dele. Interessante um detalhe que nós precisamos prestar atenção aqui, que Salomão nos ensina assim: ensina a criança no caminho, não é o caminho, não é apenas você ensinar, você ensina no caminho, que significa que você, pai, você está no caminho, é através do seu exemplo, através da sua vida, que esse filho vai aprender a cada dia, entendeu? Então é importante que o filho veja. Por exemplo, você, pai, você é sol. Mãe, você é lua, não é? Sol e lua são coisas diferentes. Pai comunica coisas, mãe comunica coisas. É importante que você entenda isso e você ensine ao seu filho no caminho, através do exemplo. Se seu filho vê você, pai, fazendo um carinho na sua esposa, ele também vai querer uma esposa no futuro. E ele vai se comportar igual a você. Se você, mãe, validar esse marido, se você também falar bem dele, se você respeitar este marido, então a sua filha também vai aprender a respeitar e vai ver seu marido como um bom homem. É muito importante cada um de nós cumprir o seu papel, ensinando os nossos filhos através do nosso exemplo.
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14: Opa! Tamo de volta!
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14: Tá falando com ele. Olha aqui, ó.
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14: volta volta com o forró bodó da melhor, que nós vamos aí com muito mais música, muito mais alegria no seu rádio. Obrigado a você que nos ouve, aonde quer que você esteja, pessoal nos ouvindo na roça, na fazenda, no carro, nos comércios, todo mundo ligado aqui na GQFM 89,7, a dona do primeiro lugar, né? Vamos continuar com muito mais forró aqui na GQFM.

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0: Esse dia seja um dos melhores dias da sua vida. Sexta-feira, rapaz, sextou, viu? Sextou. Tá chegando o final de semana. Olha só, tá acabando o Forró Bodó da Melhor de hoje, viu? Estamos chegando ao final de mais um programa Forró Bodó. Amanhã, sabadão, nós estamos aqui novamente com mais música, com mais piada, muito mais alegria no seu rádio. Continue aí na programação da GQFM. Até amanhã, se Deus quiser. Uma ótima sexta-feira. Tchau, tchau, gente.
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2: Bom dia pra você. Está começando De Bem com a Vida. Hoje é sexta-feira, 28 de agosto de 2026. E você já observou que a partir de hoje, na nossa programação aqui da GQFM, vamos ter vários momentos em horários eleitorais. Durante toda a programação tem as inserções e durante o Jornal da Manhã, às 7 da manhã, vai ter o horário eleitoral gratuito, que é obrigatório. Então, 7 da manhã e também ao meio-dia aqui na GQFM, aliás, em todas as rádios do Brasil. Bom dia pra você, está começando De Bem com a Vida. 5h45, uma manhã maravilhosa, é bom ter você aqui.
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2: E começando com Eduardo Costa, um violeiro toca.

0: 8h38, um abraço, bom dia pra você, obrigada sempre pelo carinho. É ótimo ter a sua companhia aqui na melhor programação, é a programação da GQFM, do De Bem com a Vida. Bom dia, bom dia, bom dia, meus amores, bom dia, bom dia.
1: Bom dia!
0: Hoje nosso horário ficou um pouquinho menor e ó, a gente vai ter que gravar áudio bem pequenininho pra dar tempo todo mundo mandar um alô. Um abraço, bom dia, Renildo.
2: Bom dia, nosso dia. Por aqui, minha amiga, nada a reclamar. Só agradecer a Deus por tudo que temos feito, pelo que irá nos fazer.
0: Coisa
2: e pedir
0: boa.
2: Sempre a sua proteção divina, Senhor. Que nos guarde e nos proteja no livro de todos os mal, no livro do nosso passarinho, da peste perniciosa. Nos dê um bom dia. Vamos acordar, Gena. Vamos acordar, Gena.
0: Bora, Gena. Gena já acordou, já tá de pé. Bom dia, meu
3: bom
0: querido Djalma.
3: Rádio, sextou.
0: Isso.
3: Pra vocês que estão na escuta da RQFM, um ótimo final de semana pra todos. Que Deus abençoe a cada um. Nancy, eu gostaria de mandar um forte abraço à minha prima Anne, da Real Calçado, a toda a turma no Pegador, Ribas, Zé, Abigail, Romeu, Zain, Aníbal, tio Celi, Ramalha, tia Glória, Roque, toda a galera da Boa Vista. Um abraço a toda a turma do Poço Manoel Antônio, Gaspazinho, da Feijoada, Graça e Companhia Limitada.
0: Muito
3: valeu
0: bom.
3: Nesse dia, Deus abençoe nossa nação, Deus lhe permitir que dias melhores virão.
0: Com
3: forte abraço do pai de Malvo Teixeira e minha mãe de Janira. Valeu, Nancy Dias.
0: Beijo, meu bem, Deus te abençoe, te dê um ótimo dia. Nancy, bom dia, aqui é Gena de Santa Clara, tô na escuta, valeu, Nancy. Vamos acordar, Renildo. Renildo já acordou. Bom dia, lindinha, estamos te ouvindo, ouvindo o seu programa, manda um alusão aqui pra nós, esqueça não, viu? Bom, nosso bom dia. Bom dia, Carlos. Carlos e a esposa dele em Itajibá está ouvindo a nossa programação, muito obrigada. Bom dia, Silmo Mototáxi Irajuba, um abraço. Bom dia, meu querido.

0: certo? Salão de Isaías e Magnólia.
1: É verdade.
0: Rua Aiguara, não esqueça o endereço, hein? Bom dia também pra Carlito, lá em Jaguaquara. Bom dia também pra Paulão Oriente Novo, Dona Jadir. Bom dia também pra Djalma Teixeira, meu amigo de trabalho aqui em Manoutrino, Bruno Oliveira. Bom dia também pra Betânia, lá no condomínio Ouro Verde. Bom dia, Nancy, que todos nós sejamos felizes hoje e sempre. Um ótimo e abençoado final de semana para todos
1: nós. Beijo, meu bem, obrigada pelo carinho. Bom dia, seu Osvaldo, das deliciosas bananinhas caramelizadas. Bom dia, dona Jadir.
2: E pra Irene, Nancy.
1: Ah, bom dia pra Irene, bom dia pra todo mundo. Dona Jadir, um beijo, bom dia, um abraço, tudo de bom.
2: Bom dia, Nancy.
1: Bom dia, meu amor.
2: Nós temos um bom dia pra Zeca, pra seu Osvaldo, pra Nai, pra Carlinhos e Jaguaquara, pra Jocélia de Irajuba, e sim, outro táxi.
1: Tá ouvindo.
2: E pra Cida e Bia, pra São José Encontro, pra seu Paulão, e pra seu Valvô.
1: Tá
2: pra todos que estiver na escuta, pra Careca, pra seu filho,
1: todo mundo
2: e pra você, e pra todos os ouvintes, nós. Um bom dia, um ótimo final de semana pra todos nós.
1: Obrigada.
2: Pra você e pra toda sua família, um cheiro, meu amor, fica com Deus, eu te amo, nós.
1: Ô, dona Jadir,
2: e pra Irene, nós.
1: É.
2: E até segunda-feira, se Deus nos permitir.
1: Se Deus quiser. Bom dia.
3: Beleza, Nancy, rainha do rádio. Sextou com cara de final de semana, Nancy. Estou aqui na sintonia.
1: Coisa
3: Carlos, mandar um abraço ao pessoal de Agudão, da Zona Rural, lá que tá ouvindo também a GTFM, minha sobrinha Camila, minha sobrinha Tayane, minha sobrinha Yasmin, também minha sobrinha Arley, minha irmã Lita e meu colega Tobias, está na sintonia, Nancy. Daqui lá de 18 quilômetros, viu, Nancy? Tá ouvindo.
1: É mesmo, um abraço, bom dia,
4: Nancy. Sextou com gosto de Bolsa Família na conta. Final do domingo, 9. O povo vai receber hoje, Nancy.
1: É,
4: hoje vai receber sextou dinheiro do bolso.
1: Tu tá por dentro, viu? Tu tá por dentro. Ontem eu conheci Cida do Segredo, linda, maravilhosa. Um beijo, Cida, foi um prazer. Ontem eu estive na Arte Viva com o seu Adalto, com o Lucas França, com a turma, comemorando aí um ano do projeto Mulher Forte. Foi um prazer enorme conhecer essas mulheres fortes aí do Arte Viva. E aí eu conheci Cida, conheci também seu João e Leine. Seu João, um abraço, bom dia. Bom dia, Cida.
5: Bom dia, Nancy Dias, com Jesus. Deus abençoe o nosso dia. É Cida do Segredo, Nancy. Estou aqui ligadinha, viu?
1: Sim.
5: E mando um bom dia pra minha filhinha, Cecília, né? Você conheceu ontem lá na Cefida. E eu adorei te conhecer, viu, Nancy? Você é uma pessoa maravilhosa, uma pessoa de Deus, Nancy. Deus abençoe o nosso final de semana. O final de semana abençoado e protegido.
1: Amém. Beijo, meu amor. Obrigada pelo carinho de sempre. Oi, Lita.
6: Bom dia, Nancy.
1: Ah, não.
6: Bom dia pra todos vocês aí. Bom dia pra sua família.
1: Essa é trovão?
6: Bom dia pra todas as pessoas da rádio. E o final de semana com muita paz, saúde, muita alegria.
1: Obrigada.
6: Passa uma música pra mim aí de Amado Batista. Quando o ônibus sumir na estrada. Música bonita, né?
1: É.
6: Um abração, Zé Trovão.
1: Zé Trovão.
6: Segunda-feira nós estamos aqui de novo.
1: Com Deus assim
6: nos permitir. Já não, obrigado pelo espaço.
1: Um abraço, bom dia, meus amores. Muitos áudios, agora 5:53.
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0: sintonia. Muito obrigada, é ótimo ter você aqui. Nancy, bom dia, ótimo final de semana pra você, minha linda. Obrigada, bom dia. Bom dia, meu querido Edivan, obrigado pelo carinho. Aos meus conterrâneos na cidade de Tiruçu, meu abraço, bom dia. Nancy, bom dia, também estou ligado nessa programação maravilhosa. E possamos ter um final de semana abençoado por Deus, um abraço. Bom dia, meu querido Carioca, um abraço, amanhã maravilhosa. Oi, Irene.
1: Oi,
0: bom
1: Nancy,
0: dia.
1: Bom dia. Eu estou ouvindo o seu programa. Oi, Jade. Muito obrigada pelo bom dia, tá bom? Um grande abraço pra você. Irene, São Paulo.
0: Muito bem, Irene. Irene acorda cedinho, tá comigo, tá de bem com a vida. Bom dia, Nancy. A Dione, de Ramalho, em Irajuba. Um abraço, tudo de bom, meu amor. Que Jesus te abençoe, te dê um ótimo dia. Bom dia, bom dia.
2: Bom dia, bom dia, Nancy.
0: Bom dia, meu amorzinho.
2: Eu lhe dei um bom dia, minha princesa. Uma boa sexta-feira,
0: graça,
2: na presença do Senhor. Sextou, Nancy, com
0: oi,
2: S de Salvador.
0: Graça.
2: Deus te dê um bom dia pra você e toda a sua família. Quero que você mande um bom dia pra todo o filho meu e meus dois netos, tá?
0: Sim.
2: Que Deus te abençoe, Djalma Teixeira. Tá, Djalma Teixeira. E um bom final de semana de amor e carinho e paz.
0: Amém.
2: Pra você e toda a sua família, na presença do Senhor. Fica com Deus, Nancy. Beijo, gata. Tudo de bem com a vida.
0: Ô, oh, coisa boa. Um abraço, bom dia. Um abraço, bom dia. Olha, Cida, quando o Lucas mandar foto pra mim, eu mando pra você, viu? Pode ficar tranquila. Beijo, tirou fotos ontem lá no Arte Viva. Um abraço, muito obrigada a todas as pessoas lá no Arte Viva que eu tive o prazer de rever, de conhecer, de dar um abraço, de tirar fotos, de bater papo. Muito obrigada, uma receptividade muito linda. As mulheres fortes do Arte Viva, meu abraço, tudo de bom. Bom dia, Nancy, que Deus continue abençoando. Aqui é Ginoelson, do loteamento Amaralina. Um abraço, Ginoelson. Jesus te abençoe, te dê um ótimo dia. 6:02.
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0: Juntinhos aqui na GQFM, no De Bem com a Vida. Obrigada pela audiência.
4: Bom dia.
0: Pra você e pra toda a turma. Andorinha machucada, Léo Magalhães.

0: aqui, coladinho comigo na GQFM, no De Bem com a Vida. Bom dia, Ney.
1: Bom dia. Como é que tá, minha amiga? Tudo bem?
0: Tudo bem.
1: Toda boa sexta-feira, um bom trabalho.
0: Obrigada.
1: Deus continue abençoando cada um de nós. E tudo tá na escuta nessa GQFM. Que Deus abençoe, né? Eu falo que é o Ney, do quilombo 4. Eu tenho que mandar um alô pra todo mundo, meu pai Noel Moraes, entendeu? Tia Madrinha, Priscila, entendeu? Minha madrinha Priscila, Espanta, tia Carminha, tia Miguel, tia Maria, entendeu? Luquinha do Clipó. E a todos que estão na escuta, fim. Que Deus abençoe, bom dia.
0: Bom dia, Ney, obrigada. Bom dia, Lita.
2: Bom dia, Nancy. Deus te abençoe. Uma feliz sexta-feira.
0: Obrigada.
2: Um bom final de semana, amiga.
0: Beijo, meu amor.
2: Bom
0: coisa
2: dia.
0: Minha. Bom dia, bom dia, bom dia.
3: Bom dia, Nancy.
0: Bom
3: é Leide do Limoeiro.
0: Oi, Leide.
3: Mandar um bom dia pra você.
0: Obrigada.
3: Pra minha filha, Núbia. Monira, meu genro John, na rua Garibaldo Ribeiro, pra Gil, seu Alfredo, Jamile, Caleb, Jean, Dani, na rua Professora Virgínia, pra minhas irmãs Maria Adélia, Maricélia, meu irmão Walter e meu esposo Bier.
0: Coisa boa.
3: E pra toda a galera do Limoeiro. Um bom final de semana, nossa, que Deus te abençoe, a você e sua família. Tchau,
0: obrigada,
3: tchau.
0: Obrigada, meu amor, um abraço, bom dia. Bom dia, nossa rainha do rádio. Um alô pra Val Rocha, meu querido Jesus Cida, na Cidade Nova, já está na sintonia da GQFM.
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0: ótimo ter a sua companhia aqui na melhor programação do seu rádio. Pra você que igualzinho a mim gosta de Amado Batista, meu abraço, meu bom dia. Bom dia especial pra essa turminha que todas as manhãs tá comigo na GQFM, no De Bem com a Vida. Ontem eu conheci seu João e a esposa dele. Não me lembro se é Lena ou Lene. Um beijo, meu amor. Bom dia. Muito obrigado pelo carinho. O casal acorda cedinho, tá junto comigo. Ele é fã de Amado Batista. Meu querido Carioca, um abraço, bom dia. Dona Jadir, um beijo. Geisa e Cida na Cidade Nova. Cida do Segredo, um abraço, bom dia. Ney, beijo, bom dia. Bom dia, Ginoelson, um abraço. Aos amigos de Irajuba, Carioca, um abraço, bom dia. Dione, do Ramalho, em Irajuba. Minha querida Irene, em São Paulo. Minha querida Graça, um abraço, bom dia. Para meu amigo Edivan, em Tiro Sul, uma manhã maravilhosa. Muito obrigada, Zé Trovão também, em Tiro Sul, bom dia. Bom dia para Paulista. Paulistão tá na sintonia, obrigada. José Carlos em Birataia, obrigada. Sil Mototáxi Irajuba, sempre na sintonia. Um abraço, meu querido Diogo, um beijo, bom dia para Zezinho, seu Zezinho, Zé Santana, para Lene na UTI dos Estofados. Pedro Corredor, Dona Jadir, que está sempre em nossa sintonia. Meu querido Val Rocha, um abraço, bom dia. Bom dia, Carlos de Itajibá, um abraço, bom dia. Seu Osvaldo das Bananinhas, Gênesis Santa Clara, Djalma Teixeira, Paulão em Oriente Novo, meu querido Renildo, bom dia. Bom dia para você, um beijo. Minha amiga querida do meu coração, um beijo. Pra Anne aqui Coco, no Centro de Abastecimento Vicente Grilo, ela já está na labuta. Um abraço, bom dia, meu amor. Desde as 4:30 da manhã, já de pé na labuta, essa mulher guerreira. Um abraço, bom dia para todos os amigos do Centro de Abastecimento Vicente Grilo. E agora, tá, ele chegou.
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0: Essa é linda demais.

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13: Vamos abrir a Bíblia em Provérbios, capítulo de número 22, verso 6. Ensina a criança no caminho que deve andar, e ainda quando for velho, não se desviará dele. Interessante um detalhe que nós precisamos prestar atenção aqui, que Salomão nos ensina assim: ensina a criança no caminho, não é o caminho, não é apenas você ensinar, você ensina no caminho, que significa que você, pai, você está no caminho, é através do seu exemplo, através da sua vida, que esse filho vai aprender a cada dia, entendeu? Então é importante que o filho veja. Por exemplo, você, pai, você é sol. Mãe, você é lua, né? Sol e lua são coisas diferentes. Pai comunica coisas, mãe comunica coisas. É importante que você entenda isso e você ensine ao seu filho no caminho, através do exemplo. Se seu filho vê você, pai, fazendo um carinho na sua esposa, ele também vai querer uma esposa no futuro. E ele vai se comportar igual a você. Se você, mãe, validar esse marido, se você também falar bem dele, se você respeitar este marido, então a sua filha também vai aprender a respeitar e vai ver seu marido como um bom homem. É muito importante cada um de nós cumprir o seu papel, ensinando os nossos filhos através do nosso exemplo.
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0: Prefeitura de Jequié abre inscrições para dois novos editais em fomento à cultura. Começa hoje o horário eleitoral no rádio e na TV. Tribunal Superior Eleitoral aprova envio de tropas federais para 5 estados. Indústria pede manutenção da taxa das blusinhas e diz que fim da taxa põe em risco 109 mil empregos no país. Agora os destaques do noticiário policial. Del Santos, bom dia.
2: Bom dia, professor Souza Andrade, os ouvintes do Jornal da Manhã. 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
0: Muito bem, Del, e assim vamos juntos até às 8 horas com o nosso Jornal da Manhã. Lembrando sempre que hoje nosso programa será dividido em dois. Vamos até às 7 horas nessa primeira parte, vamos até às 7. Daremos um intervalo para a propaganda política e na sequência, às 7:25 estaremos de volta para dar sequência ao nosso Jornal da Manhã desta sexta-feira. Olá, Nancy, bom dia para você.
3: Bom dia para você também, Souza Andrade, aos ouvintes do Jornal da Manhã que está começando e tem um oferecimento da São José Vila Gourmet, Atacarejo, Atestar Saúde Ocupacional, Unigrande e Lojas Guaibim. 6:31, vamos ao comentário do dia.
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0: A cada instante uma surpresa, se é que alguma coisa nos surpreenda nesse país, não é verdade? Nós tivemos esta semana, digamos assim, uma grande preocupação com o Supremo Tribunal Federal. Não tem nada a ver com as decisões dos ministros, não tem nada a ver com os julgamentos que eles procedem, não tem nada a ver com as polêmicas, muito menos com qualquer questão jurídica, não. A preocupação diz respeito com a situação financeira dos próprios ministros. Ministro que recebe 46 mil reais por mês reclamando de salário. Tadinho. Imagine só a dificuldade de alguém que recebe 46 mil reais por mês. Foi justamente essa impressão deixada pela declaração do ministro André Mendonça ao dizer que o salário de um ministro do Supremo proporciona uma condição média de vida. Condição média? Como assim? Aí todos ficaram muito preocupados. Tadinhos deles. Será que algum ministro do Supremo sabe quanto custa um litro de gasolina? Não sabe, não. Lá tudo é de graça para eles. Provavelmente não sente no bolso, porque não abastece o carro. Existe o carro oficial. Eles também não sabem quanto custa um mês trabalhado de um motorista, porque quem paga somos nós. Quem paga pela segurança deles somos nós. Escolta policial, tudo. Uma estrutura fortíssima, sofisticada, colocada à disposição de uma autoridade dessa importância como eles do Supremo. Tudo 0800, quem paga é o povo. Então imagine só, um ministro que ganha 46 mil reais tem direito a tantas regalias reclamando do salário que recebe, dizendo que o padrão de vida não é dos melhores, é um padrão de vida mediano. É um padrão de vida mediano. Chamar 46 mil reais de uma condição apenas média de vida é algo que deveria fazer qualquer brasileiro parar para pensar. Principalmente porque essa declaração revela muito mais do que uma declaração salarial. Não se trata apenas e tão somente de uma reclamação salarial. Revela talvez o tamanho da distância entre determinadas autoridades e a vida real da maioria da população. E pior de tudo, que esse não é um caso isolado. Dia desses, uma juíza também reclamava E a reclamação era até pior. Ela reclamava porque recebia cerca de 100 mil reais por mês. Apenas 100 mil reais. Ela falou assim: tá pensando que vida de juiz é fácil, ganhar apenas 100 mil reais? Realmente não é fácil. Vida de juiz não é fácil. Vida de ministro do Supremo Tribunal não é fácil. A gente sabe disso. Não é fácil. Como também não é fácil a vida da grande massa trabalhadora que ganha mil e poucos reais por mês, sabe? Então é uma falta de empatia tremenda, ainda mais em um país cujo valor do salário mínimo é vergonhoso, que não dá nem para ter uma mesa farta. Agora imagine pagar aluguel, pagar energia, pagar água, pagar transporte, comprar remédio. O que dizer para a mãe que vai ao supermercado e precisa devolver produtos porque o dinheiro não dá? Vai ali fazendo as contas, vou ver o que é que eu vou tirar aqui porque passou o valor que eu tenho no bolso. E a situação do pequeno comerciante, aquele que abre a porta da loja de manhã, fecha à noite, paga funcionário, paga aluguel, paga fornecedor, paga imposto, paga energia, água, contador, e quando chega ao fim do mês, não consegue sequer tirar o próprio prolabore? Esse não está preocupado se 46 mil proporciona uma vida média, confortável, luxuosa. Ele está preocupado em não fechar as portas do seu estabelecimento comercial. Mas isso tudo mostra esse Brasil real, esse Brasil injusto. O Brasil de quem trabalha muito e muitas vezes termina o mês sem saber como vai pagar as contas. E por isso o problema não é um ministro do Supremo ganhar 46 mil. O cargo é de uma enorme responsabilidade, eu falei há pouco, e a remuneração deve ser compatível com a função, a gente admite isso. O problema é a falta de percepção sobre a realidade de quem está do outro lado, sabe? Porque quem ganha 46 mil reais pode ter dificuldade financeira. Diga a verdade. E para quem ganha um salário mínimo? E para quem ganha dois salários mínimos? Muitas vezes não existe nem escolha. Existe apenas a necessidade de fazer o dinheiro chegar ao fim do mês. E quase nunca chega. Entrou pela mão, saiu para outra, pagando o que deve. Sabe? Então, é de se lamentar uma declaração dessa, de uma pessoa que ganha 46 mil reais, vir chorar, mingar, numa reunião pública transmitida pela televisão, que 46 mil reais não dá para uma pessoa levar uma vida boa, no máximo uma vida em condições medianas. É de se lamentar profundamente o quanto esse Brasil é injusto. E uma declaração dessa de uma pessoa que inclusive é tida como muito centrada. Então não é difícil chegar à conclusão porque esse país é tão injusto, porque nós temos muita gente com essa linha de pensamento, sabe? Com essa linha de pensamento. Ele pode até encontrar dificuldades para manter, para ter uma vida boa, ele pode até ter dificuldade de pagar suas contas ganhando 46 mil reais, ele pode até ter vontade de fazer esse desabafo que 46 mil reais é um salário pequeno. Ele pode pensar tudo isso, ele pode até revelar isso em uma reunião de portas fechadas entre amigos, entre pessoas íntimas, beleza. Mas revelar isso publicamente é um tapa na cara da sociedade, essa sociedade que todo dia tem o couro do lombo esfolado na praça pública, porque ninguém aguenta mais pagar tanto imposto e não ter tantas respostas como deveria ter. Quais são as respostas que esse país dá para a sociedade? Quais são as respostas concretas, ainda mais advindo do poder judiciário, cuja reclamação é geral? Se reclama muito aqui no Brasil, e com justiça, da classe política, que muitas vezes não nos representa bem. E o poder judiciário, o Congresso Nacional, os representantes do Congresso, do governo, não nos representam bem, e agora também se junta a eles o Supremo Tribunal Federal, alvo de constantes críticas e denúncias graves. Aí vem para cá dizer que 46 mil mal dá para ter uma vida mediana. Tenha santa paciência.
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3: Às 6h39, vamos entrar em contato com Del Santos, que traz as notícias policiais. As primeiras desta manhã de sexta-feira. Bom dia, Del.
2: Bom dia, Nancy Dias. Bom dia aos ouvintes. O Jornal da Manhã. Tô chegando sim com as informações do plantão policial. Olha, um homem foi conduzido até a delegacia, segundo informações, na cidade de Piauí, por motivos ali de estar armado. Segundo informações, ele estava armado num bairro ali ACM. A polícia, fazendo um rondo na localidade, percebeu ele em atitude suspeita. Ao abordá-lo, foi encontrado com ele um celular e também a arma de fogo. Ele informou os policiais que estava sendo ameaçado e por isso estava andando armado. Tráfico de drogas. Segundo informações, aqui em Jequié, bairro do Jequiézinho, a polícia militar foi até o local e lá foi comprovado realmente o que estava acontecendo. Um homem, em atitude suspeita, tentou fugir, mas foi capturado pela polícia, levado e apresentado ali na delegacia. Com ele foi encontrado pedras de crack e maconha também. Ontem, no iníciozinho da noite, a polícia militar, junto com a Suntran, foram chamadas até ali o acesso que dá do centro para o bairro do Jequiézinho, antes de chegar na Avenida João Goulart. Aconteceu mais um acidente, o trânsito ficou travado naquela localidade. Houve danos materiais, mas o caminhão e um carro pequeno, eles se encontraram dentro do cruzamento, onde só dava para passar um veículo. Os dois veículos ficaram apertados naquela localidade. O Suntran esteve no local, registrou toda a ocorrência e encaminhou todos os procedimentos. Tráfico de drogas em Jaguaquara. A polícia militar foi até um local ali conhecido como Malvinas, onde conduziu até a delegacia um homem por motivos de tráfico de drogas. Com ele foi encontrado também maconha e pedras de crack. Foi dada a voz de prisão em flagrante delito, ele foi levado e apresentado na delegacia, ficando lá também à disposição da justiça. Daqui a pouco, professor, eu volto trazendo outras informações. Voltamos com você, o Jornal da Manhã.
0: Ok, Del, valeu, obrigado pelas suas informações. Del Santos, direto e ao vivo, nos deixando por dentro dos principais acontecimentos do campo policial e trazendo notícias do trânsito também. Ele se referiu ainda há pouco aí de dois carros que se enroscaram ali naquela passagem, cabeceira da ponte do Mandacaru do lado de cá, né? Você sai ali da rua 25 de outubro com destino ao Jequiézinho, volta e meia acontece acidente. Aliás, tem acontecido sinistros ali, tanto de quem está indo para o Jequiézinho, quem está vindo com destino ao centro, vindo pelo Landulfo Caribé. Já desse passou um caminhão, quase derrubou, né? Uma parte da marquise. Ali precisa urgentemente de uma engenharia de trânsito, né? Tudo bem que tem motorista sem noção, porque é questão de física, né? Tem lugar que só dá pra passar um carro, quer passar três.
3: E por quê?
0: Aí não tem. Aí
3: não dá espaço.
0: Ali tem a questão da falta de noção de muitos condutores, mas também, ao que parece, tá faltando alguma coisa ali. Como diz o outro, tem alguma coisa errada ali que não tá certa, que precisa ser melhorada, precisa ser estudada, para evitar esse tipo de prejuízo, né? Um prejuízo grande, transtornos grandes, o trânsito fica travado em horário de pico, é uma loucura aquilo ali na cabeceira da ponte do Mandacaru, do lado de cá, do lado do centro da cidade. São 6h43, 6h43, a gente vai ser o mais breve possível com as nossas informações, porque o nosso programa, a partir dessa sexta-feira, ele vai sofrer uma alteração, como de resto todas as emissoras de rádio do Brasil, que todo dia, de agora em diante, das 7h até 7h25, tem a propaganda política. O mesmo acontece ao meio-dia. Então, o horário do nosso companheiro Ari Moura comunicando vai começar um pouquinho mais tarde também. Então, a gente vai sempre trazer os assuntos de maneira mais sucinta possível, para que a gente possa trazer o maior volume de informações para você que nos acompanha todas as manhãs. Olha, a Prefeitura de Jequié, através da Secretaria de Cultura e Turismo, deu início às inscrições para dois novos editais do chamado Ciclo 2 da Política Nacional Aldir Blanc de Fomento à Cultura. Essa iniciativa fortalece a política pública de incentivo à produção cultural no município, destina um valor de aproximadamente R$370 mil para apoiar projetos artísticos e reconhecer os fazedores da cultura popular e tradicional de Jequié. O edital Cultura que Transforma vai selecionar 27 projetos culturais. A ideia é contemplar diferentes linguagens e categorias artísticas. Neste caso aqui, um investimento de 318 mil. Podem participar pessoas físicas maiores de 18 anos, microempreendedores individuais, pessoas jurídicas ou sem fins lucrativos e grupos ou coletivos culturais sem CNPJ, representados por um responsável legal. O objetivo nesse caso é incentivar a produção artística, ampliar o acesso à cultura, promover a inclusão social e valorizar as diversas manifestações culturais presentes em Jequié. Já o edital Prêmio Mestres e Mestras da Nossa Cultura 2026 vai premiar 10 mestres e mestras que tenham contribuído de forma significativa para a preservação da memória, dos saberes e das tradições culturais jequiaenses. O investimento será no valor de 50 mil, sendo que cada proponente selecionado vai receber R$5.000 cada, podendo participar pessoas físicas com idade mínima de 50 anos, residentes no município de Jequié há pelo menos 5 anos e com trajetória reconhecida nas culturas populares tradicionais. Com relação às inscrições, elas seguem até dia 8 de setembro. E devem ser realizadas exclusivamente na aba do Programa Nacional, que você encontra essa aba lá no site da Prefeitura, certo? Onde também estão disponíveis os editais completos, os anexos, os formulários de participação. Então, tá aí. Inclusive, uma informação importante para você que é fazedor de cultura, a Secretaria de Cultura e Turismo do município vai promover oficinas gratuitas de elaboração de projetos. Essas oficinas já começaram, hoje tem, amanhã também, no Museu Histórico de Jequié, além de ações de busca ativa na zona rural. Então, quem tem dificuldade de elaborar o projeto e tal, eles estão dando esta orientação, ok? Então, tá aí feito o registro com relação a este projeto especificamente. Ok, são as notícias que vão chegando, a gente vai atualizando você que nos acompanha. Olha, tá tendo uma discussão muito grande aí, de volta, né? Porque o governo, ele adotou uma medida com relação, que ficou famosa como a taxa das blusinhas, e deu errado. E agora tá tentando corrigir esse erro e tá tendo aí dificuldade. E a indústria tem se manifestado através da sua Confederação Nacional. A Confederação Nacional da Indústria emitiu uma nota que foi divulgada no dia de ontem, onde a entidade se posiciona contra o fim da alíquota por considerar que a medida, que a taxa das blusinhas tem um potencial de prejudicar os setores da indústria, inclusive chamando a atenção para o grande risco de termos mais de 100 mil empregos extintos no país por conta dessa decisão. Então, uma comissão mista está debruçada agora para discutir a medida provisória da taxa das blusinhas, que deve ser instalada já terça-feira da semana que vem, dia 1º de setembro, após um acordo que foi feito entre os presidentes da República, da Câmara dos Deputados e do Senado Federal. A cobrança da taxa de 20% para compras de até $50, ou seja, R$258, está suspensa desde maio, após medida provisória que foi publicada pelo governo federal. Se a medida provisória não for votada até o dia 8 de setembro agora, perderá validade. E com isso, a cobrança voltará a ser feita a menos de um mês do primeiro turno das eleições, 4 de outubro, portanto. Então, a taxa estava prevista no programa Remessa Conforme, que estabelece regras específicas para empresas de comércio eletrônico que vendem produtos do exterior para consumidores brasileiros. O que é que a Confederação da Indústria alega? Brasileiros devem fazer mais compras de itens importados com a retirada da alíquota. Analistas da entidade avaliam que a produção doméstica perde mais de R$3 para cada real gasto em encomendas de pequeno valor adquiridas em sites estrangeiros. Isso pode gerar uma perda, sabe de quantos bilhões de reais? R$ 21,8 bilhões para a indústria brasileira. Então parece ser uma coisa pequena, né? Mas quando você vai fazer a somatória geral, a indústria brasileira perde com essa taxa, essa forma gerada taxa, R$ 21,8 bilhões. Então está todo mundo aí fazendo as contas e a pressão só aumenta para que haja essa mudança o quanto antes, essa é a mais pura verdade. Olha, daqui a pouco, vamos, para quem está acompanhando a gente pelo YouTube, vamos com a nossa imagem dessa manhã. Todos os dias, bem cedinho, a gente contempla quem acompanha o nosso programa pelo YouTube, o canal da GQE FM, cada vez com audiência maior, e a gente abraça e agradece a todos pela audiência. Temos aí uma imagem da Avenida Valdomiro Borges, que ficou conhecida como Avenida César Borges. Tá aí a avenida neste amanhecer, você tá vendo tudo paradinho aí, deve ser, sabe por quê? Os semáforos aí, os sinais fechados, né? Sinal lacrado, fechado. O pessoal deve estar passando lá pelo outro lado da avenida, essa belíssima avenida, importante vetor de desenvolvimento.

0: e todos os candidatos enviaram para as emissoras os seus jingles, porque estão dando importância. Em outras épocas, às vezes passava uma semana sem mandar. Então, estão todos interessados em aproveitar esse grande espaço, essa grande penetração que tem o rádio no Brasil inteiro. Vamos para o intervalo, voltamos.
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1: É, Chiquinha, pontualmente 7 horas, vem aí a propaganda eleitoral gratuita. Damos uma pausa, portanto, em nosso programa. Voltamos às 7:25.

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1: Ronaldo nasceu em Alagoinhas e cresceu no Nordeste de Amaralina. Filho de trabalhadores, foi menor aprendiz da Fundac. Atuou

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existe um sentimento que une todas elas: o desejo de viver um tempo novo. E sabe o que é que mais me anima? É perceber que esse desejo está crescendo.

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3: 7:36, de volta do horário eleitoral gratuito. 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
4: E vamos fazer um apelo aqui por doação de sangue. Busca-se doadores de sangue para uma causa urgente. E o nome da pessoa beneficiada é Rosinélia Cardoso Neri. Rosinélia Cardoso Neri está precisando muito de sua ajuda, de sua cooperação. Tipo de sangue O positivo. Mesmo que seu tipo sanguíneo seja diferente, você pode manter contato para saber como ajudar. O telefone é o 71, é o DDD de Salvador, 99258-1209, ou então procurar diretamente a unidade da EMOBA em Jequié, a unidade da Fundação EMOBA em Jequié, anexo ao Hospital Geral Prado Valadares, e chegando lá, citar o nome de Rosinélia Cardoso Neri, precisando com urgência do sangue O positivo. 7:38. Com pesar, comunicamos o falecimento de João Batista Guedes Torres, conhecido carinhosamente pelo apelido de Tico. Os familiares, com tristeza, estão comunicando, portanto, o falecimento que ocorreu ontem às 18h40. O velório acontece no velatório da Pax Nacional, na Avenida Lions Club, nas proximidades do aeroporto. O féretro sairá deste local às 16h para o cemitério São João Batista. Comunicamos com pesar o falecimento de João Batista Guedes Torres, o popular Tico. Nossos votos de pesar aí aos familiares, famílias tradicional aqui de Jequié, pessoas que fazem parte da história de Jequié, uma família bastante conhecida e reconhecida pelos seus valores. Então é com muito pesar que nós noticiamos aqui o falecimento do Tico, João Batista Guedes Torres. 7:39 agora, Antônio Júnior está chamando a informação, pede passagem, é com você, Antônio Júnior.
5: O mês de agosto é um mês lilás. Violência contra a mulher. Conosco aqui, Vilmara Coutinho, uma das coordenadora da NAM aqui no município de Jequié. Bom dia, Vilmara.
6: Bom dia, Antônio Júnior. Bom dia, Souza Andrade. Bom dia, ouvintes da 89 FM, né? É sempre um prazer. A gente tá aqui falando do NAM. O que é o NAM aqui no município de Jequié? É o núcleo de atendimento à mulher. As mulheres que sofrem violência doméstica e familiar podem estar procurando o NAM. De que forma, Antônio Júnior? Pode ser de demanda espontânea ou encaminhada pelo CRAS, pelo CRES, pela rede de apoio. Que Jequié tem essa rede de apoio, né? Que é composta pelo NAM, Ronda Maria da Penha, DEAN, Defensoria Pública e Ministério Público, né? E a gente tem essa missão de acolher essas mulheres, né? E mostrar a ela quais os caminhos a ser percorrido durante esse atendimento.
5: A NAM, ela é vinculada à Secretaria de Bem-Estar Social do município de Jequié.
6: Isso, nós somos vinculados à Secretaria de Desenvolvimento Social aqui do município de Jequié, onde a gente tem todo esse suporte, onde a nossa secretária Patrícia Miranda banda, né? Vem sempre dando esse suporte, sempre com um olhar diferenciado a essas situações e essas questões dessas mulheres que vêm sofrendo violência doméstica. Então, quando a gente se programa o Agosto Lilás, a gente passa toda essa programação para ela ter ciência e ela dar esse respaldo e essa resposta no qual a gente pode estar fazendo esse trabalho. Então, desde já também agradecer a nossa secretária por esse momento, né? Porque sem a secretaria, sem essa força da Secretaria de Desenvolvimento Social, a gente não pode, a gente não consegue, na verdade, desenvolver esse trabalho.
5: Aqui no município de Jequié, qual é o bairro que vocês mais recebem denúncias em relação à violência contra a mulher?
6: Assim, o Jequiézinho, a gente recebe uma quantidade maior, até mesmo porque o Jequiézinho é o maior bairro da cidade, mas a gente também tem, recebe essas assistidas, a gente recebe essa denúncia do Joaquim Romão, do Mandacaru. O Jequiézinho, na verdade, é um reduto maior aqui da nossa cidade.
5: Mais uma vez, o telefone de contato para a mulher que está sofrendo essa violência doméstica, que também está passando por coação dentro de sua residência.
6: É isso, ela pode estar ligando para 180, que 180 é o número que a gente fala, é o número que a gente salva vidas, né? A gente ligando, denunciando, não precisa se identificar. Mas tem o WhatsApp também do NAM, que é o 739-9904-0952.
5: Repetindo?
6: 739-9904-0952.
5: Pois é, Suzana Andrade, acompanhando de perto essas movimentações, então, na área da segurança pública aqui no município de Jequié. Repórter Antônio Júnior para Jequié FM, eu deixo com você, Suzana Andrade.
4: Ok, Antônio, obrigado, viu? 7h42 agora, desde ontem vem sendo noticiada na Bahia inteira uma decisão do Tribunal de Contas da União liberando a concessão das BRs 116 e 324 e traz na manchete, todo noticiário trouxe isso, traz na manchete o seguinte: Tribunal de Contas libera a concessão e prevê extinção dos pedágios, e essa manchete não condiz com a realidade. Primeiro, a gente tem que dizer aqui o seguinte: vai nessa que vai extinguir pedágio. O que vem aí é pedágio e pesado. O que vai existir é o fim dessas praças de pedágio. Inclusive, ela deixará, ao deixar de existir, empregos que não serão gerados, porque tudo vai ser um sistema de pedágio eletrônico, aquele chamado Free Flow. O carro passou, a leitura foi feita, você vai ter que se virar para pagar depois. E não pode nem demorar de pagar, porque senão você vai ter que se ver. Então, a manchete foi colocada de maneira equivocada. Extinção dos pedágios, uma ova. Vem aí pedágio, mais prazo, menos prazo, não, sem praças, mas com mais cobrança. Porque eles querem, inclusive, aumentar o número de espaços para as pessoas pagarem. E teve uma decisão também que está gerando uma grande repercussão, que abriu brechas, que se a Via Bahia quiser participar, pode participar. E essa pedra foi cantada já há bastante tempo. Eu me recordo que eu falei aqui mesmo nesse programa do nosso colega radialista de Salvador, Jorge Araújo, que hoje inclusive é deputado, foi eleito vereador com a maior votação da história de Salvador, agora é candidato a deputado. E ele já dizia: olha, não duvide que essa Via Bahia esteja de volta. E ontem ele estava até dizendo: olha, até processado eu fui porque eu falei isso. E agora está aí a verdade se restabelecendo e a Via Bahia pode participar. Esse país, eu vou te contar também, a caixa errada. 7h44, vamos para o intervalo, voltamos daqui a pouco.
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6: Fala galera, sejam muito bem-vindos ao Auto Dicas. Eu sou o Lineu Silva e a gente começa a nossa primeira parte com dicas que valem ouro pro seu possante. Vamos falar do ar-condicionado. Em boa parte do Brasil, ele é usado o ano todo e a falta de manutenção pode te deixar no sufoco. Mas olha só, o gás do ar não vicia, ele só precisa ser completado se tiver vazamento. Uma dica de ouro: mesmo nos dias mais frios, ligue o ar por uns 10 minutinhos uma vez por semana. Isso lubrifica o sistema e evita o ressecamento das peças. Fique ligado na perda de eficiência. A gente volta já na próxima parte com mais informações automotivas.
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6: Olá, meus amores, que alegria ter você aqui no Guia Astral. Eu sou a Letícia Leal e estou animada pra nossa primeira parte do programa, com as previsões para Áries, Touro e Gêmeos.
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6: Pra você, ariano, exerça bom julgamento e ética para lidar com sentimentos confusos. A sabedoria é exigência, viu? Cor do dia, rosa claro. Número da sorte, 52.
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6: Touro, vá com calma em equipe para não cair em confusões. Cuide das palavras e promova o desapego, tá? Cor do dia, verde esmeralda. Número da sorte, 21.
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6: E geminiano, examine o que o cônjuge ou pessoa importante lhe proporciona. Essa pessoa pode estar confusa ou vulnerável. Cor do dia, laranja. Número da sorte, 44. Daqui a pouquinho eu volto com mais previsões do Guia Astral. Não saia daí. Câncer, Leão e Virgem, vem já.
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1: Vamos abrir a Bíblia em Provérbios, capítulo de número 22, verso 6. Ensina a criança no caminho que deve andar, e ainda quando for velho, não se desviará dele. Interessante um detalhe que nós precisamos prestar atenção aqui, que Salomão nos ensina assim: ensina a criança no caminho, não é o caminho, não é apenas você ensinar, você ensina no caminho, que significa que você, pai, você está no caminho, é através do seu exemplo, através da sua vida, que esse filho vai aprender a cada dia, entendeu? Então é importante que o filho veja. Por exemplo, você, pai, você é sol. Mãe, você é lua, não é? Sol e lua são coisas diferentes. Pai comunica coisas, mãe comunica coisas. É importante que você entenda isso e você ensine ao seu filho no caminho, através do exemplo. Se seu filho vê você, pai, fazendo um carinho na sua esposa, ele também vai querer uma esposa no futuro. E ele vai se comportar igual a você. Se você, mãe, validar esse marido, se você também falar bem dele, se você respeitar este marido, então a sua filha também vai aprender a respeitar e vai ver seu marido como um bom homem. É muito importante cada um de nós cumprir o seu papel, ensinando os nossos filhos através do nosso exemplo.
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3: Júnior Mascote.
0: Chama, cuida, prepare e vê minha potência. Hoje é sexta-feira, 8 horas, 2 minutos. Peço agora licença, permissão, autorização para adentrar na sua casa, no seu carro, no seu trabalho, acompanhando você onde quer que você se encontre. Está no ar a partir de agora o programa Rota 89 aqui na Melhor. E na sonoplastia, minha amiga Nancy Dias.
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0: Chama, cuida, prepare e vem. São 8 horas e 3 minutos. Olá, Zé Rocco, bom dia. Quem quiser falar comigo a partir de agora, chama no zap.
5: O telefone zap 988461549.
0: Estamos ao vivo também na internet através do nosso canal no YouTube. Acesse agora YouTube, canal Jequié FM. Eu disse YouTube, canal Jequié FM. Se inscreva no canal. Começou a assistir, obrigatório. Aperta o dedinho positivo aí abaixo da imagem, que é o like. Aperta ele para que você possa estar dizendo para o YouTube que o conteúdo é bom e esparramar ainda mais dentro da nossa plataforma no YouTube, potência. São 8 horas, 4 minutos e a partir de agora aqui assim, lei do gafanhoto, é um atrás do outro. Já já nós vamos estar exibindo também para você aqui no programa Rota 89, preste atenção, uma gravação do exato momento em que uma moto foi furtada.
5: Facuma?
0: Uma moto de um funcionário do Hospital Geral Prado Valadares, bem aqui próximo à rádio, bem aqui na praça em frente ao hospital. 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Sobe o giro e vamos ao radar.
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0: Deixa comigo, minha potência psicológica, deixa comigo. Agora no programa Rota são 8 horas e 5 minutos, 8:05. 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O produção, já tem aqui o vídeo do exato momento em que uma moto foi furtada na Praça Joaquim Nabuco, aqui em frente ao Hospital Geral Prado Valadares, a menos de 100 metros de onde eu estou agora. O estúdio da rádio está aqui a 100 metros de distância da praça. Manda um abraço aí para o Orlando, manda um abraço para o Orlando e todos os taxistas, também para o Júnior da Barraquinha de Lanches, pessoal do mototáxi, pessoal que busca o seu sustento nessa praça aí, na área de alimentação e na área de transporte também. Tem um exato momento, eu vou colocar o vídeo para nossa audiência no YouTube. O cidadão trabalha no Hospital Geral Prado Valadares. Ele é conhecido como Nenê Preto. Nenê Preto. E o Nenê, ele deixou a moto dele estacionada. Isso foi dia 24, conhecido como segunda-feira. Segunda-feira. 6h47 da manhã. 6h47. O Nenê, ele chega. Não, primeiro passa uma moto, primeiro passa um ciclista procurando uma vaga para estacionar. E o que a gente consegue acompanhar na imagem é que tem ali um taxista, né, lá limpando o carro, tá com, só tem um taxista nesse horário, às 6h47 da manhã. Deixa eu ver se pega o exato momento da chegada do Nenê. Deixa eu ver no momento que ele chega. Tem, pronto, aqui. Deixa eu voltar para nossa audiência no YouTube. Se você não tá assistindo, acesse agora o YouTube, canal GQFM. O momento da chegada do Nenê. Ele chega, ele chega e para a moto. Pronto. De capacete, ele desce, 6h47. Ele tranca a moto, olha aqui em cima, ó. Bem na em cima do vídeo para quem tá nos assistindo. Então, você que tá assistindo no rádio, ele parou a moto, 6h47. Desceu, capacete, mochila, e seguiu para o trabalho dentro do hospital. Tem ali um taxista limpando o táxi, passa uma moto, e a movimentação nesse horário de segunda-feira, 6h47, ainda poucas pessoas na praça, mas muitas motos, principalmente o pessoal que dá plantão no Hospital Geral Prado Valadares. Passa um carro, até então tudo bem, e isso o ladrão, ele observou a chegada do Nenê. Ele já estava sentado na praça, ele estava sentado no cantinho embaixo de uma árvore. Detalhe, ele já estava com o capacete, premeditou tudo. O ladrão estava com uma mochila, um casaco e um capacete, sentado embaixo da árvore. Ele viu o momento em que o Nenê Preto chegou. Aí passa um cidadão de Coabis procurando uma vaga para estacionar, não acha, roda para um canto, roda para o outro, e aí ele não acha uma vaga para estacionar. Faz a volta e segue. Isso em frente à farmácia, na praça aqui do Hospital Geral Prado Valadares. Às 6h48, já se passou um minuto que o Nenê estacionou a moto. Já tinha se passado um minuto. Os motoqueiros passando, e aí surge o ladrão. Agora surge o ladrão. O ladrão, ele surge no alto do vídeo, para quem tá nos assistindo, para quem tá na tela, com o casaco. Eu dei uma pausa no vídeo. Para quem está só no rádio, ele surge com o casaco, capacete e uma mochila. Já tava na praça, esperando a chegada da moto para cometer o furto. E aí vai. Aí ele vai tranquilamente, e ele parece que tem a mãe, já foi com a chave universal. Ele chega, destrava a moto de Nenê, olha para um lado, pô, tá com capacete, destrava o guidão, não liga a moto e ele sai empurrando. Observe, dá uma pausa. Tô dando uma pausa aqui no vídeo. Ele sai empurrando a moto, ele não ligou a moto. E ele desceu, passou em frente ao bar Boiadeiro, ao restaurante Boiadeiro, meu amigo Josias, e ele segue, ó, empurrando, ó, com o pé, a moto sem pegar, capacete e mochila, e ele desce, passa em frente à churrascaria O Boiadeiro e segue caminho. Não dá pra ver a cara do vagabundo, não dá pra ver. Mas uma queixa aqui, crime foi registrado. Os agentes da Delegacia de Repressão a Furtos e Roubos já estão empreendendo diligências para poder se chegar até o autor desta ação criminosa, que subtraiu uma moto de um pai de família, um homem trabalhador, que chega todos os dias pontualmente para mais uma jornada de trabalho no Hospital Prado Valadares. Quando e outra coisa, o neném só foi perceber isso aí 5 horas da tarde. Observe, ele estacionou a moto às 6h47. O ladrão levou a moto às 6h48, um minuto depois que ele entrou no hospital. O ladrão chegou e levou a moto, já estava sentado ali no jardim aqui do Hospital Prado Valadares. E quando foi às 5 da tarde que o neném terminou sua jornada de trabalho, que desceu para pegar a moto, cadê a moto? Aí ele conseguiu essas imagens das câmeras de segurança dos estabelecimentos comerciais que ficam em frente ao Hospital Geral Prado Valadares. Que situação! Mas com a fé em Deus, neném, com a fé em Deus, eu conheço você, sei que você é um cara do bem, você é um cara trabalhador, e com a fé em Deus, a sua moto será encontrada, porque nós temos bons policiais e que estão aí debruçados para solucionar esse problema. E o delegado da Furtos e Roubos é o doutor Ivan Lessa, competentíssimo. 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Bom, vamos agora trazer informações aqui de uma operação realizada pela Polícia Civil. E essa informação que nós temos agora, ouvintes, é de que a Polícia Civil deflagrou nas primeiras horas da manhã de ontem a operação Brilho do Amanhã. Esta operação voltada para investigação de crimes de violência sexual contra crianças e adolescentes praticados por meio digital.
5: Hakuma.
0: Crimes sexuais cometidos através do WhatsApp, do Instagram. A ação foi realizada pela Delegacia Especializada de Atendimento à Mulher, DEAM. E durante essa operação foram cumpridos mandados de prisão temporária em busca e apreensão também, expedido pela primeira vara criminal da comarca de Jequié. O investigado tem 23 anos de idade. E estava, sabe aonde? Na cidade de Itagira, Terra das Águas. Segundo a Polícia Civil, a prisão temporária ela foi deflagrada pelo período de 30 dias. É pouco, mas deram 30 dias de chave para ele. Durante o cumprimento do mandado de busca e apreensão, os policiais apreenderam um aparelho celular que estava em posse do investigado. O dispositivo será submetido a uma perícia. De acordo com a Polícia Civil, as investigações tiveram início após informações encaminhadas pelo Núcleo Especializado de Repressão aos Crimes contra a Criança e o Adolescente, o NERCA, da Polícia Civil da Bahia. Os dados analisados indicaram que contas digitais vinculadas a este vagabundo de 23 anos lá de Itagi teriam sido utilizados para armazenamento de material relacionado à violência sexual contra crianças e adolescentes. Sexo explícito com crianças e adolescentes. Ainda conforme as investigações, outros elementos reunidos pela equipe apontaram para uma possível prática de crimes contra estupro de vulnerável e também a produção de armazenamento de material de pornografia envolvendo crianças e adolescentes daqui da região de Itagi e de Jequié. As investigações identificaram 124 mídias, 124 vídeos considerados ilícitos, incluindo registros classificados preliminarmente como possível produção própria. O descarado, o vagabundo de 23 anos, pegava as meninas, levava pra motel, pra hotel ou pra casa, transava, filmava, armazenava e vendia.
5: Que negócio é esse?
0: Desgraçado, cuidado quando você for pra cama com alguém. Cuidado quando você for pra cama com alguém, homem e mulher. Esses videozinhos que ficam fazendo é pra ver depois, amor. Vai nessa. Vai nessa que é pra ver depois.
6: Seu bostético.
0: Vai nessa que é pra ver depois. Eu faço parte de um grupo. Um dos membros do grupo, homossexual, declarado assumido, mas filmou transando com outro cara, pegou o vídeo e pá no grupo.
5: Facuma?
0: Oh, meu Deus do céu. Rastilho de pólvora. Todo mundo ficou assustado, alarmado com aquilo. Cena explícita de sexo entre dois homens. Foi excluído rapidamente do grupo. Tomou uma advertência. Mas são essas coisas. Grava os vídeos no momento de intimidade. Acha que tá seguro ali e confia no parceiro. Ou parceiro e ó, se ferra depois. As equipes de inteligência e investigação da DEAN realizaram diligências para estabelecer a ligação entre investigado, as contas eletrônicas analisadas e endereços localizados em Itagi. Com base nos elementos reunidos durante a apuração, a Polícia Civil solicitou inclusive à Justiça a prisão temporária e expedição do mandado de busca e apreensão. As medidas, elas foram posteriormente autorizadas pelo Poder Judiciário. A operação tem como os principais objetivos preservar as provas digitais, analisar os dispositivos eletrônicos, aprofundar a investigação, inclusive para identificar possíveis vítimas. A menina estava transando com ele, ela permitiu que ela gravasse, que ele gravasse o vídeo. Sim, é menor de idade, ele não tem para onde correr. É cadeia pra esse vagabundo. Ah, mas ela deixou. Não tem ela deixar, amigo. Não tem. Você tava com o celular, com 124 vídeos de sexo explícito. Tava vendendo.
5: Que negócio é esse, rapaz?
0: Tava vendendo pra quem? Botando em que plataforma? Ganhando dinheiro de que forma? Não pode. São 8:18 no programa Rota 89.
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0: Mas deixa comigo, potência psicológica, porque eu quero chamar a atenção aqui do pessoal da Suntran. Carretas continuam entrando na cidade, bairro Curral Novo, uma carreta derrubou pelo menos 4 postes. O negócio não tá brincadeira, não. Eu tenho até a imagem de um dos postes arrebentados.
6: O povo tá gemendo.
0: Tá gemendo? As carretas estão botando pra gemer dentro da cidade. Eu tenho aqui a imagem para quem está, para nossa audiência do YouTube, de um poste inclinado, prestes a cair sobre uma casa. A marquise da casa da família de Luiz Bomba, Luiz Moura, aqui na esquina aqui da Landulfo Caribé com a Praça dos Caixeiros Viajantes, tá lá. A área com uma fita, a laje cai, mas não cai. A empresa transportadora tem que pagar o prejuízo, o caminhoneiro tem que pagar o prejuízo, mas enquanto o dinheiro para o prejuízo não chega, a calçada tá lá e a marquise tá, cai, mas não cai. E o tráfego, hã? E o perigo, bem lembrado, Nancy. O tráfego descontrolado de veículos pesados nas vias urbanas de Jequié atingiu um limite insuportável. No bairro Curral Novo, na tarde de quarta-feira, anteontem, onde um caminhão danificou 4 postes da rede elétrica. O acidente deixou centenas de famílias sem energia e sem acesso à internet, escancarando a rotina de prejuízos e o descaso com a infraestrutura local em ruas que não comportam esse tipo de trânsito. Carretas não comportam. Diante do caos gerado, a população cobra fiscalização ostensiva e medidas urgentes por parte da Superintendência Municipal de Trânsito e dos órgãos competentes antes que problemas resultem em tragédias com vítimas fatais. Não teve, mas pode ter. O que faltou aquela laje ali da casa da família de Luiz Bomba despencar e matar alguém passando na hora? Fica aqui o apelo da comunidade por restrições imediatas a veículos. Agora eu quero dizer o seguinte: foi uma cobrança minha aqui Aldenite, eu falava direto, eu falo direto com o engenheiro chefe do Denite aqui em Jequié, que é o Reginaldo. Cobrei, Reginaldo, quando é que vai colocar essas placas, Reginaldo, limitando a entrada de veículos na cidade? Breve, Júnior, breve. O breve chegou. Na BR-330, antes do posto da entrada, tem lá as placas dizendo: proibida entrada de carretas acima de 12 toneladas. Proibida entrada de carretas com acima de 12 toneladas. Tá lá. Então não é falta de sinalização. Sinalização tem, na BR-330 tem. Tem um anel viário para quem quer chegar na BR-116. O caminhoneiro vê a placa e entra na cidade com a carreta e provoca esse estrago que provocou aí. Não é mais culpa dos órgãos competentes, porque o DENIT fez a parte dele. A placa tá lá, bem grande. A placa tá lá. A Suntran, sim, tem que fiscalizar. Teria que chegar e barrar. Ei, aqui não. Ah, eu tô indo pro Atacarejo, eu tô indo pro Açaí, eu tô indo pro o raio que o parta. Não importa. Procure uma outra via. Procure um lugar para descarregar fora da cidade, um veículo menor para trazer essa carga para dentro da cidade.
5: No programa Boca pra quebrar mesmo.
0: No Açaí não tem esse problema, porque o Açaí já é boca de BR. Pegou BR-116, anel viário, Açaí. BR-330, anel viário, Açaí, pronto. Mas os outros que ficam dentro da cidade: Economarte, Lomanto Júnior, Atacarejo, Landolfo Caribe, João Goulart. E essas vias não comportam esse tipo de veículo. Outro dia teve um que ficou enganchado no canteiro aqui na Praça dos Caxias Viajantes. A Suntran foi atrás, multou, distribuiu um catatal de multas, mas é insuficiente ainda. Tem que barrar isso mesmo, porque tá uma esculhambação retada. Eu vou no intervalo e volto já. Não me abandona não, fera.
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0: Jequié FM 8:23.
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13: Chegou a hora de conferir mais previsões para o seu signo.
12: Câncer, Leão, Virgem.
13: Câncer, examine posturas no trabalho ou rotina. Não deixe oportunidades passarem por negligências. Atue com ética. Sua cor é branco pérola, número 4.
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13: Leonino, Leonina, examine sentimentos e expectativas com filhos e no afetivo. Sua sabedoria é testada. Haja com julgamento e maturidade. Sua cor é azul marinho, número 19.
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13: Virgem, assuntos familiares podem afetar seu relacionamento. Cuidado com a confusão emocional. Não julguem em vão. Decida com sentimentos. Sua cor é amarelo ouro, número 38. Volto já com os próximos signos.
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2: Ó, tá uma bagunça aí. A Câmara de Vereadores tá com o presidente ou não? Tá sem mesa diretora ou não? Parece que a Câmara de Vereadores tá sem mesa diretora. Tá sem presidente, tá sem vice-presidente, tá sem secretário, sem tesoureiro, sem primeiro secretário, segundo secretário. Mas quem tá na linha aqui é o Tinho, presidente ou ex-presidente, não sei o que vai dizer aqui agora, porque parece que o cargo tá vacante. Parece que tá vacante. Tinho tá aqui na linha para bater um papo com a gente, mas antes eu tenho um recado para você. 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O Gueu tá trabalhando demais. A Gueu é a balconista lá do caixa. Gueu tá trabalhando sapecado dobrado. O bairro Pompiro Sampaio, na rua principal onde está a Delicatessa Estrela D'Alva. O melhor pão da cidade, a melhor confeitaria, a lanchonete funcionando, bombando, fila. Ô, dona Celi D'Alva, tem que aumentar o número de funcionários aí no despacho do pão. E tem que botar mais um caixa pra ajudar a Gueu aí, porque a Gueu tá sobrecarregada. Lotou, depois começou a anunciar aqui no programa Rota 89, meu amigo, dobrou o número de clientes lá. Presidente da Câmara de Vereador de GQ, Manuel Campos, sim, bom dia, tudo bem, presidente? Presidente, a Câmara tá sem presidente, tá sem mesa diretora ou não?
3: Bom dia, Júnior.
2: Bom dia.
3: É um prazer falar nesse programa, nessa rádio de grande audiência. Já existe uma discussão há algum tempo acerca da recondução e a quantidade de vezes dos poderes legislativos municipais, estaduais e federais. Aqui a gente tem o advogado Abidjan Lira, que entrou com ação, já mais de 20 ações.
2: Agora vem cá, peraí, Tinho, peraí.
3: Ô Tinho,
2: esse advogado, quem é Abidjan Lira, o nome dele?
3: Isso,
2: e qual o interesse dele em tantas ações assim contra você, contra a Câmara de Vereadores? Por que esse vereador ele quer tanto tirar a presidência? Por que ele tem essa tara assim, hein? Qual é o problema?
3: A gente vai saber. Já são mais de 20 ações. Nenhuma das outras logrou êxito. A gente conseguiu vencer as outras ações. Porém, essa questão da recondução da eleição da Câmara é algo que já vem sendo discutido em toda a esfera nacional, em várias câmaras, inclusive aqui na Assembleia Legislativa da Bahia, onde o presidente Adolfo tinha sido eleito pela terceira vez consecutiva, e a justiça afastou e ele preferiu não recorrer. Aqui que é diferente, na denúncia ele diz que a eleição do dia 1º de janeiro de 2021 foi feita antes do dia 7 para tentar burlar o marco temporal.
2: Sim.
3: Foi estabelecido no entendimento do Supremo Tribunal Federal o marco temporal, que a partir do dia 7 de janeiro de 2021 é proibida a terceira recondução. Tipo a eleição de prefeito, só pode duas vezes, mas a partir de 7 de janeiro de 2021. A partir dessa data, eu fui reeleito, embora esteja no quinto mandato de presidente da Câmara, eu fui reeleito duas vezes, em 2023, 1º de janeiro de 2023 e 1º de janeiro de 2025. A de 1º de janeiro de 2021, diferente da denúncia, ela já acontece porque a lei orgânica diz que tem que ser dia 1º, eleição, dar posse a prefeito, vereadores, vice-prefeito. Então não foi uma tentativa de burlar. Porém, essa discussão ainda está sendo feita no mérito, inclusive com um parecer favorável do Ministério Público Estadual, tendo sobre a nossa reconstrução. Porém, liminarmente, o juiz de primeiro grau deu uma favorável a gente, e no agravo de instrumento, o desembargador deu o contrário. Tanto a condução minha de presidente, como também a eleição da mesa.
2: Sim.
3: A eleição da mesa envolve a eleição de presidente, vice-presidente, primeiro vice-presidente, secretários, ouvidor e corregedor. Então, na decisão de agravo, que não se julgou mérito, afastou toda a mesa, incluindo o presidente.
2: Isso.
3: Que já está sendo cumprida após a notificação. Porém, na decisão de agravo, que não julga o mérito, ela fala para consultar a legislação local, quem deve assumir nessas circunstâncias.
2: Sim.
3: Antigamente, era o mais votado. Ou seja, depois de uns 30 anos atrás, passou a ser o vereador com mais mandato e com mais idade.
2: Sim.
3: E recentemente, ou seja, de uns 20 anos para cá, passou a ser, acho que acredito, não sei se foi na gestão de Adinael, a mudança do regimento, passou a ser o vereador que tiver exercido mais vezes o mandato de vereador para assumir interinamente. E esse vereador sou eu.
2: Eita.
3: Então, como é que eu sou afastado e devo assumir interinamente? Então, como a decisão não ficou clara, a gente não é que recorreu, a gente entrou com o embargo para que clareie a decisão. Porém, o processo segue sendo discutido no mérito. O advogado que pediu o agravo, pediu a liminar, e outras vezes também tinha pedido também, ele pediu o afastamento de toda a mesa e do presidente, foi acatado no agravo, mas não julgou o mérito ainda. Está sendo cumprido. A gente entrou com embargo e espera que nos próximos dias já seja esclarecido melhor essa decisão acerca de quem deve assumir interinamente.
2: Certo, então, ou seja, a mesa diretora da Câmara está vacante, não tem ninguém, não tem presidente, tem nada.
3: Porque pela decisão, eu mesmo me sinto seguro de,
2: claro,
3: uma decisão de agravo,
2: sim,
3: de assumir, já que, como tu tem que assumir porque tu tem mais vezes na mesa, mais vezes consecutiva vagas na mesa. Então, eu já sou 5 vezes presidente da Câmara e uma, sim, vez segundo secretário. Então, pelo regimento, teria que ser eu interinamente. Porém, eu acho que uma decisão mais clara seria uma nova eleição, tendo, ou não ter anulado a eleição da mesa, ou seja, para o vice assumir. E aqui a gente tem vereadores qualificados e preparados. Eu já, sim, já estava concluindo um ciclo, não fui candidato à recondução, até porque para minha legislação fica cara. A partir de 7 de janeiro de 2021, não pode a terceira recondução. A partir de 7 de janeiro de 2021, fui reeleito 2 vezes com voto unânime dos vereadores, sendo eleito pela população. Essa decisão não é nada de corrupção, de algo errado, tanto que nossas contas foram todas aprovadas. Pelo Tribunal de Contas, a última sem nenhuma ressalva, sem nenhuma multa, algo único na história do município de Jequié. Mas a gente encara isso de maneira tranquila, só que é que o Tribunal de Justiça da Bahia, o desembargador, que está 1 ano e meio lá no tribunal, ou seja, clarei melhor, ou seja, quem deve assumir nessa situação. Como é que eu que estou liminarmente afastado assumo, porque tem um critério da lei local? Eu acho que seria mais prudente uma nova eleição, ou seja, e nossos embargos também, a gente vê falha na ação e também pede um efeito suspensivo, mas deve ser analisado nos próximos dias, tendo, ou seja, eu acredito que não terá grandes prejuízos e nos próximos dias será melhor esclarecido essa decisão.
2: Nós estamos conversando com Emanuel Campos, o Tinho, presidente da Câmara de Vereadores, ou ex, na verdade, porque ele é porque a Câmara de Vereadores, até que se prova o contrário,
3: da decisão.
2: A Câmara de Vereadores está sem presidente, a verdade é essa. Hoje, agora, neste exato momento, a Câmara de Vereadores está sem presidente, graças à bagunça feita aí pelo advogado. Agora, Tinho, então a eleição de Colorido que aconteceu no início do ano também foi anulada?
3: Não.
2: Não foi, não?
3: Ela tem validade a partir do ano que vem.
2: Ah.
3: Ela foi feita a partir do ano que vem. Eu não fui com candidato, ou seja, ela também ocorreu. Também está sob júdice também, mas não tem nenhuma decisão nem favorável nem desfavorável. Entendo? Ou seja, outras eleições minhas já foram judicializadas, a gente venceu no mérito, entendo? Pelo mesmo advogado, outras ações também foram apresentadas, entendo? Então, assim, não se julgou o mérito, está liminarmente, a gente venceu. A participação dentro do processo do município foi favorável à permanência. A participação do MP também foi favorável à permanência, só teve mesmo esse agravo, mas que ainda não é o fim. E, por exemplo, se definisse, se ele não anulasse a eleição, só afastasse o presidente, eu nem ia recorrer, porque assumiria o nosso vice-presidente, Soldado Giovanni, que estaria habilitado ao cargo. Se fizesse também uma nova eleição, com certeza o Poder Legislativo também saberia escolher algum vereador qualificado e preparado. Aqui a gente tem uma boa convivência com todos os vereadores, tanto que eu fui eleito 5 vezes nas últimas 4 por unanimidade, entre maioria e minoria.
2: Agora, Tio, por que esse advogado tem essa sanha, tanto assim, com relação a você, com relação a Zé Cocá, esses processos que ele move contra vocês, por que isso? Você acredita que o sentimento de justiça social, ou tem algo a mais aí, político, enfim?
3: Não, eu acredito que ele também é um cidadão partidário, tá? Ou seja, uma atuação histórica em partidos políticos, tudo, e lógico que a gente que tem uma linha diferente, certas vezes incomoda, mas é paciência, faz parte do jogo democrático.
2: Situação realmente não complicada.
3: Não tem nenhum prejuízo ao mandato do vereador Tinho, um mandato que está aí por toda a cidade, representante de várias comunidades, tanto da sede quanto da zona rural, ou seja, a presidência também, de certa forma, ela é uma responsabilidade a mais, e o mandato do vereador Tinho também precisa continuar atuando, e já está até em fase de conclusão, a questão da presidência, para a gente poder dar uma atenção a mais ao mandato do vereador.
2: Ô Tinho, quais são os prejuízos pelo fato da Câmara estar sem presidente, sem mesa diretora, por exemplo, neste exato momento, 8 horas e 44 minutos, a Câmara de Vereadores não tem presidência, não tem mesa diretora. Quais são os prejuízos para a sociedade com relação a isso?
3: Olha, o que está suspenso, até, por exemplo, eu não acho seguro, não estou vendo ninguém querer assumir uma liminar dessa para não ter maiores problemas. Mas assim, o que está interrompido é o trabalho administrativo e o trabalho legislativo. A atuação dos vereadores e dos gabinetes, ela continua, porque não foi suspensa no agravo. Então, a atuação do vereador, o mandato dos vereadores continua, e acredito que será melhor analisado agora os embargos. Daqui para os próximos dias já ter uma definição mais clara e a gente assim cumprir, ou seja, o que ficar melhor esclarecido na decisão.
2: Então nenhum projeto pode ser votado, nada pode ser passado pelo plenário da Câmara, então?
3: Eu acredito que assim que for analisado os embargos, que não costuma demorar, que voltará à normalidade.
2: Presidente, ou melhor, ex-presidente, é o costume. Ô Tinho, vereador Tinho, boa sorte pra você e que esse imbróglio seja resolvido o mais rápido possível.
3: Valeu, Júnior, a gente segue aqui atuando, trabalhando,
2: então. Valeu, tá aí, o Tinho, pois é, estamos sem presidência, a Câmara de Vereadores de Jequié está sem presidente, sem vice-presidente, está vacante neste exato momento. Que bagunça.
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2: Muito bem, agora são 8 horas e 46 minutos. Vamos distrair um pouquinho. Fala, Jair.
4: Bom dia, Júnior Mascote, meu querido, meu brother, meu irmão. Você é meu querido. Bom dia pra você também, meu Nancy Brito. Você é minha
2: filha. Nancy Brito?
4: Tô aqui na Central das Frutas de Verdura, viu, querido? Só banana da hora, viu? Banana da prata, banana da terra. Tô aqui, querido.
2: Valeu.
4: Vou minha verdura.
2: Valeu. Quer falar mais alguma coisa, ô presidente? Tinho, me ligou de novo? Não, deve ter sido a ligação errada. Ligou errado. O Jair tá lá no Jiquezinho, fez o vídeo agora lá em um hortifruti, já ganhou as frutas dele fazendo propaganda de graça, que é 50%, viu, Jair? Pode trazer metade dessa feira que você vai fazer hoje com essa propaganda aí e deixar aqui na rádio, viu, seu malandro? Agora são 8h47 no Rota 89, vamos ouvir o povo quer falar, e o lugar do povo falar, meu amigo, é aqui. Fala, Potência.
5: Bom dia.
2: Bom dia.
5: João.
2: Oi.
5: Aqui quem fala é Carlos Almeida.
2: Sim, senhor.
5: Meu amigo, já por 3 vezes eu assistindo a TV Sudoeste, vejo que o combustível na região de Vitória da Conquista, ou seja, o etanol, está R$ 3,99. E nossa cidade está muito mais cara. E o combustível para sair para Vitória da Conquista sai daqui do poliduto de Jequié.
2: Entendi. Ô, Carlos Almeida, é o seguinte, eu vou te explicar. Eu procurei saber por quê. Porque tem vezes que o combustível de Conquista está mais caro do que o de Jequié. Isso chama-se livre comércio. Mas você sabe por que o combustível em Conquista está mais barato? Porque quando abre um posto novo, o dono, ele bota o preço lá embaixo. E quando o dono bota o preço lá embaixo, todos os outros postos vão junto. Essa queda no valor do combustível lá em Conquista, isso é temporário, amigo. Aqui em Jequié também, quando alguém inaugura um posto novo, quando chega alguém que constrói um posto novo, para atrair a clientela, o que é que ele faz? Bota o preço lá embaixo, os outros vão junto. Depois, normaliza tudo. Isso aí em Conquista é passageiro. Não se iluda, não. Várias vezes já aconteceu isso em Conquista. Aqui em Jequié, quantas vezes já aconteceu? De gente inaugurar posto aí, bota o preço lá embaixo, aí todo mundo corre. Ah, a gasolina de Jequié baixou. Temporariamente. Conquista inaugurou um posto novo lá, baixa todo mundo para atrair a clientela. Depois vai subir. Olha o que eu tô te falando. Daqui uns dias tá no mesmo patamar de Jequié ou mais caro, quem sabe. Bom dia, Júnior Mascote, queria mandar aqui uma mensagem para falar sobre as estradas da região da Bateia, aqui em Florestal. Fizeram uma estrada de qualquer jeito, mal feita, e já está toda cheia de buracos novamente. Cadê o vereador Buibulhões, que não faz o seu trabalho? O ouvinte do 2260, vereador não patrola a estrada, vereador não executa, vereador legisla, pede, assim como eu peço aqui, o vereador pede também. Não é obrigação de vereador patrolar a estrada, trocar a lâmpada de poste, pavimentar a rua. O vereador não faz isso, não tem recurso, o vereador não pode fazer isso. Quem tem que fazer isso é a prefeitura, Secretaria de Infraestrutura, melhorar as estradas. Aí sim, mas o vereador não tem nada a ver com isso aí. Bom dia, Júlio Mascote, que pensamento fértil esse de Augusto Cury. O cara é crânio, surpresa na política de presidente, viu? É, agora o Augusto Cury é aqueles livros de autoajuda. Eu até gosto, eu já li vários livros de Augusto Cury, a obra dele é bacana, sensacional. Mas o pensamento dele político, ele tá naquele pensamento de centro. E Augusto Cury, ele disse que não é nem direita e nem esquerda, então você não vai pra lugar nenhum, irmão. Augusto Cury, com todo respeito à sua obra, você já nasceu morto na política, porque a política ou você é de um lado ou é do outro. Em cima do muro você leva chumbo e aí, meu amigo, não tem conversa. No Brasil não existe espaço para o meio, ou é direita ou é esquerda, o povo aprendeu. Viu, Augusto Cury, ó? Não existe terceira via, ou é um ou é outro, entenda. E aqui eu sou transparente, não adianta ficar aqui querendo ensaboar, é, que é isso, que é que não, tem que ter, não existe, ou é um ou é outro. A Bíblia fala o quê? Ou é quente,
6: ou é frio.
2: Se for morno,
6: vomita.
2: Acabou. Paulo, é, Augusto Cury é morno, ó, a galera vomita, não tem meio, irmão, não existe.
7: Bom dia, Júnior.
2: Bom dia.
7: É, peço para você pedir ao pessoal da iluminação pública para trocar essa lâmpada aí, por favor, que já tem muito dia que tá queimada, tá muito escuro.

0: só defende a direita. O Potência, todo homem tem lado. O homem que não tem lado, ele é frouxo, covarde. Eu tenho opinião, tenho convicção das minhas opiniões. Aí botou embaixo aqui, você é cara chato da porra. Ô, irmão, do lado aqui tem Oswaldo Batista que conta história, vai lá. Do outro lado aqui tem Tatu que conta história, vai lá. Agora, se você não aguenta ouvir as verdades, mas continua me ouvindo, pô, continua me ouvindo aí. Você tá dizendo aqui, cara chato da porra, mas você é 74-46 e está me ouvindo. Se não quiser, de um lado tem Oswaldo Batista que conta história, do outro tem Tatu que conta história. Aqui eu dou opinião, mas eu sei que você gosta da minha opinião, então você está me ouvindo. Ai, delícia! E não tem conversa, não. Eu tenho um lado. Na imprensa não existe imparcialidade. Não existe jornalista no mundo imparcial. Não existe. Se alguém abre a boca no microfone e fala assim, eu sou imparcial, mentiroso. Não existe nenhum jornalista sobre a face da terra imparcial. É mentira. Todos somos seres humanos e cada um tem seu lado. Eu tenho o meu. E aí? Gosta do meu lado? Venha. Não gosta? Continue comigo também, não tem problema. Eu não vou morrer por conta disso. E gosto até que os meus opositores, os que me criticam, continuem me ouvindo para ter argumento para me criticar. Eu vou no intervalo, Potência, e volto já. Aqui tem opinião. Aqui não arrego nem fica em cima do muro, irmão. Volto já.
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0: seu signo.
1: Nesta parte do programa, vamos conferir as previsões para Libra, Escorpião e Sagitário.
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1: Começando com você, de Libra. O foco na rotina é vital para o aprimoramento profissional. Atenção às informações, ideias, comunicação e interação com pessoas, pois impactam a produtividade. Sua cor do dia é preto e o número da sorte, 60.
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1: Para Escorpião, sua percepção de valor pode estar vazia. Preencha com o auto-reconhecimento dos talentos. Cuidado para não desperdiçar recursos ou oportunidades. Examine o julgamento de fatos. Cor do dia, vermelho sangue. Número da sorte, 3.
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1: E para você de Sagitário, não negligencie sentimentos e a forma como encara situações familiares ou com pessoas importantes que afetam o emocional. Descarte expectativas e retire do presente o julgamento do passado. A cor do dia é cinza e o número da sorte, 40. Voltamos já com as previsões finais do Guia Astral. Não perca.
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5: 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O Antônio Júnior está pedindo passagem.
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6: Pois é, bom dia pra você, Mascote, os ouvintes do Rota 89. Feliz que é 2026. Conosco aqui o secretário de Cultura e Turismo, Domingos Ailton. Expectativa grande, não só de Jequié, da Bahia, do Brasil e do mundo, do Feliz Que É 2026. Bom dia.
7: Bom dia, com certeza, que a Feliz Que É um evento de projeção internacional. Já visto, por exemplo, ano passado, que nós recebemos aqui escritores e artistas da Itália. E teremos o lançamento da Feliz Que É na próxima sexta-feira, dia 28, a partir das 18 horas, no Museu de Arte da Bahia, no MAB, ali que fica no Corredor da Vitória, em Salvador. Vai ser uma oportunidade de encontro de jequeenses que moram lá em Salvador. Além da gente fazer referência aos homenageados deste ano, que é o professor Emerson Pinto, professor Milton Santos, com o tema Jequié nas páginas de Emerson Pinto e Milton Santos, nós teremos lá uma mesa literária com jequeenses que tem uma projeção em Salvador. É o caso, por exemplo, de Cláudia Salomão, que é sobrinha do poeta Wally Salomão, que é gerente do Teatro Castro Alves, professora da Universidade do Recôncavo Baiano, produtora cultural, de Paquito, que é um músico com canções gravadas por Caetano Veloso, por Maria Bethânia, é uma figura importante no cenário cultural de Salvador. Luciano Santos, que é irmão da atriz Ana Cecília Costa e é filósofo, um trabalho importante como professor da UNEB lá em Salvador. Beto Martins, né, que é um músico que já percorreu mais de 11 países do mundo. Aqui em Jequié começou organizando inclusive a cangaia de jegue, hoje toca na banda do cantor Saulo lá em Salvador. Temos também a Maribel Barreto, que é embaixadora da paz, uma pessoa que trabalha a questão da consciência, muito importante. Então, de Jequié para Salvador, mas jequeenses na cidade da Bahia. Então, a trajetória desses jequeenses em Salvador, como eles saíram de Jequié e como eles desenvolveram esse trabalho lá. Então, a gente aproveita, para convidar todas as pessoas que ou moram aqui em Jequié, estão lá em Salvador, ou já vivem lá, para prestigiar, porque esse vai ser um encontro, de pessoas que nasceram em Jequié, de pessoas que gostam de Jequié, lá no Museu de Arte da Bahia, na sexta-feira, a partir das 18 horas.
6: O senhor falou sobre a gerente do Teatro Castro Alves, que é jequiense, e que vai participar dessa grande festa.
7: Sim, não só ela, não só Cláudia Salomão, mas Beto Martins, Paquito, Luciano Santos, Maribel Barreto, e nós teremos também um jequiense, que é um jovem, estudante lá da UFBA, faz música na UFBA, e ele vai fazer uma apresentação musical, que é o Rafa Mascarinhas, um jovem com muito talento, surgiu aqui em Jequié, no grupo Novíssimos Baianos, e com certeza vai ser um nome importante musical aí nos próximos anos. Então a gente tem muita gente de talento de Jequié que mora em Salvador, e esse vai ser um encontro desses jequiens.
6: Obrigado, secretário. Sucesso.
7: Obrigado. Mais uma vez, um abraço para Júnior Mascote, para todos os ouvintes da GQFM.
6: Pois é, Mascote, acompanhando de perto o Feliz Que É 2026. 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Tá na melhor, Mascote?
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5: 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Fala, Potência.
8: Ô, Júnior, esse Augusto Cury, ele é a última bala já do sistema, que tá totalmente desesperado. Tentou Caiado, não conseguiu. Tentou Zema, não conseguiu. Tentou Renan, não conseguiu. E aí tinha que dar um jeito, né? 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Então, é a última bala do sistema, esse camarada aí, viu? É só pesquisar que você vai ver o quanto ele apoiou Lula nas outras eleições. Mas, infelizmente, a mídia tradicional ainda engana muitos.
5: Valeu, Potência, obrigado pela sua participação. O Paulo Freire também, outro esquerdista. O Paulo Freire, que tem excelentes livros, também é de esquerda.
9: Olá, bom dia, Júnior Mascote e todos os ouvintes da Jequié FM. Não, Júnior, o que o camarada falou aí que você é puxa-saco, negativo. Você não é puxa-saco, não. Você fala a verdade, Júnior. Quem é Fabinho da Rua da Luz do Quilômetro 3, você é da direita. Eu também sou da direita, mas às vezes quando a gente fala a verdade, você fala a verdade, às vezes o camarada se sente ofendido. Se sente ofendido quem quiser, meu irmão, porque você fala a verdade. Você não é puxa-saco da prefeitura, nem de prefeito, nem deputado A, B e C.
5: Valeu, Potência, obrigado pela sua participação. 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
10: Bom dia, Júlio Mascote. O senhor Neuto de Carlo perdeu uma carteira de motorista aqui próximo ao Cine Auditório, em frente à Clínica Sátila, e ela se encontra no estúdio de dança Stardance.
5: Uhum.
10: Por favor, divulgue isso aí.
5: Tá divulgado. Inclusive, em frente ali ao estúdio, a carteira do seu Neuto está no estúdio Stardance, na Avenida Rio Branco. 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
11: Ô Júnior, esse Cury aí, ele pode ser intelectual, ele pode ser escritor, ele pode ser professor, ele pode ser tudo, mas ele é de esquerda. Na eleição passada de 2022, ele apoiou o PT de Lula, né? Que tá aí acabando com o país, infelizmente, né? Mas ele é mais um dos apoiadores aí do PT.
5: Valeu, meu amigo, obrigado pela sua participação aqui no Rota 89. Fala, Potência.
12: Bom dia, meu amigo Júnior Mascote. Muita
5: bom dia
12: pra você. Aqui quem fala é seu amigo, né?
5: Sim, né?
12: Ô Júnior, você que é um cara consciente, eu vou lhe fazer aqui uma pergunta. Você acha correto o que o Flamengo tá fazendo com o Vasco? Rapaz, isso é arrogância.
5: Não é não.
12: Isso é ganância.
5: Não é não.
12: O Flamengo só quer ficar com os melhores para ser o melhor do Rio. Quer ganhar tudo.
5: Sim.
12: Não aceita que o Vasco venda a SAF.
5: Claro.
12: Isso é um absurdo. Não. Isso é uma vergonha. Eu não era Flamengo, odeio. Agora não eu odeio mais ainda.
5: Continue.
12: Aonde jogar, eu serei contra.
5: O seu ódio fortalece o Flamengo ainda mais. Ney, você é vascaíno. Ney, se eu fosse você na condição de vascaíno, eu teria vergonha do que estão fazendo com o seu time. Procure entender mais, Ney, e todos os vascaínos que estão me ouvindo. O Vasco acabou. O Vasco se jogou na lama. O Vasco hoje é um time que abriu as pernas, literalmente, para o Palmeiras. Porque é um time que não tem dinheiro para pagar a conta de água. Ah, o Vasco tem estádio, mas o estádio que não paga a conta de água em dia. Ah, o Vasco tem estádio, mas não paga a conta de luz em dia. Ah, o Vasco tem estádio, há quantos anos não ganha um título? O que o Palmeiras está fazendo com o Vasco teria que ser motivo de vergonha dos vascaínos. O Vasco, ele vai cair para a segunda divisão de propósito. Porque aí a Leila, quando vencer, porque ela não pode assumir agora a SAF do Vasco. O mandato dela no Palmeiras está vencendo, tá? Ela, o enteado e o marido. O Vasco, um pires na mão, tomou 40 milhões. Tava pouco, tomou 80 milhões. Tava pouco, tomou agora 160 milhões. Quando é que o Vasco vai pagar isso à Crefisa? Nunca. O Vasco vai estar na mão do Palmeiras para sempre. É um desejo da Leila, mas é imoral, não pode, meu amigo. Dois times que disputam hoje os primeiros lugares de todas as competições, Palmeiras e Flamengo, não pode o Palmeiras fazer o que está fazendo. O Vasco vai cair. Leila, no ano que vem, lá na Série B, vai assumir o Vasco. Bora ver o que vai acontecer. A SAF. O Vasco já vendeu a SAF, deu em quê? Nada. O Vasco vendeu a SAF e foi rebaixado. O Vasco vendeu a SAF e só fica nas últimas colocações. Tiraram a SAF do Vasco, agora o Palmeiras quer comprar o Vasco? Quer comprar não, já comprou? Isso é desmoralizante. Para um time que se diz grande, deveria andar com suas próprias pernas. Para um time que se diz ser o gigante da colina, não poderia estar com o pires na mão e hoje refém do Palmeiras de São Paulo. O Botafogo é refém de quem? O Fluminense é refém de quem? O Bahia é uma SAF, mas é da onde? Da Europa, não é daqui do Brasil. Red Bull Bragantino é uma SAF sim, mas não é aqui do Brasil. É uma esculhambação. E o Flamengo tá certo sim em protestar, porque isso é imoral, ilegal, e a lei do futebol não preconiza isso. E se eu fosse você na condição de vascaíno, meu amigo, tinha vergonha em ver seu time acabar. O Vasco só existe hoje o nome. E a torcida que é grande e acabou. Acabou. Acabou o Vasco. E o Palmeiras acabou de jogar a pá de cal em cima, de sepultar de vez. Que a Leila tá fazendo? Que o filho da Leila tá fazendo? Gente, isso é de uma escrotidão terrível. Os vascaínos tinham vergonha de questionar se o Flamengo tá certo ou tá errado. O Flamengo tá querendo ajudar vocês a sair dessa lama.
13: Bom dia, Júnior Mascote. Júnior, hoje eu fui marcar um exame cá no Júlia, aqui no GQzinho. Cheguei lá, tinha pra mais de 200 pessoas pra marcar um exame. Acordei cedo e fui. Cheguei lá, tinha mais de 200 pessoas pra marcar um exame. Quando chega pra distribuir a ficha, quando o rapaz chega pra distribuir a ficha, só distribui 25 fichas, ou é 24, não sei. Isso é um absurdo. Cadê o prefeito? Cadê a secretária de saúde?
5: Cadê o SUS? Que todo mundo abre a boca e fala: o SUS! O SUS! Ué, por que o SUS só libera 25 fichas? Por quê? Por quê? Não abre a boca pra dizer:
14: não.
5: SUS é nosso, o SUS aí. SUS é ótimo. Legal. Mas sabe quanto é que o SUS paga um médico por consulta?
14: Quem não?
5: R$15. 15. Por isso que os médicos não querem fazer mais concurso. Querem trabalhar com sua própria empresa que ganha mais. Trabalha onde quer. Vai pra onde quer. Por essas e outras. O SUS é bom, é excelente. Mas o SUS deveria ter exames para 200 pessoas que estavam na fila hoje. Não só 25. Vai perguntar ao médico o que é que ele quer. Fez o concurso aí da prefeitura. Veja quantos médicos fizeram o concurso. Veja quem é que quer ser concursado. O médico que quer ser concursado. Mas quer trabalhar, meu amigo, com sua empresa, que ganha muito mais. Vai pra onde quer, trabalha onde quer. Não precisa ficar preso ali a cargo ou a efetividade de município, estado. É desse jeito. Vê essa galera nova que tá chegando no mercado aí na área da medicina pra ver quanto é que o SUS paga. Uma mixaria paga. Aí a prefeitura tem que botar dinheiro em cima ainda. São essas coisas que a população às vezes não entende e não sabe. Procura-se um médico especialista em determinada área. Não acha, porque o médico trabalha onde quer. Vai pra onde quer. É desse jeito que funciona. Vamos ao intervalo, eu volto já.
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18: Ok, Júnior Mascote, bom dia. 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
18: Ok, Emily, muito obrigado. É isso, Júnior. Voltamos com você e o Rota 89.
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4: Vamos conferir agora as previsões finais do zodíaco.
3: Capricórnio, Aquário, Peixes.
4: E para você, Capricórnio, é um dia importante para olhar mais para si e suas necessidades pessoais. A irritação pode ser forte, mas é um aprendizado para se posicionar de forma mais saudável. Sua cor é preto e o número da sorte, 60.
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4: Agora, Aquário, analise as sensações que vêm lhe consumindo. Examine as decisões que causam ansiedade, aquela sensação de não ter controle. Seus medos devem ser ultrapassados com aceitação e autoconhecimento. Sua cor é dourado e o número da sorte, 28.
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4: E para Peixes, é um dia importante para examinar suas posturas com projetos e acordos profissionais. Os caminhos estão abertos, aproveite as oportunidades, mas dê atenção.
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1: Muito bem, você que é pai, que é mãe, adote, crie, leve seu filho para uma igreja antes que o marginal e o traficante o adote para sempre. Fiquem todos com Deus e na boa companhia do Lucas França. Meu nome é Tchau, obrigado.

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1: O que eu quero que os meus filhos saibam. Diz o velho ditado: a primeira impressão é a que fica. Você já ouviu alguém falando isso? A primeira impressão é a que fica. Cuidado. Cuidado. Na vida, nem tudo é sempre assim. Muitas vezes, mal conhecemos pessoas e já atribuímos de imediato rótulos pré-determinados, que não deixam de ser preconceitos. Para se conhecer melhor uma pessoa, é preciso tempo, muita conversa e muita interação com a vida da outra pessoa. Em determinadas ocasiões, nos escondemos atrás de máscaras, como forma de protegemos a nossa intimidade dos transtornos do dia a dia. Esse tipo de proteção gera uma imagem que não corresponde à verdadeira essência das pessoas. A partir de hoje, é com você que eu tô falando, viu? A partir de hoje, olhe para as pessoas com olhar de esperança e muita fé. Procedendo assim, deixaremos de cometer sérios enganos que nunca trazem bons frutos no futuro. Então, uma dica que eu te dou: cuidado com os rótulos. E aí? A primeira impressão é a que fica? Na vida, nem tudo é sempre assim. Que Deus abençoe seu dia.

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2: Alô, alô, galera do Autodicas. Lineu Silva de volta, com toda a energia para mais uma parte do nosso programa, cheio de informação para você. E para começar, uma dica de ouro na hora de comprar aquela peça pro seu carro: a importância do suporte técnico do fabricante. É, meu amigo, um bom suporte faz toda a diferença. Peças mais complexas que precisam de um conhecimento maior na instalação ou reparo podem te dar dor de cabeça. Mas se a marca oferece apoio com profissionais especializados, você tira dúvidas e resolve tudo rapidinho pro seu cliente. É qualidade e agilidade garantidas. Fique ligado, porque em instantes Lineu Silva volta com muito mais informações e dicas exclusivas para você. Não saia daí.
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3: 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A melhor em primeiro lugar, hora certa com notícias. Agora faltando 8 minutos para as 10, vamos movimentar o jornalismo da JQFM com ele. Souza Andrade. Alô, Souza Andrade, bom dia. Eu quero ouvir sua voz.

que através da Secretaria Municipal de Cultura e Turismo iniciou as inscrições para dois novos editais de fomento à cultura. No total, R$368 mil destinados a apoiar projetos artísticos e reconhecer os fazedores da cultura popular e tradicional de Jequié. O edital Cultura que Transforma vai selecionar 27 projetos culturais, contemplando diferentes linguagens e categorias artísticas. O outro é o edital Prêmio Mestres e Mestras da Nossa Cultura 2026, que vai premiar 10 mestres e mestras que tenham contribuído de forma significativa para a preservação da memória, dos saberes e das tradições culturais jequienses. O Tribunal Superior Eleitoral aprovou o envio de tropas federais para garantir a segurança do primeiro turno das eleições de outubro em 5 estados. As tropas das Forças Armadas serão enviadas para municípios de Tocantins, Piauí, Ceará, Acre e Rio de Janeiro. A requisição de tropas ocorre quando um município informa à Justiça Eleitoral que não tem capacidade de garantir a normalidade do pleito com efetivo policial local.

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dia pra todo mundo. Bom dia, bonita. Bom dia, macho, véi. E aí, tudo certinho? Tudo certinho por aí mesmo, graças a Deus, hein? Muito prazer, viu? Por aqui, Lucas França, eu tô feliz da vida, tô fazendo o que eu gosto e na

0: Lucas França. Atenção! Atenção! Faltando agora 3 minutos para as 10.
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0: Canta você também, vai com a equipe.

0: quer ser cantor.
1: Nada disso. Eu tô feliz porque hoje é sexta-feira. Não tá acreditando, não? Ô, DJ, tem gente que não tá acreditando que hoje é sexta-feira, DJ. Então, pra quem não tá acreditando, que dia é hoje, DJ?
2: Hoje é sexta-feira.
1: Ei, coisa boa, hoje é sexta-feira. É só alegria na maior festa do rádio até o meio-dia. 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Senhoras e senhores, a partir de hoje, sexta-feira, dia 28 de agosto, deu início aí a propaganda eleitoral gratuita no rádio, né? Gratuita pra quem pensa que é gratuita. Se tá tomando o tempo do rádio, não é gratuita coisa nenhuma, não é verdade? É umas conversinhas que a gente tem que fazer de conta que entende, né? Mas segue o jogo. Vambora! Então, a partir de hoje até o dia 3 de outubro, é véspera aí do dia das eleições, a eleição vai ser no dia 4 de outubro. Ah, não, o último programa eleitoral no rádio é dia, acho que dia do, dia dois, não, dia primeiro de outubro, isso mesmo, primeiro de outubro, dia 2 de outubro. Pronto, mas é até outubro, eu não vou mais falar assim até que o Ari Moura nos separe, eu vou falar a partir de hoje até que o horário eleitoral no rádio nos separe, tá bom? Até que o horário eleitoral no rádio nos separe, porque meio-dia em ponto entra no ar o horário eleitoral obrigatório. Isso. Pontualmente em Jequié e em Brasólia, 10 horas. E a partir de agora a gente começa o Lucas França quer saber de hoje. Sexta-feira. E quando chega sexta-feira, eu digo pra você uma coisa, viu? Eu tô carente de zap. Então mande um zap pro Lucas França aí, vai. 988-461549 é o WhatsApp da GQFM. E a partir de agora, o Brasil inteiro tá ouvindo pela internet, gqfm.com.br. E você ouve pela internet, pelo seu celular, e também ouve aí na sua caixinha, em cima da geladeira, em cima da mesa. Ah, tá na estante da sala, o radinho. Tá na cabeceira da cama. Não importa. O importante é que você está fazendo parte do triângulo da comunicação. Eu, você e o rádio. Ai, papai! Ai, vovó! Vambora! Vamos agora ao que interessa, a pergunta de hoje, valendo de presente, kit com os biscoitos Bahia. Oh, Lucas do Supermercado Barreto já chegou por aqui, viu? Já chama Lucas aqui já, já chama Lucas aí por favor, já bota Lucas pra falar aqui por favor, chama Lucas aí produção, Lucas do Supermercado Barreto já chegou, cadê ele? Já bota o homem pra falar já, bora produção! Adianta, produção, bota o homem pra falar, bota, puxa a cadeira pro homem, rapaz. Tem que puxar saco desse povo aqui, ó. Tem que puxar saco desse povo aí, ó. Isso aí, é. Como é que puxa saco, Marcelo? Como é que puxa o saco? Hein? Como é que...
3: O DJ, eu.
1: Hein? O DJ.
3: Puxa saco aqui
1: da... Ensina aqui, DJ. Ensina aqui a Marcelo a puxar saco, DJ. Quem não sabe puxar saco, não?
3: Eu
1: sei. Tu é um babão, DJ. Puxa saco de Lucas ali do Barreto, do mercado Barreto, por favor. Acaba, velho, não sabe puxar saco. Não, velho.
3: Não tem igual a Lucas, não. Hein? É um cara educado, gentil, atencioso.
1: Não, mais do que isso, aí diria, é puxar a cadeira pro cara sentar, rapaz. Tá. Marcelo nem isso não, fez, velho. Nem puxar a cadeira pra Lucas sentar, Marcelo fez, velho. Pelo amor da mãe do coronel, que é isso? Aí, senta aí, Lucas, fica à vontade. No Supermercado Barreto. Isso aí. Aí. Esse é o verdadeiro babão.
3: Água também.
1: Boa.
3: Biscoitinho.
0: Um bolinho daqui a pouco, DJ.
1: Bolo.
0: Um bolinho. De maracujá, viu, DJ?
1: Eita, que Lucas, fica à vontade aí, Lucas, viu? Fica à vontade aí. É, esses cabas vão aprender. Senta aí, pô, senta aí já. Calma aí, calma aí. Hoje, o que que você trouxe de bom aí para os ouvintes do Manhã de Sucessos? Já fala logo, Lucas. Já Lucas. Fala, adianta logo aí já.
0: Bom dia, meu amigo Lucas França. Bom dia a todos os clientes, tá ligado? Na melhor, na GQFM. Lucas, hoje nós trouxemos ali um kit da Sandela. Opa. Nosso amigo Igor da Friali, juntamente com o Matheus, que é o nosso. É, custou de vendas, né?
1: Isso.
0: Concedeu ali um belo brinde pra gente tá sorteando.
1: Que
0: hoje
1: legal,
0: aqui pela manhã, Lucas.
1: Maravilha. Um kit. Rapaz, que cesta bonita é aquela ali.
0: Kit da Sandela.
1: Que legal. Então, a partir de agora, valendo também um kit da Sandela de presente.
0: Isso.
1: Os ouvintes, ó, daqui a pouquinho vamos postar lá nos stories no Instagram pra você ver como esse kit é lindo demais, viu?
0: Tem uma pergunta, né?
1: Tem uma pergunta.
0: Isso, pra os ouvintes responder.
1: Isso, maravilha, então.
0: Qual o supermercado que tem o melhor fecha-mês? Diz que é.
1: Rapaz, é o supermercado Barreto.
0: Não responde não, Lucas.
1: Ô Lucas, a promoção fecha-mês do Barreto tá bombando, meu irmão.
0: Tá estourada mesmo.
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1: Maravilha, ó. Quer ganhar o kit Sandela no oferecimento do supermercado Barreto? É só você mandar sua mensagem aqui pra GQFM respondendo aí qual o supermercado que tem
0: o melhor fechamês de GQ.
1: O melhor fechamês de GQ?
0: Exato, Lucas.
1: É o supermercado Barreto. Então tá bom, a partir de agora, também tá valendo agora a enquete. Lucas França quer saber. Lucas, responde pra mim aí. Quem é a pessoa que nunca te dá ouvido, Lucas?
0: Rapaz.
1: Nunca te dá ouvidos, rapaz.
0: Não, minha esposa,
1: é
0: não, minha esposa não é não. Ela me ouve sempre.
1: Que nunca te dá ouvidos. Quem é essa pessoa?
0: Só não faz o que eu quero, ouvidos, mas me ouve sempre.
1: Ouve.
0: É.
1: Lá no supermercado Marreto, tem alguém que nunca te dá ouvido, você fala, rapaz, Flo, não faz isso, Flo.
0: Tal do Flo é pirracento.
1: O tal do Flo. E Vanusa.
0: Não, Vanusa me ouve. Vanusa, as meninas do caixa me ouve. Núbia, Ione,
1: Tailândia,
0: entendeu? As meninas ouvem bem.
1: São, as meninas são.
0: É, agora o Flo é o mais pirracento.
1: Mais pirracento. Nunca te ouve, né?
0: Não, o Flo é pirracento.
1: É. E quem te ouve mais, Andrei ou Israel? Ei, agora peguei pesado.
0: É o Andrei.
1: O Andrei,
0: é
1: o Andrei te ouve mais.
0: Já temos mais ausente, mas o Andrei sempre me olhava.
1: Israel não ouve muito você, né?
0: O Andrei sempre
1: tá. Se Israel te ouvisse mais, ele cortava aquele cabelo dele, né?
0: Com certeza. E também pintava também, viu?
1: Eu achava melhor cortar logo.
0: Cortar e pintar.
1: Não dá certo, não.
0: Barba, cabelo e bigode.
1: Barba, cabelo e bigode. Eita, gota. Daqui a pouquinho o Lucas volta, viu? 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Tem um bocado

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1: 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A melhor em primeiro lugar, hora certa com notícias, agora 10h44. Souza Andrade, eu quero ouvir sua voz.
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4: Prefeitura de Jequié inaugura praça na comunidade do Barro Preto. A ACM Neto passa de 53% dos votos válidos, aponta pesquisa.
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4: Que acaba de fazer a entrega da Praça Salvador Moura Gondi na comunidade do Barro Preto, no bairro da Caixa d'Água. O espaço foi construído em uma área da localidade que passou por diversas intervenções estruturais, como a construção do sistema de contenção de encostas, drenagem superficial e pavimentação asfáltica e em concreto usinado. O espaço, antes usado para descarte irregular de lixo, foi inteiramente revitalizado e agora, segundo o prefeito Flavinho, a população conta com uma nova praça, com academia ao ar livre, parque infantil, quiosques, paisagismo, iluminação em LED e outras estruturas que proporcionam mais lazer para a comunidade. A nova pesquisa do Instituto Paraná Pesquisas, em parceria com o site Bahia Notícias, aponta a ACM Neto na liderança da disputa pelo governo da Bahia. Desconsiderando os votos brancos e nulos, a ACM Neto chega a 53,65% dos votos válidos, enquanto Jerônimo Rodrigues registra 44,36%. Com esse resultado, Neto aparece com 9,29 pontos percentuais à frente de Jerônimo entre os votos válidos. Quando os nomes dos candidatos não são apresentados aos entrevistados, a ACM Neto aparece com 34,4%, enquanto Jerônimo registra 26,3%. O número de indecisos chega a 31,5%. O levantamento ouviu 1.400 pessoas presencialmente em 62 municípios entre os dias 23 e 25 de agosto. A pesquisa está registrada no Tribunal Superior Eleitoral.

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0: de sucessos, a maior festa do rádio, até o meio-dia, não mais, até que o Arimora não separe, porque Arimora começa agora até o dia 3 de outubro, ao meio-dia 25. Então eu falo agora assim, ó, até que o horário eleitoral obrigatório no rádio não separe, tá bom? Senhoras e senhores, 10h48. Daqui a pouquinho eu vou ouvir o seu áudio, capricha no seu áudio aí e responde. O Lucas França quer saber, quem é aquela pessoa que não te dá ouvidos, hein? Que não te ouve. Seu marido é assim? Não te ouve? É mesmo? A sua esposa, né? Você vai ter coragem de falar que sua esposa não te ouve? Quero ver se você vai ter coragem, viu, macho velho? Quem é aquela pessoa que não te dá ouvidos? Fabiana, será que vai ter coragem de falar? Será que Ney vai ter coragem de falar, gente? Estou recebendo aqui hoje essa equipe maravilhosa lá da festa de São João Batista, da paróquia São João Batista, do bairro do quilômetro 3. Alô, quilômetro 3! Alô, Mandacaru, quilômetro 4 e toda a região aí, os paroquianos aí, da paróquia São João Batista, do bairro do Canto 3, que está em festa. A festa está muito linda e, com fé em Deus, estarei presente hoje à noite lá, tá bom? Estou recebendo aqui Ney e Fabiana, que faz parte da equipe, em especial da equipe do leilão. Leilão de São João Batista, que é sucesso todo ano. E você já colocou na sua agenda? Ainda não? Então já coloque na sua agenda, porque domingo agora tem leilão de São João Batista, o tradicional leilão. Fabiana, bom dia, Fabiana, que alegria receber você aqui mais um ano. Parece que foi ontem, né, Fabiana? Meu Deus do céu, ai que susto, Fabiana, o tempo tá passando muito rápido. Bom dia, Fabiana.
1: Bom dia, Lucas.
0: Tudo bem, Fabiana?
1: Tudo ótimo, bom dia a todos os ouvintes.
0: Tá feliz?
1: Muito.
0: Tá cansada?
1: Não. Aí. Na contagem regressiva pra domingo, pro nosso leilão.
0: Cansaço não combina com filho nem filha de Deus, né, Fabiana?
1: Não, de jeito nenhum.
0: E quando é pra obra do Senhor, né? Quando é a festa do padroeiro, aí não tem cansaço, não.
1: Nada. Isso. A gente trabalha o dia todo, de noite vai pra lá e volta revigorado,
0: é verdade,
1: né? Depois,
0: Fabiana,
1: das homilias, das pregações.
0: Isso. E quando termina a festa, aquela sensação de saudade, né? Aquela sensação boa. Poxa, passou já.
1: Já. É 10 noites, mas passa rapidinho.
0: Isso mesmo. Meu amigo Neizão, bom dia, Ney. Tudo bem, Ney? Que alegria receber você aqui também aqui pela primeira vez, meu amigo. Bom dia, Ney.
2: Bom dia, Lucas. Bom dia a todos os ouvintes, né, da GQFM. Essa rádio que acolhe a gente com tanto carinho, Lucas.
0: Isso.
2: Toda vez que a igreja precisa fazer algum evento,
0: verdade,
2: anunciar o evangelho de Cristo, a GQFM tem esse carinho com a gente fica muito feliz, viu, Lucas?
0: Legal.
2: Bom dia a todos os ouvintes, bom dia, Lucas.
0: Isso. Ó, antes de falar do tradicional leilão, vamos falar da noite de hoje, né? A festa começou quando, Fabiana? É amanhã o dia festivo, qual é a programação de hoje lá na paróquia, qual vai ser a programação de amanhã? Passa tudo isso pra gente aí, Fabiana.
1: Pois é, Lucas, a nossa festa começou quinta-feira, dia 20, né? E cada noite, um padre diferente, uma comunidade, uma paróquia diferente indo celebrar conosco. E hoje nós estamos na nona noite, né?
0: Isso.
1: E amanhã, sábado, será o nosso dia festivo. Hoje nós temos de convidados a pastoral familiar, paroquial e diocesana. Então você que já faz parte, né, dessa pastoral, venha celebrar conosco. Hoje o nosso celebrante é Padre Tarcísio.
0: Isso.
1: Lá da sua paróquia, né, Lucas?
0: Lá da Aparecida.
1: Isso. É um padre querido já em nossa paróquia.
0: Querido Padre Tarcísio.
1: Que sempre que convidamos, ele está sempre disposto,
0: verdade,
1: a estar lá a serviço. Amanhã é o grande dia.
0: O grande dia, sábado, hein?
1: Sábado, dia festivo, dia, né, de celebrar o nosso padroeiro São João Batista. Uma noite especial, começamos com a carreata às 18h30 pelas, sim, ruas do nosso bairro. E depois teremos uma pessoa muito especial para celebrar conosco, o nosso bispo diocesano.
0: O Dom Paulo vai estar lá presente amanhã.
1: Com certeza, amanhã ele estará lá conosco para fechar, né?
0: Isso.
1: Essa novena.
0: Repete só o horário de hoje, Fabiana. Hoje
1: a missa começa às 19h30 e quem celebrará conosco será Padre Tarcísio.
0: Isso. Sempre tá tendo, depois das missas, tá tendo um momento ali de convivência, quermesse?
1: Tem, sim. Temos lá uma quermesse linda, maravilhosa. Noite cultural, todos
0: tem
1: os
0: aquele
1: dias.
0: Pastel.

0: É povo... verdade.
1: Aí agora com a GQFM, meu irmão, agora vai.
0: Que bom, Ney.
1: Vai
0: que
1: ser
0: bom.
1: Muita gente, fé em Deus.
0: Isso mesmo. Então, parabenizar aí o Padre Matheus, um querido Padre Matheus, né? O Padre Matheus, eu sou fã do Padre Matheus. Ele é catedrático, né? Tem um jeito figuraça, de falar, né? Dele, né? Bom dia, Lucas França. Bom dia, Ney. Né? Mas também quando ele fala, quando ele quer puxar a orelha, ele puxa a orelha, não puxa?
1: Já viu que pega.
0: Neizão, quem vai cantar o bingo domingo, Ney? O tradicional bingo, o leilão de São João Batista, quem vai cantar é você, Ney?
1: Bora, eu e Paulo, a gente vai estar lá junto com a comunidade, né?
0: Paulo é o parceirão, Paulo, né?
1: Paulo, é, meu parceiro, velho.
0: Verdade.
1: E a gente vai estar lá junto com a comunidade fazendo esse momento.
0: Isso.
1: Fé em Deus.
0: Ô, Ney, só dá só uma palhinha só, Ney, por exemplo, você vai pegar aí agora, fala Leiloa aí, quer ver? Deixa eu ver aqui, ó.
1: Um kit de...
0: Leiloa aí, quer ver? Esse kit aí, Ney, esse kit aí da Sandela, vai lá. Do supermercado do Barreto, lá da Sandela, vai lá.
1: A gente quer agradecer aqui o supermercado Sandela que nos doou esse kit.
0: Supermercado Barreto. Isso.
1: Ó, que maravilha aí, ó. Um kit lindíssimo de salgado.
0: Isso.
1: Do produto Sandelli.
0: Isso.
1: Gente, e aí, como é que é? Quem dá R$50? Opa, R$70? R$70, R$120, R$150,
0: é assim
1: R$150.
0: Mesmo.
1: Ei, coisa boa, R$200. Ei, Nossa Senhora, bora.
0: É assim
1: R$300,
0: mesmo.
1: Graças a Deus, bora.
0: Saiu. E aí, ó, a pessoa que não tá com dinheiro na mão, mas tá com cartão, pode fazer negócio?
1: Em dinheiro, Pix, a gente Entendi. Divide também o valor.
0: É importante falar isso, né, Ney? Porque
1: importante.
0: A pessoa, Lucas, mas eu não tô com dinheiro agora, só tô com cartão, não tem problema. Pode dar o lance
1: isso.
0: E depois no final pagar com cartão isso. De crédito também, não é isso,
1: Ô,
0: Ney?
1: Lucas, eu falo assim, o leilão da nossa paróquia, não só da nossa paróquia, das outras paróquias também, graças a Deus, Santo Antônio, que é um modelo pra nós, um trabalho lindíssimo.
0: Isso.
1: Eu acho assim, é um encontro em família, Lucas. É uma
0: Boa,
1: coisa maravilhosa.
0: Uma confraternização, né?
1: Isso. Eu falo direto, é viciante. A pessoa que vai a primeira vez, fé em Deus, vai... Porque
0: entendi,
1: é muito gostoso.
0: Entendi.
1: É uma quermesse, tem refrigerante, suco, um monte de coisa lá, um espetinho. É só pra ir lá pra você ver. Que maravilha.
0: Olha que legal.
2: Lá vamos ter
0: isso.
2: Almoço. Temos também o pastel, o delicioso pastel frito na hora.
0: Esse pastel é tradicional, gente.
2: Doce.
0: Viu?
2: Esse ano também, ó, quem tiver criança, leve. Temos um espaço só voltado para as crianças. Inclusive, o carrinho de pipoca de São João Batista, menino, estará lá para fazer pipoca na hora para as crianças. Então, é um momento mesmo de se confraternizar, de partilhar, de passar
0: legal,
2: um domingo
0: Fabiana.
2: Diferente.
0: Fabiana, qual horário domingo, a partir de qual horário?
2: Domingo, a partir das 10 da manhã.
0: Certo.
2: Já estaremos lá no parque esperando vocês, todos os ouvintes. Ah, eu não professo essa fé. Lá é aberto a todas as Isso. denominações. Nós temos, já quero agradecer algumas pessoas da Cristã do Brasil que já confirmou presença, que foi o ano passado, gostou.
0: Muito bom.
2: E já me avisou. Fabiana, estaremos lá esse ano novamente.
0: Isso é importante.
2: Então, é um momento para todas as pessoas, para todos os paroquianos, para todas a diocese de Jequié estar lá presente
0: que
2: conosco.
0: Legal, que legal. Parabéns,
1: Lucas,
0: Fabiana.
1: Oi, Ney. Reforçando aqui, a gente pegou o modelo do leilão de Aparecida. A gente vai ter um sonzinho lá agora, viu?
0: O som
1: básico.
0: Fazer animação.
1: A gente copiou de Lucas Frosa, viu?
0: Muito bom.
1: Lucas Frosa botou um forrozinho lá, a gente botou, olhou, deu certo.
0: E o pagode agora... no domingo tem tudo a ver, Ney.
1: Isso.
0: Ô, Ney, que bom, Ney. Vocês também são referência, porque
1: Amém.
0: Quando a gente faz as coisas pra obra do Senhor, a gente não pode fazer meia boca, não pode
1: Sim.
0: fazer de qualquer jeito. Tem que fazer bem feito, né?
1: Isso.
0: E a paróquia São João Batista é um exemplo disso, né? Todo ano vocês vêm melhorando, né?
1: Sim.
0: Aperfeiçoando e fazendo o melhor, né? E os prêmios, Ney? Tendo muitas novidades esse ano, Ney?
1: O que vocês imaginaram? Boi, vaca, salgado, geladeira,
2: micro-ondas,
1: ventilador,
0: Ney.
1: Requeijão.
0: É sério, Ney?
1: Pano de chão, doce de leite, o que vocês imaginaram lá tem.
0: Gente do
2: Arruador
0: céu.
2: Arruador caseiro.
0: Menos Feliz Beto da FFJ.
1: Grande as pazes.
0: Quem quer leiloar Feliz Beto, gente?
1: Nossa, levar
0: aquela prosa pra dentro de casa. Quem aguenta aquela prosa, não é verdade?
1: Passando, Lucas, num parque de exposição, a partir das 10 horas, nós já estaremos lá.
0: Maravilha.
1: Então, vamos lá, meu povo.
0: Gente,
1: leva a família.
0: Não tem hora pra acabar, não, gente.
1: Fé em Deus. Bora embora.
0: É isso aí. Ney, muito obrigado, Ney. Parabéns, que Deus abençoe, viu? Reforça o convite aí, Fabiana. Deixa aí o Instagram da paróquia.

0: quer aqui ter mais informações, né? Lá da paróquia São João Batista, fica à vontade, Fabiana.
1: Isso mesmo, Lucas. Lá também vai estar todas as informações. Quem for participar, o parque de exposição, a nossa entrada será naquele portão lateral, aonde já dá diretamente acesso aos currais.
0: Isso.
1: Os demais portões estarão fechados. Então nós só teremos esse acesso.
0: Bem lembrado.
1: Então, todo mundo pode chegar ali no posto de combustível, descer aquela ruazinha ali.
0: À direita, né?
1: A direita
0: asfaltada ali.
1: Isso, aquela rua asfaltada ali.
2: Pau-ferro, né?
0: Verdade.
1: Que vai sair no pau-ferro, isso mesmo, Ney. E aí, naquele portão verde ali, será a nossa entrada, o nosso acesso ao parque de exposição.
0: Muito fácil. E não se preocupe se você não está com dinheiro agora, mas está com o cartão liberado, né? Com crédito liberado. Então, vai lá, porque você vai fazer bons negócios e o mais importante, vai estar fazendo parte de uma causa nobre que é aí em prol da paróquia São João Batista do bairro de Cronto 3, Ney. Pode falar, Ney.
2: E chamar também, Lucas, as autoridades, né? Os comerciantes, os empresários. Leu sempre marcou presença, Hassan agora provavelmente vai também, ao prefeito Flavinho também, que Deus abençoe, que sempre marcou presença com a gente lá também.
0: Legal.
2: A Zenil Brandão, Zé Cocá, enfim, todos que puderem participar lá, a gente vai ficar muito feliz com a presença deles e dos comerciantes também.
0: Entendi.
2: Que se sintam à vontade.
0: Tá legal então, o convite foi feito, está lá no parque de exposição de portas abertas, esperando por você para ajudar no tradicional leilão de São João Batista. Obrigada, Fabiana. O Instagram, passa aí, vai lá da paróquia.
1: Só coloca lá, paróquia São João Batista, já vai aparecer.
0: Isso.
1: Viu? No Instagram, tá lá todas as informações. Eu quero aproveitar a oportunidade, Lucas, para fazer alguns agradecimentos.
0: Vamos lá.
1: Das pessoas parceiras, do comércio e comerciários, né? Os comerciantes e comerciários da nossa cidade, que tem todos os anos, esse é o nosso quinto ano, tem nos ajudado. Aos nossos paroquianos e também outras paróquias que têm doado, contribuído conosco.
0: Que bom, Fabiana.
1: Queremos agradecer a Prefeitura Municipal de Jequié, Polícia Militar, Guarda Municipal, vereadores que têm contribuído para que esse momento aconteça. Quero agradecer aqui de maneira especial ao Sindicato Rural de Jequié, na pessoa de seu Erivan, que todas as vezes que chegamos lá, ele sempre se dispõe, abre as portas do parque, deixa a gente à vontade para trabalhar, né, para servir nessa missão. E a todos que têm contribuído conosco, direto ou indiretamente, mas têm trabalhado para que o reino de Deus aconteça aqui no nosso meio.
0: Que bonita.
1: E a Jequié FM, né? Que todo ano eu já tô me familiarizando aqui, de todo ano vim aqui, tá sempre de portas abertas, não recebendo.
0: Isso vai ser lindo demais, viu? No Instagram, paróquia São João Batista, quilômetro 3, tá bom? No final tem quilômetro 3. Paróquia _ São João Batista, quilômetro 3, lá no Instagram, para você saber mais informações e acompanhar toda a programação da festa que vai até amanhã. 11:01. Vai mandando seu áudio, daqui a pouquinho
3: manhã
0: vou ouvir seu áudio.
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0: essa frase, eu te seguro, seria o sonho de Lucas do Supermercado Barreto ouvir e o Lucas França executar, porque o Lucas, vocês vão acompanhar no Instagram daqui a pouquinho. Vocês acreditam que o Lucas chegou aqui na GQFM andando de patins e tomou um tombo? Foi onde o tombo, Lucas, se tomou? Foi na entrada aqui da rádio, foi?
1: Ô, Lucas, foi na entrada da rádio, rapaz, do estúdio. Foi.
0: É sério. Rapaz.
1: Aquele tapete tá um pouco alto, tem que passar.
0: Na entrada, mas do estúdio não, da recepção,
1: isso.
0: Gente do céu. E será que Maciel conseguiu, Maciel, pegar o tombo de Lucas?
2: Tá gravado, viu, Lucas?
0: Vai conseguir. É sério?
2: Vou postar no Instagram.
0: Meu Deus!
2: O tombo de Lucas do Supermercado Barreto.
0: Gente.
1: Agora eu conheço aquela música, viu? Meu joelho ralado.
0: Meu joelho ralou, ralado. Lucas. Ô, Lucas, cuidado, Lucas. Você não tem mais idade pra isso. Você confundiu as coisas. Eu falei, corre pro Barreto e você veio correndo pra GQFM. Que é isso, rapaz, viu? Gente, não é brincadeira, não, viu? O homem tomou um tombo mesmo aqui na rádio. Caiu de patins, chegou aqui de patins. Patins não é pra qualquer um, patins tem que ser pra quem é especialista, pra quem é profissional. Aí fica uns cabas desses querendo inventar de andar de patins com seus 50 anos de idade. Aí ninguém merece, aí vai acontecer a tragédia mesmo, Lucas, viu? Quase. Mas vamos ao que interessa. Tá tudo bem, Lucas?
1: Não, tô melhor.
0: Passou o susto.
1: Já passou o susto, já passou a dor. Tô aliviado já.
0: Foi um susto retado, não foi?
1: Lucas, eu comecei a andar de patins há 30 anos atrás.
0: E nunca mais tinha pegado
1: patins? Não, eu peguei hoje, rapaz. Fui inventar de pegar o patins, tomei esse quedão aí na porta da Estúdio.
0: Não, ele chegou aqui na rádio, gente, se sentindo, se achando, mas chegou e tomou um tombo na
2: coisa boa da risada.
1: Pela mãe do coronel.
0: Pela mãe do coronel, Lucas, viu? 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
0: Corre pro Barreto. Lucas, esse kit maravilhoso aí e já postamos lá no Instagram, nos stories, já tá lá, né, Marcel? Já tá lá nos stories, você quer conferir esse kit, quer ganhar, tem que mandar mensagem aqui pro nosso WhatsApp respondendo o que, Lucas?
1: Qual o supermercado que tem o melhor fecha-mês da cidade?
0: Qual o supermercado que tem o melhor fecha-mês da cidade? É o Supermercado Barreto.
1: É isso aí, Lucas, vai concorrer esse delicioso kit aqui da Sandela.
0: Isso.
1: No qual tem batatas fritas, salgadinhos, macarrão instantâneo, que é popular, miojo, tá ok?
0: Isso.
1: Aproveitar e mandar um abraço, Lucas, para o meu amigo aqui, Igor da Friali, a supervisora Loiana Cerqueira. Legal. E meu amigo também, consultor de vendas, Matheus.
0: Maravilha, a galera da Friali, aquele abraço, valeu, Igor. Lucas, um alô especial hoje, está liberado aqui só para as meninas do caixa, tá bom? Esquece Sim. os macho velho da reposição, os macho velho lá do açougue e para as meninas também da padaria, do supermercado Barreto. Vambora, vai lá.
1: Atenção, meninas do supermercado Barreto.
0: Isso.
1: Meu alô especial vai para vocês.
0: Uau,
1: vocês são sensacionais.
0: Isso aí. Isso.
1: Lucas, aproveitar e mandar um abraço para dona Jana, que sempre está na escuta. E minha amiga também, Sandra.
0: Que legal.
1: Tá bom? Sempre pede Lucas, pede para Lucas França mandar um alô para mim também. Sempre tô na escuta da GQFM.
0: Oh,
1: Jana e Sandra.
0: Valeu, Lucas. Aquele abraço, ótimo final de semana para você, meu irmão. Deus abençoe, viu?
1: Vou sem patins agora, vou tirar o patins, Lucas.
0: Ué, tô cuidado.
1: E vou correndo para o Barreto.
0: Vai devagar. 11:11. Música não tem idade, música tem qualidade. Rod Stewart.

0: 11:19.
1: Te fazendo companhia na melhor, Lucas França.
0: Que coisa boa, hein? 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Você capricha no seu áudio, eu vou ouvir o seu áudio a partir de agora. Cadê Luciana?
2: Bom dia, Lucas. Oi, meu nome é Luciana.
0: E aí, Lu?
2: Na oração, amigo.
0: Daqui a pouquinho.
2: Realmente, viu? Foi duas noites lá. Maravilhoso, maravilhoso mesmo. É, Fabiana que o diga, né? Que Paulinha se divertiu muito.
0: Oh, que legal, lá do... da festa, né? Nossa, da paróquia São João Batista, do bairro do Canto 3. Que bom, obrigado, Lu, viu? Você ter mandado seu áudio aí, valeu, vambora. Lucas, cadê? Meu esposo, vou ser bem sincera sobre a enquete de hoje. Quem não me dá atenção é meu esposo, não tem comunicação comigo e nada. Até senha no celular dele tem, Lucas. Um beijo, Lucas. Coloca meu nome na oração e na promoção. Tá bom, mulher. Tá bom. Já está concorrendo já aqui, viu? Vambora, tem mais gente aqui.
3: Oi, Lucas França. Oi, bom dia, meu amor. Que Deus te abençoe, que Deus te proteja. Final de semana abençoado pra nós, né? Paz, saúde pra todos nós.
0: Amém, amém.
3: Lucas, a pessoa que não ouve a gente pede opinião em tudo que vai fazer, me pede opinião, mas na hora que a gente fala, não ouve,
0: não,
3: né?
0: Ouve.
3: Falar um sim pra ela ou não, falar um não pra ela ou sim. É a mana, Railda, a Rai, né?
0: Rai é demais,
3: lá da bateia.
0: É,
3: dar um abraço pra ela e mandar um feliz aniversário pra Rodolfo, né? Parabéns, Rodolfo, que Deus te abençoe, que Deus te proteja, um beijo, linda. Te amo, titia.
0: Tá vindo aí, parabéns, viva Rodolfo! Cadê não? Eu volto já.

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8: A melhor em primeiro lugar, hora certa com notícias. 11:42, vem pra cá, Souza Andrade, eu quero ouvir sua voz.
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14: Prefeitura de Jequié realiza mais uma edição da Feira de Saúde, desta vez na Cachoeirinha. Homem de 23 anos é preso em Itagi, acusado de crimes contra crianças e adolescentes.
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14: Com o objetivo de facilitar o acesso da população aos serviços de saúde, a Prefeitura, através da Secretaria Municipal de Saúde, realizou mais uma edição de atendimento itinerante nos bairros. Esta vez, a ação contemplou os residenciais populares do bairro Cachoeirinha, levando uma estrutura completa de atendimentos médicos e diversos serviços diretamente para a comunidade. Durante a feira, os moradores tiveram acesso a atendimentos odontológicos e consultas com especialistas em neurologia, psicologia, psiquiatria, clínico geral, psicologia, ginecologia, reumatologia, nutrição, dentre outros. Para os atendimentos especializados nessas feiras, faz-se necessária a apresentação da requisição correspondente. Dezenas de homens foram presos acusados de crimes contra crianças e adolescentes em Itagi e outras 11 cidades baianas durante uma operação especial desencadeada pela Polícia Civil. As ações resultaram ainda na apreensão de armas de fogo, munições e dispositivos eletrônicos como aparelhos celulares e HDs externos. Com relação ao município de Itagi, um homem de 23 anos foi preso acusado de estupro de vulnerável e divulgação de conteúdo pornográfico envolvendo crianças e adolescentes.
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aumenta o volume do rádio. 11 horas e 44 minutos em Jequié. Preste atenção, aumenta o volume. A hora da graça. Chegou. Chegou nosso momento de fé. Os sinos estão anunciando que chegou a hora da graça, a hora do milagre. Coloque seu copinho com água sobre a mesa, bem pertinho do rádio. Isso. E nesta água será depositada uma gotinha de luz, de muita paz, muita saúde e prosperidade para você e toda a sua família. Disse o Senhor Jesus: aquele que beber da água que eu lhe der nunca terá sede. Porém, a água que eu lhe der fará dele uma fonte que vai jorrar para

0: proclama junto comigo esse nome, o nome de Jesus, o nome todo-poderoso. Jesus é o Senhor do universo. Pense em Jesus agora, ouvinte. Pense em Jesus. Pense em Jesus. Pense em Jesus. Pense em Jesus. Jesus é o príncipe da paz. Pense em Jesus. Ele veio para salvar todas as criaturas da terra.
1: Jesus, ele tem poder.
0: Jesus veio para perdoar os nossos pecados.

sinal da Santa Cruz, livrai-nos Deus, nosso Senhor, dos nossos inimigos. Em nome do Pai, do Filho e do Espírito Santo. Amém. Quais as intenções, hein, que você traz para esse momento de oração hoje? Já vai já apresentando aí todas as intenções do nosso momento de oração. Porque agora, como gesto de amor, vamos colocar a mão sobre o rádio, vamos? Como se todos nós estivéssemos de mãos dadas com Jesus de Nazaré, de mãos dadas com Nossa Senhora Aparecida. Juntos, vamos dar as mãos.

vamos juntos rezar a oração que Jesus nos ensinou. Com muita fé, a oração mais poderosa do mundo. Reze agora com Lucas França, da GQFM, a oração do Pai Nosso. Pai nosso que estais nos céus, santificado seja o vosso nome. Venha a nós o vosso reino. Seja feita a vossa vontade, assim na terra como no céu. O pão nosso de cada dia nos dai hoje. Perdoai as nossas ofensas, assim como nós perdoamos a quem nos tem ofendido. E não nos deixeis cair em tentação, mas livrai-nos do mal. Amém.

de Cristo e o amor de Maria para todos vocês. Sexta-feira hoje, gente. Hoje é sexta-feira, dia 28 de agosto, a última sexta-feira do mês de agosto, hein? Que vem a setembro, né? Vamos agora, com muita fé, vamos dar rosas a Nossa Senhora através de uma Ave Maria. Ave Maria, cheia de graças, o Senhor é convosco. Bendita sois vós entre as mulheres. Bendito é o fruto do vosso ventre, Jesus. Santa Maria, Mãe de Deus, rogai por nós, pecadores, agora e na hora de nossa morte. Amém. Nossa Senhora já chegou. Nossa Senhora já está aqui. Abra as portas do seu lar, da sua casa, para nossa Mãe Maria Santíssima, a Mãe de Jesus.

agora vem nos ensinar a fazer aquilo que Jesus mandar. Chegou a hora, ouvinte. O milagre vai acontecer. Vamos todos juntos beber desta água da fonte, água milagrosa que o Senhor Jesus abençoou. E ao beber desta água, agradeço. Meu bom Jesus, tu és o médico dos médicos. Opere meu corpo este grande milagre, Senhor. Perdoe as minhas falhas, Senhor. Me ensina a amar de verdade o meu próximo. Abençoe os quatro cantos da minha casa. Abençoe minha família. Eu bebo desta água, pois eu creio. Serei este o remédio que vai me curar agora em teu nome, Jesus. Em nome da Virgem Maria. Amém. Meu bom Jesus da Lapa, obrigado, muito obrigado, pois todos os dias, sob todos os pontos de vista, bebendo desta água, vou cada vez melhor.

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0: horas e 27 minutos em Jequié, a capital das mulheres mais bonitas da Bahia. E as crianças também. A partir de hoje, até o dia 2 de outubro, estaremos nesse novo horário, após o horário eleitoral. O programa Ari Moura comunicando.
1: Olha a hora!
0: Aqui pela. Isso, e você liga, participa!
2: Ligue, participe! 3, 5, 2, 5, 8, 9, 7, 7.
0: Pronto, todo mundo, a partir de hoje então a gente vai começar nesse horário, 12:25, 12:27, após o horário eleitoral. Eles lá, eles legislam em causa própria. Pois é, estamos chegando aqui com o programa Ari Moura comunicando e o link, já estamos aí, jogando aí para você o link aqui do programa através do YouTube. Mande sua mensagem. Mas o que é que você acha? Não faça, não cite candidato, nome, porque para evitar qualquer problema com a justiça eleitoral, tá bom? Não mande. Agora você dá a sua opinião, o que é que você achou? Tá bom os programas, tá trazendo alguma informação importante para você conhecer os candidatos, né? Olha, eu volto a chamar, esse aí é uma contribuição aqui do programa Ari Moura comunicando, viu? É uma contribuição, Agência AM de Notícias Limitada, através do blog arimoura.com.br. Hoje à tarde já está publicando também para orientar você, eleitor. Qual é a orientação? Como você vai votar nessa eleição? Você fica sabendo, quando eu chegar lá, eu vou votar como? Primeiro você vai votar para deputado federal. E os candidatos a deputado federal tem 4 números. Você já leva a sua pesquinha. Você já tem seu candidato, você pega o número dele, os 4 números e leva. Aí depois que você voltar para deputado federal, você vai voltar para deputado estadual. Deputado estadual são 5 números. 5 não. Aí você já levou também o número do seu candidato, os 5 números. Depois de votar deputado, isso você vai votar no mesmo momento, viu? Você não volta para deputado federal, aí para depois voltar para deputado estadual, não. Você já tá lá na urna eletrônica, já digitando. Você digitou os 4 números para deputado federal, lá aí você confirma, aí vai aparecer o número de deputado estadual, você volta, confirma, aí depois para senador, aí são 2 votos. Você não pode votar para o mesmo candidato 2 vezes, não. Você vota para um candidato e vota para outro. Não importa que partido seja, de quem esteja apoiando, você vota como você escolheu. Aí são 3 números. Já falei, 4 números para deputado federal, 5 números para deputado estadual, 3 números para senador. Depois que você votar nos 2 candidatos para o Senado, aí você vota para governador. Governador só são 2 números. Aí dá lá o confirma. Aí depois você dá os 2 números para presidente da República, ok? Ah, Ari, mas eu não quero votar para deputado estadual. Você não vota, você pula. Tá certo? Você pula. Vai lá na urna. Lá os mesários vão explicar tudo direitinho. Você só precisa, como são 6 votos que você vai dar, é bom você levar uma pesca. Eu mesmo, se eu for votar, ainda tô indeciso. Ninguém me pediu voto, graças a Deus, ninguém precisa do meu voto. Tá ótimo, tá bom. Se eu resolver, eu estou dispensado de votar pela minha idade. Eu não preciso mais votar. Tô desobrigado, mas tô lá na relação. Se eu resolver votar no dia 4 de outubro, aí eu vou chegar lá, eu vou levar a minha pesca para não me confundir, para mim não errar. E chegar lá, ficar pedindo a um e a outro auxílio, não. Eles vão me explicar, olha, o senhor vai lá para a urna, vota, dá os 4 números do deputado federal, os 5 números do deputado estadual, os 3 números para senador, os 2 números para governador e os 2 números para presidente da República. Mas se você tiver alguma dúvida, hoje à tarde, às 4 horas da tarde, já vai estar aí no blog arimoura.com.br. Olha a hora! 12 horas e 31 minutos. Daqui a pouco, segurança no trânsito, vamos falar aí. 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Um abraço para meu amigo Jorge Stock. Tá me ouvindo, Jorge? Dá um ok aqui, manda lá. Opa, ok, Ari. Eu soube que teve uma festa aí de 15 anos maravilhosa. Parabéns. Aí a neta, não foi a neta? Pois é, parabéns, grande Jorge Stock. Manda confirmar aí, ó. Tô lhe ouvindo sim aqui. Um abraço para também quem está nos ouvindo aí, o pessoal lá, a equipe da doutora Paula Monteiro, cardiologista. Doutora Paula Monteiro atende ali no hospital Nossa Senhora do Perpétuo Socorro. Pronto, hoje é sexta-feira, provavelmente ela já atendeu os pacientes agora pela manhã e à tarde, então você vai agendar para a próxima semana. Pergunte lá as meninas qual é o dia que tem aí vaga para a doutora Paula Monteiro me atender. Acerte tudo direitinho lá, você vai gostar do atendimento. É uma médica muito, apesar de muito nova, é uma médica experiente, faz palestras pelo Brasil inteiro. Já foi médica do hospital em Salvador e ela tem toda a experiência. Eu mesmo estou muito satisfeito com o atendimento lá de doutora Paula Monteiro, né? Daqui a pouco nós vamos trazer aí concessão da BR-324 e BR-116. É mais uma novela, viu, todo mundo? É mais uma novela. Daqui a pouco tá chegando ele, daqui a pouco você vai saber quem é que vai estar aqui com a gente hoje. Um abraço pra turma aí da em Bahia. E aí, Gabriel, o pessoal gostou aí do brinde? Opa, tira as fotos. Não esquece de tirar as fotos para me mostrar lá pro doador, para o parceiro nosso aqui do programa Ari Moura Comunicando. Olha, nós temos aqui duas notas de falecimento. Notas de falecimento. Daqui a pouco o tempo e a temperatura aqui em Jequié, né? Agora nessa manhã. Cadê? Chegou aqui? Chegou sim. Cadê que ele mandou aqui agora pra mim? Lucas França já mandou aqui pra mim. Por que que eu não procuro aqui? Eu botava aqui, ó. Lucas França, né? Eu fiquei mandando aqui. Chegou, Lucas França. Chegou aqui, ó. É, nota de falecimento. É com pesar que noticiamos o falecimento de João Silva Neto. João Bilisco. Olha, eu tô sendo surpreendido. Joguei bola com ele no Jiquezinho. Jogamos bola junto, João Bilisco. Amigo de muitos e muitos anos, estou aqui sendo surpreendido. João, os familiares de João Silva Neto, o João Bilisco, estão comunicando seu falecimento ocorrido ontem, né? Deve ter sido ontem. O velório foi a partir agora das 11 horas. Lá no velatório da Pax Nacional, na Avenida Laios Clube, no bairro do Jequiazinho. E o sepultamento está programado para logo mais às 16h. É com pesar que estamos noticiando o falecimento de João Silva Neto, João Bilisco. E também nós estamos aqui, foi com muita tristeza que eu recebi hoje pela manhã a notícia do falecimento de João Batista Guedes Torres. João Batista Guedes Torres não é nada mais, nada menos do que um amigo de infância, Tico. Tico é irmão de Júnior, até vindo Torres Júnior, de Manuel Lafayette Neto, que infelizmente também é falecido, de Marli, que também é falecida, de Fernando, a gente chama pela amizade, pelo apelido de Inha, de Bartolomeu Guedes Torres, que é o Bal, amigo nosso de muitos e muitos anos, torcedor do Botafogo, Bal também, Alaete, Elina, Vitória, quem é mais teimada, são os irmãos, filhos de senhor Etelvino Torres e de dona Laide. E a gente, com pesar, está trazendo essa informação agora pela manhã do falecimento de Tico, morava aqui na Avenida Rio Branco, depois ele mudou, as filhas também, tem as filhas dele aí, os irmãos, e o seu corpo está sendo velado também lá no velatório da Pax Nacional, lá na Avenida Lages Clube, lá próximo ao aeroporto Vicente Grilo, no bairro do Jiquezinho, e o sepultamento está programado para logo mais às 16h, no mesmo horário aí de João Bilisco, e o seu corpo vai ser sepultado no cemitério de São João Batista, aqui no bairro da Caixa d'Água. É com pesar, portanto, que nós estamos noticiando aí o falecimento de João Batista Guedes Torre Tico. Daqui a pouco eu trago mais informações. Nós vamos ao nosso primeiro bloco comercial e a gente volta já.

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0: 12:44, e você já fica sabendo que o programa Ari Moura Comunicando agora, até o dia 2 de outubro, nós estamos começando às 12:25. Um abraço aí para o grande Wilson, táxi Jaguaquara, tá na estrada, já tá sabendo, né? Pessoal lá também em Itajibá, tá sabendo também já. Pessoal já recebeu o link. Fabiane não recebeu não lá em Salvador? Ela estava aqui. Yuri Lacerda, daqui a pouco, falando aí sobre o primeiro festival de frescobol aqui em Jiqué, nas notícias de esporte. Nas notícias, né? Tô ouvindo sim, sou seu fã. Um abraço. Jorge Stock é uma figura, viu? Obrigado, Jorge. Você sabe, uma amizade sincera, boa. Pois é, é bom, né? O nome dele, Jorge, é ali na Avenida Landulfo Caribé. Ele disse que é seu amigo, amigo camarada. Ah, tá assistindo. A Fabiana disse que já recebeu lá o link, já tá assistindo. A turma boa aí em Maracás também.
1: Você comentou aí de Itajibá, já chegou a notícia aqui, ó. Boa tarde, Ari Moura. O bicho tá pegando aqui em Itajibá. Vixe. O prefeito versus o presidente da Câmara.
0: Briga não.
1: É o quê? Deve tipo ser de briga, eu ainda não sei.
0: Disputa, deve ser disputa política, né?
1: Esse negócio de se posicionar ou não, pra que lado que você vai.
0: É, isso vai acontecer muito nesse período agora, né? Cada um tá, rapaz, a democracia, é por isso que eu digo, eu, graças a Deus, ninguém me pediu meu voto, ninguém precisa do meu voto, ótimo, que aí se eu resolver votar, eu vou votar em quem eu quero, mas de forma transparente. Interessante, eu tinha um tio que era bruto, Anselmo Moura, lá em Patos, na Paraíba. E ele voltava no grupo escolar.
1: Ele é vivo?
0: Não, já faleceu.
1: Então encarnou em Deni Moura.
0: É?
1: É. O bicho é muito ignorante.
0: Ó, Deni Moura. Ó, pai, o que é que. Ó, tá, você vai se ver com ele, viu? Daqui a pouco ele encontra com você.
1: Ele tem jogo hoje na BB.
0: Tem? Ele vai jogar?
1: Vai.
0: Ah, então eu vou hoje, João. Ah, eu vou hoje, João.
2: Ele não inventar de dar um de boxeador lá,
0: né? É, com certeza. Tá ficando famoso.
2: Famoso.
1: Eu falei pra ele, ó, é pra usar a chuteira, não as luvas.
2: Não as luvas, exatamente.
0: Pois é, tio Anselmo Moura lá em Passo na Paraíba, no dia da eleição, ele foi entrando no grupo escolar pra votar. Aí um deputado estadual, um bruto, valente, só andava com os capangas, matava gente e tudo. Aí, ô, seu Moura, tudo bem com o senhor? Já vai votar antes já. E o povo naquele, viu todo mundo? É história, viu? É história. O povo, quando ia votar, os homens compravam roupa nova, as mulheres, vestidos bonitos para ir votar. Era, tinha isso. Hoje o nego vai de bermuda, camiseta, vai de todo jeito. Nego é a forma de falar. Nego, branco, azul, amarelo, todo mundo, tá certo? Mas naquele tempo, meu tio era lojista, tinha uma loja de tecido, Casa do Zé Talho. Foi desse nome que meu pai abriu a loja aqui de Quer. Meu tio Anselmo Moura foi entrando no grupo escolar e o deputado parou ele. Ô, seu Moura, tudo bem? Seu Moura, o senhor vai votar em mim. Aí ele apontou lá pra dentro e disse, o senhor tá vendo aquela urna lá dentro? A Justiça Eleitoral bota aquela urna assim pra gente votar escondido, pra ninguém saber que a gente vai votar. Se eu disser ao senhor que eu vou votar no senhor, perde a graça. Então não vou dizer se vota ou não no senhor. Ali é pra gente votar pra ninguém saber. Então é isso aí, todo mundo. Vote, dê seu voto com forma transparente, democrática, o que a sua cabeça mandar. Pronto, se você ainda tiver alguma dúvida, fique acompanhando aí os horários eleitorais para você tirar dúvidas, saber em quem você deve votar. A gente sempre diz que você deve votar naqueles candidatos que pode ajudar Jequié. Por quê? Porque você mora em Jequié, você quer o bem-estar de Jequié, você quer o bem-estar do povo de Jequié. Porque eles prometem, viu? O povo que promete é político, promete que vai fazer isso, aquilo outro, não é isso? Dizem que fazem e não cumpre. Olha, vocês vão ver como eles mudam de personalidade depois do dia 4 de outubro. Hoje está todo mundo abraçando, indo para bairro e fazendo festa e fazendo isso, aquilo. Depois do dia 4 de outubro, eles somem tudo. Principalmente os eleitos. Os derrotados ficam tristes. E os eleitos desaparecem. Some. Por que não continua? Mas não é que faça todo dia. Aí vai, passa as eleições, tem que dar uma descansada. Aí quando chegar em novembro, volta para abraçar o povo de novo. Vai nas ruas ver o povo. fazer aquele carinho, tomar um cafezinho, fazer aquela média.
1: Eleições podia ser um negócio diferente. Podia ser assim, ó. Aquele que mais fizer pela sua cidade, pelo estado, é o que pode ganhar a votação.
0: É isso. Isso é a consciência.
1: Não do fazer povo. O contrário. Voltar pra depois esperar ele fazer. Primeiro não. Faz, depois ganha.
0: Exatamente. Olha a hora! Olha aí, ó, já são 12 horas e 49 minutos. Vamos lá em cima, vamos lá em cima. Tá em tempo.
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0: Pois é, o tempo e a temperatura em Jequié. O tempo nesse momento se apresenta com céu encoberto, tempo nublado assim, mas não é chuva. Não tem previsão de chuva. A temperatura aqui nos estúdios da Jequié FM 89,7, na Avenida Rio Branco, esquina com a Rua Doutor Ademário Eloy Silveira. Subida aqui para o Hospital Geral Prado Valadares, no Campo do América, os termômetros assinalam 30 graus. 30 graus é temperatura de verão, né, Jorge Stock? É temperatura de verão. E cadê ele? Cadê meu amigo? Cadê ele? Não, tá aqui. Eu não esqueci dele, não. Ele tá aqui, ó. Joel Nunes apareceu. Ok, Ari, boa tarde. Ari, Guarujá agora 27 graus. Esta é a máxima para hoje. São Paulo agora 29 graus, máxima de 32. São José dos Campos agora 27, máxima de 31, sem previsão de chuva. É Joel Nunes, é meteorológico, como é da meteorologia. É homem do tempo.
1: O homem do tempo e da temperatura.
0: E daqui a pouco tem notícia aí sobre sua terra, viu, Joel? Fique ligado aí. Eu mandei pra você aí o link, já tá nos vendo aqui, né, Joel? Um abraço, Joel. Um abraço pra sua esposa. A esposa dele trabalha lá. Ele tava lá na porta do trabalho da esposa ontem, tirando foto, fazendo um bocado de coisa. Tá chegando ele, tá chegando ele. João Oliveira, boa tarde. Cadê ele? Tá nas câmaras, tá? Tá aparecendo aí? Ótimo. Olha,
2: você não
0: aí.
2: Tô tão bonito como o lindão.
0: Esse lindão, tá, isso vai dar o que falar, viu?
2: Boa tarde, Ari. Boa tarde, JR. Aos ouvintes do Arimoura, comunicando aqui da melhor, e pra você que nos acompanha, vamos aos destaques do blog arimoura.com.br.
0: Vocês aqui no grupo interno do programa, eu vi. Sim. Vocês aqui batendo um papo. Sim. Falando de política, falando de uma entrevista que teve ontem num canal de televisão.
4: Isso. Presidente. Uma ameaça foi detectada.
0: Ó, isso aí é o pessoal da Justiça Eleitoral, viu? Já estão me chamando a atenção para ó, Arimoura, não fique dando.
2: Arimoura, como jornalista, cuidado, Arimoura.
0: Eu, como jornalista, eu posso falar, posso dar a minha opinião sem erro de errar, porque é um direito que me, aí não vão me censurar. Inclusive, eu tô respondendo um processo, vai ter um mutirão, tá tendo um mutirão aí. Sim. eu vou lá ter bom audiência. Aquela história ainda dos desembarcadores da Bahia, sobre aqueles problemas lá no oeste. E eu não fui eu que escrevi a matéria, não. Foi um site, um blog de Salvador. Eu só fiz replicar no meu blog e eu tô recebendo a bombada de novo.
2: Recebeu o doce de coco.
0: É, o doce de coco. Mas vamos lá, João, vamos lá.
2: Tá chegando a hora.
0: Tá chegando a hora, olha todo mundo. É o grande festival de tortas, doces e salgados, que vai acontecer terça-feira às 16h na Praça Rui Barbosa. Olha, vale a pena, viu? Porque você vai saborear, vai degustar uma coisa saborosa, gostosa, maravilhosa, e vai também contribuir para uma ação social, não é? É o projeto social Mateus Chaves. Eu já venho acompanhando há mais de 3 anos, 4 anos que eu venho acompanhando. Pessoal, tem parcerias aqui com o programa Arimoura Comunicando. Quando a gente precisa ajudar uma família, eu procuro eles na medida do possível. Eles ajudam, colaboram na campanha do Natal Sem Fome, qualquer coisa. Foi agora na campanha do Agasalho. Eles fizeram uma contribuição substancial, que nós ajudamos.

0: no Cine São José.
1: Rapaz, eu tenho falado isso aqui sempre, eu tenho sido até repetitivo, mas eu faço questão de dizer por quê. Jequié ficou por mais de 35 anos já sem uma sala de cinema. Antes a gente chamava cinema. Eu conheci o Cine Bonfim, Cine Jequié e Cine Auditório. Eu frequentava aqui o Cine Auditório quase todo dia. Eu morava aqui na Avenida Rio Branco, meu pai tinha aí ele me dava o dinheiro e eu vinha pro cinema quase todo dia. No lugar de estar estudando, quando passava Faroeste, filme de guerra, filme de ação, eu gostava. Aí, olha, foram vários filmes, filmes famosos, mas esses filmes só chegavam em Jequié um mês, dois meses depois, quando era lançado a nível de Brasil.
0: Isso.
1: Hoje não. 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
0: Obituário, João Batista Guedes Torres, Tico.
1: Tico, é de uma família tradicional de Jequié, Souza André. Hoje pela manhã destacou bem, muito bem, por sinal. Todos nós, eu, Souza, Wilson, nós conhecemos essa família de muitos anos. Eu fui vizinho deles aqui na Avenida Rio Branco. Seu Atelvino Torres, foi funcionário do IBGE em Jequié, foi chefe do IBGE aqui do escritório do IBGE em Jequié. Dona Laide, a esposa dele, tem umas coincidências. Porque Dona Laide é mãe dos filhos de seu Atelvino e minha mãe também se chamava Laide. Interessante, eu tinha uma tia que ajudou minha mãe a criar nós somos 10 irmãos e seu Atelvino também tinha 10 filhos. Interessante, tudo coincidência. Pois bem, Dona Laide, a esposa de seu Atelvino, tinha um apelido de Lali. E eu tinha uma tia, irmã de minha mãe, que chamava Lali. Quer dizer, coincidência, muitas coincidências. Minha mãe se chamava Laide, a esposa se até vindo da Laide. E infelizmente, nós já perdemos Marli, que é a irmã mais velha deles. Perdemos Manuel Lafayette Guedes Torres, que era esse aí é o que era mais próximo a mim, porque era da minha idade. Foi funcionário do Banco do Brasil, os filhos moram aqui em Jequié, advogado, e a filha, a viúva mora aqui em Jequié ainda. E agora nós perdemos Tico. Um dia desses nós perdemos Milson também, que é parente deles, primo. E hoje eu recebi essa triste notícia hoje pela manhã do falecimento de Tico. Tico morou lá perto de mim, lá no condomínio Colinas de São Paulo. E as filhas também estão aí. O corpo está sendo velado lá no velatório da Pax Nacional, lá na Avenida Laios Clube, lá próximo do aeroporto Vicente Grilo. E o sepultamento será logo mais às 16h.
0: Posto de saúde em péssimas condições de funcionamento.
1: Pois é, recebi essa informação hoje pela manhã e a equipe do blog arimoura.com.br publicou, tá aqui a foto, pessoas idosas. Sabe onde é isso? Na Cachoeirinha. Olha, os últimos prefeitos, não é só o ex e o atual, não. Os quatro, cinco últimos prefeitos de Jequié maltrataram demais com esse povo da Cachoeirinha. Esse povo da Cachoeirinha tem sofrido, viu, Joel Nunes? Você que está me ouvindo aí agora link aqui, pelo YouTube, você que está aí em Santos, eu sei que Joel é apaixonado, que a família de Joel toda é lá da Cachoeirinha. Pois bem, eu recebi essa informação triste. Alugaram uma casa, a Secretaria Municipal de Saúde alugou uma casa na Cachoeirinha enquanto faz a reforma. Sabe quanto tempo tem isso? Tem mais de um ano. Mais de um ano que essa reforma começou e não termina nunca. Isso tem sido um hábito da atual gestão e da passada aqui em Jequié. Vamos lá.
0: Programa Arimoura comunicando a partir de hoje, começando às 12h25.
1: Pois é, nós estamos alertando aqui através do blog arimoura.com.br, agência AM de notícia limitada também.

0: trazendo esse alerta aqui. Você já sabe, o programa, você viu o horário político, 12 horas. Ô, e cadê Ari Moura? Só vai chegar às 12 horas e 25 minutos.
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0: Valeu, John. Obrigado aí, um abraço. E eu tô recebendo aqui também do companheiro aqui, Lucas França, uma nota de falecimento, né? Ocorrido ontem, né? Não é, Lucas? Lucas mandou aqui pra mim e nós estamos, é um amigo meu, jogou bola comigo no Jiquezinho, Lucas, João Bilisco faleceu ontem, o corpo também está sendo velado aí no velatório da Pax Nacional aí no bairro do Jiquezinho, e o sepultamento também programado para logo mais às 16h. Parece que é no São Lázaro. Torcedor, é? Rapaz, João jogava muito bem, era um atacante, driblava, ele era bem magrinho, como eu também era na época. A gente jogava no juvenil do Jiquezinho e, lamentavelmente, ele veio a óbito, né? Um beijo, Fabiane, um beijo no coração. Aí tá lá em... Ela disse que tava aqui, tava perto. Ah, tá no YouTube, eu tô pensando que ela tá aqui de que é. Tá lá em Salvador.
2: Agora, aproveitar pra falar que você comentou aí sobre o Postinho de Saúde da Cachoeirinha, temos uma reivindicação de um ouvinte. Bom dia, Ari, o posto de saúde Ildefonso Guedes, aqui no Joaquim Romão, tá um descaso com a gente morador. Estamos ficando até 3 meses para conseguir uma consulta com o médico e esperar mais um mês para marcar o exame de laboratório. Estamos indo pro posto 5h e não consegui pegar. Tem gente que pega 2 fichas.
0: Ó, pra aí.
2: É 40 fichas só uma vez no mês.
0: Pois é, aí fica difícil, viu? Aí fica difícil. Olha, o Wilson, taxista de Jaguaquara, tá mandando aqui um alô pra Gabriel. E ele manda um vídeo, ó, mostrando o carro dele ligado no programa Ari Moura comunicando. Obrigado aí, viu? Valeu, grande Wilson, taxista. E eu tenho um xará, Ari, taxista lá em Salvador, tá também agora ouvindo o programa Ari Moura comunicando. Logo após o bloco comercial, não é melhor depois do comercial, dá tempo, calma que nós vamos até 1h25, tem tempo aí, né? A gente vai pro bloco comercial agora, logo em seguida nós temos segurança no trânsito, porque Léo Gonçalves tem novidade para amanhã, hein? Amanhã é sábado, mas o Instagram Ari Moura comunicando vai estar junto com a Van Motos Honda lá na Avenida Landulfo Caribé, em frente ao posto Pampa do meu amigo Jorge Stock. Pois é, rapaz, eu tô tentando lembrar o nome aqui de uma pessoa e o grilinho fica aqui no meu pé do vidro, o grilinho, ó, e eu esqueci. Ah, lembrei, tá vendo? Foi o grilinho, é ótimo, quando ele chega eu lembro. João Belode, essa figura também excepcional, João Belode, um abraço, meu irmão, aí no Jiquezinho, ouvindo também o programa Ari Moura comunicando. Dá um abraço aí na minha companheira, a companheira de Roter, esposa de João Belode, que está também agora no Sobe e Desce aí no almoço, ouvindo o programa Ari Moura comunicando. Vamos ao bloco comercial, a gente volta já já.
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0: Olha a hora! 1:07 em Jequié.
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2: Boa tarde, Arimora, boa tarde a todos os ouvintes, tá? 89, é com grande alegria mais uma vez aqui falando sobre dica de segurança. E hoje a nossa dica está um pouco diferente, pois nós vamos fazer um convite, né? Queremos convidar toda a população jequiense e região para a nossa blitz educativa que vai acontecer amanhã aqui em frente à concessionária, aqui em frente à loja, aqui localizada na Avenida Landolfo Caribe 609, em frente ao Posto Pampa, aqui no Jequiézinho. Nós vamos ter um momento de descontração, de conscientização no trânsito, vamos ter uma blitz educativa onde a gente fala sobre conscientização no trânsito, e também nós teremos brindes, teremos inspeção gratuita de 21 itens, né? Teremos um café também para os clientes ali. Nós também teremos a presença do EMOBA, que é uma novidade para a gente, que se juntou conosco, né, para falar sobre essa o dia D, que é o dia de doação de sangue, que é importante fazer parte, né? Todos nós estamos envolvidos também nessas situações, e nada melhor para unificar, né, o EMOBA precisando de doação de sangue, para situações de casos até mesmo de pessoas que são feridas gravemente por conta de acidentes de trânsito. Então, a gente vai unificar isso tudo amanhã em uma blitz educativa, com bastante alegria, conscientização em primeiro lugar, responsabilidade, falando sobre um trânsito mais seguro, mais responsável. Isso a gente precisa aplicar o mais rápido possível para a necessidade da nossa, né, da nossa cidade. Tem percebido isso, tem sido carente dessa atenção voltada para o trânsito. Então, essa blitz amanhã vai ser muito bacana, onde a gente vai falar sobre tudo isso aí em um só lugar, né? Vamos falar sobre brindes, vamos falar sobre conscientização no trânsito, vamos falar sobre doação de sangue, vamos ter um, né, um momento de descontração com café, nós temos que ter uma musiquinha. Então, isso tudo para unificar e fazer um evento bacana para que todos percebam e vejam a necessidade de um trânsito mais seguro e responsável para todos. Mais uma vez, volto com você, Ari. Muito obrigado pelo espaço aí.
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0: É isso aí, Léo Gonçalves. É segurança no trânsito, esse trabalho que a Van Motos Honda realiza em Jequié e na região. Vamos convocar aos motociclistas, olha, amanhã, a partir das 8:30, 9 horas, passem lá em frente à Van Motos. O pessoal da Sutran vai estar lá, mas não vai para lá para fiscalizar nem multar ninguém, não. É para orientar. Você vai receber material, vai receber orientações. Importantíssimo isso. Essa semana, Léo, eu participei lá no estacionamento do aeroporto Vicente Grilo. Eu estive acompanhando lá o exame de motociclistas aí pela Siretran, não é Sutran, não, é Siretran, pessoal que vai tirar a habilitação para dirigir, para conduzir motos e carro. E aí eu acompanhei o trabalho do pessoal, os examinadores estavam lá fazendo. Tem uma senhora lá que trabalha aí da Siretran, da sétima Siretran, tava lá fazendo exame. Então essas pessoas precisam se preparar bem, tanto a parte teórica como a prática, pra gente diminuir. Olha, a Vamos está nessa parceria aqui com o programa Ari Moura comunicando, com o intuito de diminuir. Eles não têm, a moto é um transporte agradável. Eu tive moto por muito tempo e sempre gostei de me deslocar para o trabalho, para fazer reportagem, tudo. Eu sempre gostei. Hoje a idade não está me permitindo mais, eu evitei. Mas as pessoas devem ir amanhã, esse evento que a Van Motos Honda vai realizar aí em frente à loja, aí na Avenida Landulfo Caribe, também em frente aí ao posto Pampa. Olha a hora! Agora, 1:11, 1:11, é a galera, é do YouTube, já tem a galera do YouTube. Tem gente no YouTube ou não tem ninguém?
3: Tem sim.
0: Tem gente? Tem. O povo tá ligado?
3: Olha, ele que sempre tá mandando junto com a gente aqui, o Joel Nunes. Boa tarde, Ari, John, JR, Gabriel e todos que estão ligados neste programa. Um final de semana abençoado para todos nós. Reinaldo Chaves também, boa tarde, Ari. Vamos
0: esse
3: que vamos.
0: Aí faz parte do Festival de Tortas,
3: viu? É.
0: Joel é lá, eu sei que Joel já viu, já vai abrir o blog arimoura.com.br para ver essa matéria aí da Cachoeirinha. O povo lá tá sofrendo. Não pode, viu, prefeito? Acorda pra vida, prefeito Flávio. Acorda pra vida. E aí o Reinaldo é da equipe aí, lá das tortas, que vai ter o festival de torta terça-feira, tá? Vocês estão convidados, agora paga, viu? Que é pra ajudar o trabalho social, não é de graça não. Vamos lá.
3: A Marlene Marinho, boa tarde, Ari, a todos. Nunca se canse de pedir direção a Deus para ele lhe guiar na direção certa, porque nem tudo que a terra aplaude, o céu aprova. Um bom final de semana.
0: Valeu, Marlene Marinho, uma figuraça, viu? Mandando sempre essas informações aí pra gente. Vamos lá.
3: Você falou que sua filha tá ligada, Fabiana, né?
0: Fabiane Silva de Moura.
3: Tá ligada aqui na nossa programação. E um elogio especial aqui, né? Também, olha, sala de transmissão bem limpa, sem muitos equipamentos penduricados. Obrigado pela observação. E a Ayla Silva, olha a hora, boa tarde. Um show de entretenimento aqui com a gente, nossa programação.
0: Pois é, John, você tá aqui numa tela de televisão, numa sala de uma residência lá no Mandacaru. Rapaz, a televisão não tem mais tamanho, rapaz. Tá você, JR, Arimbora, tá todo mundo, mas rapaz, a tela em dobro da televisão. Aquelas televisões, qual é? 50 polegadas essa televisão? 50 polegadas, John.
4: Aproveita também pra mandar um alô pra Clarinha e Lulu.
0: Aô! Tu viu elas vestidas com o kimono?
4: Eu não só vi, como assistir pessoalmente.
0: Ah, foi?
4: É.
0: Rapaz, olha, mandar um beijo pra tia Leona, né?
4: Ainda que acabou, John acabou de ler.
0: Era a Aida, mandou uma mensagem. Isso. Obrigado, viu, Aida? Muito obrigado mesmo pela sua gentileza, esse carinho. Dê um beijo aí, tia Leó. Eu quero, Aida, depois você manda o endereço aí. Lá, só o nome da rua e esse bairro aí, que eu esqueço. É isso que eu sei, que é Joaquim Romão. Agora, esse alto aí, quando eu fui lá com o JR a primeira vez, eu estranhei. Eu disse, mas rapaz, foi um dos poucos lugares de que eu nunca fui.
4: E a gente foi lá na casa que ela morava de aluguel. Do lado ela construiu uma dela.
0: Já tá morando?
4: Já.
0: Ah, vamos lá conhecer, rapaz. Me convida pra tomar um cafezinho de Itaúna, que é muito mais café. Oh. Diga, John.
3: É, minha tia Zenilda.
0: Olha.
3: Tá ligada lá com a gente também, lá no Mandacaru, ali na Ida Alfonso Guedes, né? Muito chamou de Beira Rio, mas. Sim. Muitos não sabem, é que Beira Rio é um lado e Ildefonso Guedes é outro.
0: É outra, é.
3: Você
0: sabe quem foi Ildefonso Guedes?
3: Não sei quem
0: foi. Foi um médico, eu conheci.
3: Ah, por isso que leva o nome também do posto de saúde, né?
0: Ildefonso Guedes.
3: É. Um abraço pra Zé Pretinho, que tá lá também ligado aqui na programação, Geci, toda essa galera do bairro Mandacaru tá ligada com a gente.
0: Pois é, nós voltamos a comunicar aí essa nota de falecimento. Os familiares de João Belisco, eu vou falar pelo apelido, porque eu tinha muita intimidade com ele, amizade, joguei bola com ele. Os familiares de João Belisco comunicam o seu falecimento ocorrido ontem. O corpo está sendo velado lá no velatório da Pax Nacional, na Avenida Laios Clube, no bairro do Jiquezinho, de onde o Fred sairá logo mais às 16h para o cemitério de São Lázaro. Familiares, amigos, os irmãos, comunicando aí o falecimento de João Belisco. Aproveitamos também para a nota de falecimento de João Batista Guedes Torre, Tico, filho de seu Atelvino Torres, dona Laís, já falecidos, e os irmãos, consternados com o seu falecimento, comunico que o corpo está sendo velado lá no velatório da Pax Nacional, na Avenida Laios Clube, no bairro do Jiquezinho, ali próximo ao aeroporto. O corpo será sepultado logo mais às 16h no cemitério de São João Batista. Com muita tristeza, dois amigos nossos que estão nos deixando e indo aí para a companhia, né, dos anjos de Deus, aí no andar de cima. Olha a hora! 1:16, já chegou? Agora tem a turma do
4: Zap. Ainda já respondeu aqui, ela falou que é no Sol Nascente, na Araújo Sobrinho.
0: Ah, e Sol Nascente, obrigado, Aida. Ó, meu beijo aí, dê um beijo aí na testa de tia ali, ó. É, agora a turma do Zap.
5: Boa tarde, Ari Moura, boa tarde, Gabriel de Moura, passando, mandar galo especial pra essa turma nossa, de todo dia, Cida do Mandacaru, Deraldo do Mandacaru, Rei São Paulo, Bidu do Baixão, Guimarães no sítio, Boa Vista aí, Guimarães e Oliveira em Boa Sul, pessoal de Boa Sul, Nova Esperança, Ouro, Coqueiros, Herdeiro, Palmeiras e Ajudanto, está todo mundo ligadão com a gente, Lila, aí no sítio, Geriba, família Bademar de Bode, Henrique aí, Marcos do Silveira na fazenda, Rio da Onça, continua ligadão com a gente, todo mundo está com nós, é nós depois de nós de novo, meu amigo Ari Moura, grande Paulão de Oriente Novo.
0: Ele às vezes tá lá em Tapiraji, não tem problema não, dona Neuza, pode falar o nome dela, dona Neuza, a mãe de JR lá em Itajibá, tem nenhum problema, fala seu nome não. Mandando um beijo para sua tia, já mandamos aqui um beijo para sua tia, sem problema nenhum. Meu amigo, quem foi aqui? Jorge Stock, ele mandou uma mensagem, eu não pude ainda ouvir aqui, Jorge, sua mensagem. Jorge Stock, ele disse, eu sou seu fã, tô ouvindo o programa, obrigado, Jorge. Mas já tá descansando, porque já deve ter rolado aí o sobe e desce, não já, Jorge? Já rolou, Belode também, já tá todo mundo almoçado, tá todo mundo comido, né? Tá todo mundo comido e agora lá tá ele. Todo mundo descansando.
3: Lá
0: bora, ele. Bora, traz o povo aí.
6: Boa tarde, Ari Moura, como é que você tá? Eu sou um morador aqui do Joaquim Romão e não tô conseguindo, rapaz, marcar um exame ali no posto. E o Delfonso Guedes. Ali, perto do Luana, ali, por ali, rapaz. Tá complicado, viu? Exame de laboratório. Tem mais de 40 dias tentando marcar esse exame aí. Oh. E não consigo. E o Delfonso Guedes.
0: Isso.
6: É complicado, velho. Eu queria que você comunicasse aí.
0: Pronto, já estamos falando aqui, você já está ao vivo, companheiro, viu? Você já está. Segunda-feira você volta a ligar para mim para confirmar, tá certo?
6: Rony Moura, boa tarde, Rony Moura. Rony Moura, meu amigão. Ajuda nós, a população daqui das Ribeiras. Estão precisando reportar gentilmente no posto de Fonso Guedes.
0: Oh.
6: Então, Rony Moura, a gente chega no posto 4 horas da manhã para pegar uma ficha. E só são distribuídos 40 fichas. Chega 4 horas da manhã para pegar uma ficha. Fica até 8 horas da manhã na hora de abrir o posto. E nós não conseguimos pegar a ficha. Um exame SG mesmo para poder. Um exame mesmo de laboratório mesmo para você marcar. Você pega a ficha, você. 40 dias pra marcar esse exame de laboratório. 40 a 60 dias, meu não tem condições, mano. Eu vou precisar de vocês aqui, fazer uma reportagem aqui com a população, que a população vai falar a verdade, né? O que se passa aqui no posto de saúde.
0: Você já tá no ar, companheiro, aqui no programa Ari Moura comunicando, já tá comunicando. Bora ver se alguém da Secretaria Municipal de Saúde se manifesta. Não é possível ficar todo mundo fazendo. O pessoal chama aí, Souza Andrade que entende essa, ele e Nancy que entende. Ouvido de mercador. Eu digo, esse povo tá se fazendo de surdo. Tá se fazendo de surdo. Olha, Yuri tá com a galera toda no Sobocó, a turma que tá já esquentando as turbinas para amanhã aí para o Festival de Frescobol aqui no Viveiro. Aqui a galera, olha, eu passo aí, Yuri, umas 3 ou 4 vezes por dia. É que é na hora, o pão de cada dia que eu vou comprar, aí daqui a pouco, ó, faltou sal, daqui a pouco faltou o arroz, aí tem que vir aqui comprar aqui no viveiro, aí eu passo aí no Sobocó umas 3, 4 vezes por dia, viu, Yuri? Um abraço a essa galera boa aí do Sobocó, é Júnior, ele botou aqui um bocado de nome, eu não anotei não. Diga.
3: Quem mora no Sobocó é o quê?
0: Sobocoense.
3: Sobocoense. Eu chamo a minha companheira de que trabalha lá, Lucinha, de Sobocuda.
0: Sobocuda, né? Pois é. Aí um dia desse eu falei que era Gávea, aí o Wilson Novaes, rapaz, já mudaram esse nome aí, construíram ali uns quiosques, ficou legalzinho. Quando eu passo ali, quando o carro tava, pô, quando eu tinha carro, e era o carro plotado, o caixa de fósforo, era eu passar que a galera gritava, olha a hora, Arimara, não sei o que, mas hoje eu tô sem carro, tomei um carro emprestado, eu tô andando com um carro emprestado, mas graças a Deus tá tudo em ordem. A coisa vai assim, mas vai melhorar. Cadê o Pix? O Pix não chegou.
4: Ari, dá um alô pra Magno, Oficina Shake Man. Não perde seu programa de meio-dia.
0: Valeu, Magno. Muito obrigado, Magno. Valeu, vamos lá.
7: Bora, meu amigão. Olha a hora. Bora beber café de Itaúna. Que é de Bede Mané Vitorino, meu amigão. Bora beber café de Itaúna. Aqui hoje tá fresco, Ari Moura. Aqui tá, deu 28 graus.
0: Opa.
7: Mané Vitorino, 28 graus. E aí, meu amor? Tá calor?
0: Tá.
7: Tá fresco.
0: Tá.
7: Bora embora.
0: 30 graus.
7: Dá lembrança pra lá esse dia aí. A minha mulher mandou lembrança pra ela, Josiane.
0: Pronto.
7: Valeu, Moura.
0: Valeu, valeu, vai Gilberto. Embora.
7: Todo mundo da rádio aí.
0: Valeu.
7: Aí, valeu, aí, com Deus.
0: Cachoeira de Mané Rock. Antiga Cachoeira de Mané Rock. Hoje,
8: boa tarde,
0: Vitorino.
8: Boa tarde, meu amigo Arimoura. Te desejo uma boa programação. Bom final de semana a todos. Tô aqui no Pindorama, tô na casa do seu Ava Filho, ouvindo Arimoura. Que Deus te abençoe a cada um de vocês, viu? Mandei um boa tarde pra sua ouvinte Lita, seu esposo Natalino, sua irmã Carminha, minha amiga Eva e pra I9, Jonas, papai do Caluca, pra manutenção. Tá ligadinho, né, Arimoura? Esses guerreiros aí da I9.
0: Valeu, Cláudia Betânia. Ó a ambulância aí, ó. Já vem problema. Já vem problema subindo aqui a ladeira. Ó pra aí, ó. Tá subindo aqui agora. Bora, bora, bora, Deus. Tá que já tem o esporte. O esporte hoje tá carregado. Bora, bora. Olha a hora! 13:22.
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0: Rapidinho, John, como é que foi ontem completando a rodada aí da Copa do Brasil?
3: Copa do Brasil, apelidada desse ano de Copa dos Clássicos, mais um empate, desta vez Internacional e o Grêmio ficaram no 0-0.
0: Você disse que não gostou, você falou, não me conte nada que eu conto tudo.
3: A atuação,
0: viu?
3: É aquela história, eu sei que no primeiro jogo as equipes não se expõem, mas assim, Internacional e o Grêmio já se conhecem, né? Cruzeiro e Atlético também que empataram já se conhecem, então assim, eu acho que tem que ser um jogo que o telespectador, o torcedor do Internacional, do Grêmio, vai pra frente da TV pra ver um espetáculo. Eu sei, pode acontecer de ter tentado vários, como o jogo foi assim, mas poderia ter sido melhor. Antes da gente continuar falando da fase do futebol, vamos falar do atletismo, porque o Alisson dos Santos quebrou o recorde mundial dos 400 metros com barreiras ontem, com um tempo impressionante de 45 segundos e 80 centésimos. O brasileiro de 26 anos, Ari Moura, superou seu grande rival olímpico norueguês Carsten Warholm e foi campeão da etapa de Zurique da Liga Diamante, o principal circuito de atletismo do mundo. E agora falando de futebol feminino, quartas de final a partir de amanhã, né? Às 16h30, o Flamengo enfrenta a Ferroviária e no mesmo horário, às 16h30, duelo também de tricolores, o Grêmio encara o São Paulo. E teve dança das cadeiras, após a eliminação na Sul-Americana, Eduardo Cudê, ele que treinou o Internacional também, né? Deixou o comando do River Plate. O técnico não resistiu à pressão após revés nas penalidades para o Santa Fé que vai enfrentar o Vasco, e tratou esse momento aí, uma situação como insustentável. O Coudet não treina mais o River Plate. Falando agora de Brasileirão, de volta amanhã com a 25ª rodada, tem Atlético Mineiro recebendo Vitória às 18h30, Ari Moura. O São Paulo de JR encara o Red Bull Bragantino. Detalhe importante, sabe quem tá indo para lá pro Red Bull do Flamengo? É o Wallace Yan. Acertou agora há pouquinho, está todas as informações, que o Wallace Yan está de malas prontas para o Red Bull Bragantino. São Paulo e Red Bull Bragantino se enfrentam às 20h de amanhã. E na sequência tem duelo, tem Vasco da Gama e Cruzeiro às 21h30. No domingo, 11h, tem Atlético Paranaense e Fluminense. Às 16h tem dois clássicos, dois jogos importantes, Flamengo enfrentando Botafogo. Tem também Corinthians e Santos, todos os dois jogos às 16h. 18h30 tem Mirassol recebendo o líder Palmeiras. No mesmo horário tem Grêmio e Chapecoense. Fechando o domingão, tem Bahia encarando o Internacional na Fonte Nova às 19h30. E aí vem o complemento da rodada na segunda-feira com Remo e Coritiba às 20h. Além dessa transição aí do Wallace Yan indo pro Red Bull Bragantino por cerca de 6 milhões de euros, tem também o Flamengo vendendo mais um jogador, né? Que é o Gonzalo Plata, tá indo pro Dinamo de Moscou.
0: Ótimo!
3: E não vai mais atuar pelo Flamengo aí.
0: Valeu. Vamos ao esporte local. Recebi agora do Enéas a informação que a equipe feminina da DJ está se preparando para estrear dia 5 de setembro. Vai estrear fora. Agora, eu vi a tabela aqui, eu não entendi o nome do clube que vai enfrentar a DJ. Olha, as meninas hoje pela manhã às 9h tiveram atividade de avaliação física e atividade na fisioterapia agora às 14h. Às 16h, atividade medicinal com todas as jogadoras. Para amanhã, sábado, às 10h, haverá um treino coletivo e é no estádio Valdomiro Bode, né? Não é, Nelson? É no estádio Valdomiro Bode, sim. É as meninas que se preparando, né? Então aí, essa notícia da equipe da DJ que vai disputar o Campeonato Baiano 2026. Você quer falar alguma coisa?
3: É só informação, antes do Jota falou do Frescobol, tem rodada na Copa BB, o Catra tá trazendo informações pra gente.
0: Vamos chamar o Catra.
9: Fala, minha gente, Zlanca Tramacho aqui, passando pra informar que hoje nós teremos rodada pela TV ABB, ali na Arena ABB, a partir das 19 horas. Hoje estreando também o Brasil versus Alemanha, a Holanda versus França, né? Temos a categoria aberto e a categoria master. Você é o nosso convidado. Um abraço.
0: Valeu, é rápido, né? É igual tu.
3: Dio.
0: É tão igual tu. O John também é muito rápido, né? Vamos lá. E final de semana, aqui no Viveiro, vamos ter aí o primeiro festival de frescobol. Yuri, me fale aí sobre o evento. Cadê ele?
10: Boa tarde, Ari Moura. Boa tarde, ouvintes do Ari Moura comunicando na GQFM. Aqui é Yuri. Venho convidar toda a população de Jequié e cidades circunvizinhas para estar prestigiando o primeiro festival de frescobol em Jequié. Vai ser realizado na Praça do Viveiro, ali na quadra poliesportiva, e na Arena Paulo Piroca, Arena de Frescobol. Esse final de semana, dia 29 e 30 de agosto, vamos ter participação de atletas de Salvador, de Ilhéus, de Porto Seguro, de Arraial da Ajuda e os atletas aqui de Jequié. Venham nos prestigiar. Vamos estar oferecendo um café da manhã para os atletas e um grande show musical com o Dr. Saulo na banda Fator Maior. Vamos promover saúde através do esporte. Frescobol, esporte 100% nacional, brasileiro. Quem puder ajudar, um quilo de alimento não perecível para a gente estar ajudando a instituição de caridade. Fica com Deus e aguardamos todos esse final de semana na Praça do Viveiro. Um abraço.
0: Pois é, tá aí o festival Frescobol, direto do Sobocó da Ema. O Yuri tá lá no Sobocó da Ema com a galera. Olha, vocês, aproveitem, vocês vão assistir esse festival amanhã, como o Yuri falou, já a partir de pela manhã, à tarde, domingo. Leva um quilo de alimento, um pega um pacotinho de feijão, outro pega de arroz, outro pega de açúcar, outro pega dois pacotinhos de macarrão. Leva isso aqui, ó, a Arimora falou lá na rádio, eu vim trazer para eles formarem lá umas cestas básicas para doar aí algumas famílias que estejam precisando. Faça essa caridade, viu? Não deixe de fazer isso, não. Hoje à noite nós vamos estar lá na ABB, a equipe aqui do programa Arimora comunicando, junto com o TV ABB.
3: TV ABB GQE.
0: GQE tá lá, vai, cadê a identificação pro pessoal assistir em casa?
3: É só colocar TV ABB GQE no YouTube, já vai aparecer.
0: Já aparece?
3: Já aparece, já seguir,
0: eu tô lá.
3: Inscrever, já vai aparecer lá.
0: Dani vai jogar ou vai ser técnico?
3: Vai jogar.
0: Vai jogar?
3: Vai.
0: 7 horas?
3: 7 horas.
0: Eu vou chegar lá 6:30. Eu vou pra lá 6:30, eu vou chegar lá hoje. Viu? Que nós temos mais alguma informação, mais uma vez, lamentando aí a morte de João Bilisco, do meu querido saudoso Tico, sepultamento logo mais às 4 horas, o velatório dos dois está sendo feito lá no velatório Pax Nacional, ali na Avenida Laios Clube. Vocês que conheceram os dois familiares estão convidando aí para o velório e também para o sepultamento logo mais às 4 horas da tarde.
3: Domingo, às 6 horas da manhã, tem 21K, meia maratona na terceira edição, organização aí do Léo, né?
0: Isso.
3: É, o Léo com a ABB.
0: Ah, verdade, o Léo esteve aqui no programa.
3: Isso. E sabe quem vai estar agitando lá na locução?
0: Sim.
3: Ney Farinha.
0: Ney Farinha,
3: vai estar lá na locução. Vai ser
0: 6 horas da manhã.
3: 6 horas da manhã, no domingo.
0: Eu pedi, e depois tem a rodada.
3: A rodada da Copa ABB.
0: Da Copa ABB.
3: Lembrando que, repete, os jogos de hoje, de Master, no caso, vai ser aberto. E inverte.
0: Inverte. É. Pois é. JR, tem mais alguma coisa?
4: Segunda-feira, a partir do 12:25, Ari Moura comunicando.
0: Pronto. Um abraço, gente boa. Amanhã eu estou lá no centro de abastecimento com meu amigo Gordinho do Abacaxi e toda a galera. Ah, sim. John, muito obrigado a você, ao Elton Ferreira. Já fiz a entrega da medicação ao rapaz hoje pela manhã. Ele mandou agradecer. Inclusive, na hora que eu entreguei a medicação, ele estava sentindo muitas dores. Eu digo, tome logo um dos remédios aí. Tome logo a medicação. E sobrou um pouquinho do trocado que eu vou dar a ele amanhã.
3: Estamos às ordens aí.
0: Valeu.
3: Nascemos para servir.
0: Muito obrigado, hein? Valeu. Tchau, gente.
11: Enfim, por hoje. dia só. E boa sorte.
12: Diga aleluia, não esquece, diga.
11: E aleluia.
12: Diga amém, imitando Maria Bethânia.
11: Amém.

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3: Vamos abrir a Bíblia em Provérbios, capítulo de número 22, verso 6. Ensina a criança no caminho que deve andar, e ainda quando for velho, não se desviará dele. Interessante um detalhe que nós precisamos prestar atenção aqui, que Salomão nos ensina assim: ensina a criança no caminho, não é o caminho, não é apenas você ensinar, você ensina no caminho, que significa que você, pai, você está no caminho, é através do seu exemplo, através da sua vida, que esse filho vai aprender a cada dia, entendeu? Então é importante que o filho veja. Por exemplo, você, pai, você é sol. Mãe, você é lua, não é? Sol e lua são coisas diferentes. Pai comunica coisas, mãe comunica coisas. É importante que você entenda isso e você ensine ao seu filho no caminho, através do exemplo. Se seu filho vê você, pai, fazendo um carinho na sua esposa, ele também vai querer uma esposa no futuro. E ele vai se comportar igual a você. Se você, mãe, validar esse marido, se você também falar bem dele, se você respeitar este marido, então a sua filha também vai aprender a respeitar e vai ver seu marido como um bom homem. É muito importante cada um de nós cumprir o seu papel, ensinando os nossos filhos através do nosso exemplo.
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0: continuar aqui fazendo a festa pra você, nossa tarde musical, no som da melhor. Priscite, cheguei!
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0: Muito bem, tá começando pra você o Super Tarde nessa sexta-feira maravilhosa. E você curtindo aí a nossa programação. Hoje, 28 de agosto de 2026. Quero desejar pra você uma sexta-feira recheada de paz, amor, alegria e, claro, de muita música aqui no Som da Melhor, viu? Bom demais. Lembrando que daqui a pouquinho tem Te Contei, tudo sobre o mundo dos famosos, você fica sabendo já já, daqui a pouquinho, né? Tem também pra você o Alô da Melhor, a sua participação. 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
1: Agora faltando 20 minutos para as duas. Zezé de Camargo e Luciano Flores em vida. Boa tarde.

0: Super Tarde, você curtiu Cidade Negra, pode crer, aqui no Som da Melhor. Daqui a pouquinho eu volto, viu? Trazendo muito mais pra você nessa sexta-feira super especial. Bom demais. Eu volto trazendo o nosso primeiro Te Contei, tudo sobre o mundo dos famosos daqui a pouquinho depois do intervalo, viu?
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0: Totalmente 2 horas aqui na sua GQFM. Estamos de volta com o Super Tarde, trazendo para você o nosso primeiro Te Contei de hoje, no oferecimento da Labelíssima. 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Vamos falar do Zé Felipe, que admitiu paixão e vai atrás de Ana Castela, isso mesmo. Durante uma passagem por Barretos, no interior de São Paulo, Zé Felipe voltou a alimentar os rumores envolvendo a Ana Castela. Isso porque o cantor estava em um hangar e se preparava para deixar a cidade quando soube que o jatinho da sertaneja havia acabado de pousar no local. Ao descobrir a chegada da boiadeira, o filho de Leonardo mudou os planos por alguns minutos. Acompanhado do amigo João Victor, Zé Felipe decidiu entrar em um carrinho usado para circular pelo hangar. Com o veículo, o artista seguiu em direção à aeronave da ex-namorada na Castela para encontrá-la. Inclusive, durante o trajeto que o cantor que o cantor fez uma declaração sobre a sertaneja. Em tom descontraído, o músico admitiu ter uma paixão pela cantora. Abre aspas, né? Eu tenho um pouquinho de paixão e ela acabou de chegar, mas passa rápido também, disse logo a princípio em um vídeo nas redes sociais. A afirmação, no entanto, foi imediatamente contestada por uma das pessoas que acompanhava Zé no carrinho. Passa rápido, Zé? Essa tem tempo. Não está passando rápido, rebateu ele. Por sua vez, não tentou negar a provocação e respondeu de forma direta. Não está, confirmou, né? Por fim. Tá aí. Zé Felipe, na verdade, foi lá se encontrar, né? Com a Ana Castela. Ela tinha acabado de pousar, então eles foram lá bater um papo. E aí, Ana, tá tudo tranquilo? Maravilha. Daqui a pouquinho a gente volta com muito mais na melhor.
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0: Super Tarde, você curtiu Jorge Mateus, os anjos cantam aqui na melhor. Nessa sexta-feira super especial. Você curtindo a nossa programação. Eu volto daqui a pouquinho com muito mais na melhor pra você, viu? Não sai daí não que eu volto já já.
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0: A GQFM 2:06.
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0: 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Vamos juntos até as 4 da tarde, viu? Eu Ney Farinha aqui no comando. Piscite, cheguei!
1: Alô, minha galera, eu vou lhe dizer uma coisa. Ney Farinha é massa, Ney Farinha é da melhor.
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0: 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Sexta-feira, hein? Bom demais. E ter você aqui ligadinho na melhor. E a festa continua. Essa é a

0: nessa tarde especial de sexta-feira. Daqui a pouquinho, às 3 da tarde, tem pra você o Alô da Melhor, sua participação. Vou pro rápido intervalo e eu volto já já trazendo pra você mais um Te Contei. 89,7
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0: 11h32 aqui no Som da Melhor, de volta com nossa Super Tarde, trazendo pra você mais um Te Contei, com o oferecimento da Labelíssima. 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Vamos falar da Paula Fernandes, que está completando 42 anos e ganhou aí declaração de irmão, né? Isso, ele é o único irmão da artista sertaneja. A cantora Paula Fernandes está completando seus 42 anos hoje, sexta-feira, dia 28, e para marcar a ocasião, surgiu em um registro raro ao lado do irmão. Na imagem postada por Nilmar Fernandes, os dois surgem abraçados. E ele fala, né? Parabéns pelo seu dia, minha irmã, amo você demais, declarou ele na legenda. A relação entre Paula e Nilmar Fernandes é de irmãos e parceiros profissionais de longa data. Nilmar é o único irmão e o caçula da cantora sertaneja Paula Fernandes. Nilmar é empresário e atua nos bastidores da carreira de Paula desde o início. Ele faz parte da Jeito de Mato Produções Artísticas, escritório oficial que cuida dos shows, contratos e compromissos da artista. Embora Nilmar seja muito discreto e mantém suas redes sociais fechadas, Paula compartilha ocasionalmente, né, homenagens a ele em datas especiais, como o dia do irmão ou aniversários, reforçando o laço afetivo e a amizade íntima que possuem. No começo da carreira da cantora, os dois moravam juntos com a mãe, Dulce de Souza, em Belo Horizonte, demonstrando uma dinâmica de apoio muito, muito forte desde os primeiros passos dela na música. Daí, Paula Fernandes completando 42 anos e ganhou uma declaração, né, do seu irmão: te amo muito, minha irmã. E a gente segue aqui na Melhor.
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0: 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E eu volto daqui a pouquinho trazendo para você o alô da melhor, a sua participação. Você gravando seu áudio e mandando aqui pro nosso WhatsApp 8846-1549.
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0: Na GQFM, 2:56.
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5: 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Na sua GQFM, agora 3:03. Boa tarde pra você, direto da redação. E com você, Souza Andrade.
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7: Prefeitura de Jequié inaugura praça na comunidade do Barro Preto. A ACM Neto passa de 53% dos votos válidos, aponta pesquisa.
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7: Jequié acaba de fazer a entrega da Praça Salvador Moura Gondim na comunidade do Barro Preto, no bairro da Caixa d'Água. O espaço foi construído em uma área da localidade que passou por diversas intervenções estruturais, como a construção do sistema de contenção de encostas, drenagem superficial e pavimentação asfáltica e em concreto usinado. O espaço, antes usado para descarte irregular de lixo, foi inteiramente revitalizado e agora, segundo o prefeito Flavinho, a população conta com uma nova praça, com academia ao ar livre, parque infantil, quiosques, paisagismo, iluminação em LED e outras estruturas que proporcionam mais lazer para a comunidade. A nova pesquisa do Instituto Paraná Pesquisas, em parceria com o site Bahia Notícias, aponta a ACM Neto na liderança da disputa pelo governo da Bahia. Desconsiderando os votos brancos e nulos, a ACM Neto chega a 53,65% dos votos válidos, enquanto Jerônimo Rodrigues registra 44,36%. Com esse resultado, Neto aparece com 9,29 pontos percentuais à frente de Jerônimo entre os votos válidos. Quando os nomes dos candidatos não são apresentados aos entrevistados, a ACM Neto aparece com 34,4%, enquanto Jerônimo registra 26,3%. O número de indecisos chega a 31,5%. O levantamento ouviu 1.400 pessoas presencialmente em 62 municípios entre os dias 23 e 25 de agosto. A pesquisa está registrada no Tribunal Superior Eleitoral.
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0: Sou da melhor na sua 89,7 GQFM. Vamos juntos até as 16h. Lembrando que a partir das 16h tem ele, Léo Santana, o Danadinho. E eu estou aqui, ó, juntinho com você, na melhor.
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0: 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A nossa brincadeira que é sucesso, eu adoro, chegou pra você.
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0: 3:07 aqui na sua GQFM, até as 16h rola pra você o alô da melhor. Daqui a pouquinho tem o nosso último te contei. Eu tô esperando você mandar, viu? O seu WhatsApp aqui pro nosso, o melhor, o seu áudio aqui pro nosso WhatsApp. Agora sim, minha farinha. Mande o seu áudio aqui pro nosso WhatsApp 8846-1549.

10 aqui na sua GQFM, tá rolando pra você o aluno melhor, a sua participação. Mande seu áudio aqui pro nosso WhatsApp, 8846-1549. Fique à vontade, viu? Manda uma boa tarde pro Nino Santos, sucesso absoluto que tá ouvindo. E mandar um boa tarde também para o Gordinho do Abacaxi, tá ligado aqui na nossa programação. Obrigado pelo carinho. Tô esperando você mandar o seu áudio aqui pro nosso WhatsApp, viu? Tá rolando.

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0: gente aqui na Cidade Sol. Maravilha, maravilha. É sexta-feira, sextou, e você curtindo a nossa programação. Obrigado pelo carinho da audiência. Depois do intervalo eu volto, viu? Trazendo muito mais pra você, alô, da melhor. E trazendo o nosso último Te Contei de hoje. Então não sai daí não, eu volto já já.
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0: Na GQFM 3:27.
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Tá rolando o Alô da Melhor e trazendo a partir de agora no nosso Super Tarde, o último Te Contei, o oferecimento da Labelíssima. 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Vamos falar da Lore Improta, né? Isso, a Lore Improta brinca sobre semelhança do seu segundo filho com o Léo Santana. A ficha caiu. A dançarina desabafou em suas redes sociais. Pois é, a dançarina Lore Improta veio através de suas redes sociais brincar sobre a semelhança do seu filho com a do Léo Santana. Nos stories, ela falou sobre o filho mais novo ser a cópia do pai. Ela abre aspas pra fala dela, né? Oi, olhem, me enganaram. Falaram que menino era a cara da mãe. Eu tinha um fundo de esperança, entendeu? Que Levi ia aparecer comigo quando ele nascesse. Eu falei, não estou errada, agora acabei de ver o pai. É ele, ele é a mesma. Complicado, minha galera, complicado, me enganaram, tá bom? Disse a Lore Improta, né? Na web, os internautas comentaram a situação. A cópia do pai, gente. Lore tem uma fotocópia do Léo na barriga, comentou um, né? Meu mesmo caso, filha é a cara do pai. Ai, meu Levi, ia vir minha cara, mas não veio. Mais uma vez, a cara do pai revelou outro. Levi Lins tem os olhos, né? Percebo que quando ele sorri, afirmou o terceiro. Lore Frota e Léo Santana formam um dos casais mais queridos e influentes do entretenimento brasileiro, conhecidos pelo carisma, talento na dança e na música, e por compartilhar a rotina em Salvador juntos desde 2017. Eles oficializaram a união em 2021 e construíram uma família que faz grande sucesso nas redes sociais. Com esse aqui, a gente vai ficando por aqui com o nosso Te Contei, que volta agora na segunda-feira. E a gente continua.

0: Alexandre de Pilares, e ainda vem. Essa vai especialmente pra ele, meu amigo Jorgão. É o homem que tá cortando a Bahia toda, viu? O grande Jorgão, lá da Bahia Grande, da capital Salvador. Sextou pra ele, viu? Aí agora é uma geladinha, aquele acarajé com pimentinha, que o camarão parece uma lagosta. Ei, Jorgão! Abraço pra você, meu irmão. Figuraça, viu? É, esse aí, esse tem a senha, viu? Tem a manha do profissional. Se não tiver, não cola não, viu? Valeu, Jorge, um abraço pra você, viu? Eu vou ficando por aqui, mas antes mandar um abraço pra Maria, lá na Vila Rodoviária, não é isso? A Maria tá curtindo a gente, obrigado, Maria, na Vila Rodoviária, um abraço especial pra você, tá sintonizada aqui, viu? Curtindo o som da melhor, quem tá ligada também é a Luciana, da Anjos Burger. Alô, Luciana, um abraço pra você, querida. Lula do Caldo de Cana, tá curtindo também a gente, obrigado pelo carinho, lá na feirinha do Joaquim Romão. Vem aí o Danadinho, viu? Eu vou nessa, vou ali, o Danadinho já chegou. O Danadinho tá adorando esse horário. Valeu, Danadinho! Já fui!
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2: Hora certa, agora 3:54. Boa tarde.
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0: GQFM, a dona do primeiro lugar, boa tarde pra você. 4:06, é hora de notícias, direto da redação, Souza Andrade.
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2: Prefeitura de Jequié abre inscrições para dois novos editais de fomento à cultura. Tribunal Superior Eleitoral aprova envio de tropas federais para 5 estados.
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2: Prefeitura de Jequié, através da Secretaria Municipal de Cultura e Turismo, iniciou as inscrições para dois novos editais de fomento à cultura. No total, R$368 mil destinados a apoiar projetos artísticos e reconhecer os fazedores da cultura popular e tradicional de Jequié. O edital Cultura que Transforma vai selecionar 27 projetos culturais, contemplando diferentes linguagens e categorias artísticas. O outro é o edital Prêmio Mestres e Mestras da Nossa Cultura 2026, que vai premiar 10 mestres e mestras que tenham contribuído de forma significativa para a preservação da memória, dos saberes e das tradições culturais jequienses. O Tribunal Superior Eleitoral aprovou o envio de tropas federais para garantir a segurança do primeiro turno das eleições de outubro em 5 estados. As tropas das Forças Armadas serão enviadas para municípios de Tocantins, Piauí, Ceará, Acre e Rio de Janeiro. A requisição de tropas ocorre quando um município informa à Justiça Eleitoral que não tem capacidade de garantir a normalidade do pleito com efetivo policial local.
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tarde pra você. E aí, tudo belezinha? Tudo bacaninha? Tarde gostosa de sexta-feira, finalzão de semana, hein? Sextou com muito sol. Com a cara de Jequié, com muito.

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2: Vamos lá, galera, só pra conferir agora 4:09, 4:09, começando sucessos pra você, especial desta sexta-feira, chegou mais um finalzão de semana, tá todo mundo ligado na melhor, tá todo mundo ligado aqui na Jequié FM, o nosso zap tá liberado pra você, 739-8846-1549, hein, gente? 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Então, você participa aqui com a gente a partir de agora até as 7, até as 6. Tem sucessos às 18 horas. Tem pra você, né, a Hora de Maria. Na sequência, tem um forró bodó da melhor. Então, até as 7 da noite, muita coisa boa pra você curtir o seu final de semana.

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1: Ó, pra começar muito bem, tem Wesley Safadão e Rei Vaqueiro, 4:10. Boa tarde, bom final de semana, hein?
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0: Jake FM, a dona do primeiro lugar, agora 4h58, pra fechar muito bem a primeira hora do nosso encontro de hoje. Natan e Zé Vaqueiro, aproveita que eu tô obrigado. Vamos juntos até as 7. Não esquecendo, até as 6 tem sucessos, às 18 horas. Tem Hora de Maria com Lucas França e na sequência tem Forró Bodó da melhor nessa tarde gostosa de sexta-feira. Sextou, chegou mais um finalzão de semana.
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0: Hora certa, 4h59. Boa tarde.
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3: 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Boa tarde pra você. Agora é hora de notícias direto da redação. Souza Andrade.
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5: Prefeitura de Jequié realiza mais uma edição da Feira de Saúde, desta vez na Cachoeirinha. Homem de 23 anos é preso em Itagi, acusado de crimes contra crianças e adolescentes.
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5: Objetivo de facilitar o acesso da população aos serviços de saúde, a Prefeitura, através da Secretaria Municipal de Saúde, realizou mais uma edição de atendimento itinerante nos bairros. Esta vez, a ação contemplou os residenciais populares do bairro Cachoeirinha, levando uma estrutura completa de atendimentos médicos e diversos serviços diretamente para a comunidade. Durante a feira, os moradores tiveram acesso a atendimentos odontológicos e consultas com especialistas em neurologia, psicologia, psiquiatria, clínico geral, psicologia, ginecologia, reumatologia, nutrição, dentre outros. Para os atendimentos especializados nessas feiras, faz-se necessária a apresentação da requisição correspondente. Dezenas de homens foram presos acusados de crimes contra crianças e adolescentes em Itagi e outras 11 cidades baianas durante uma operação especial desencadeada pela Polícia Civil. As ações resultaram ainda na apreensão de armas de fogo, munições e dispositivos eletrônicos como aparelhos celulares e HDs externos. Com relação ao município de Itagi, um homem de 23 anos foi preso acusado de estupro de vulnerável e divulgação de conteúdo pornográfico envolvendo crianças e adolescentes.
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3: 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Olá, minha gente, de volta aqui na programação da melhor. Essa é a sua GQFM nessa tarde gostosa de sexta-feira. Sexta-feira, sua linda, chegou mais um finalzão de semana, hein?
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3: Vamos lá, galera, só pra cumprir 5 horas e 8 minutos, girando mais uma hora dos sucessos GQFM pra você. Hoje, sexta-feira, dia 28 de agosto do ano 2026, até as 7. E Léo Santana aqui na sua GQFM pra toda a região. O zap tá liberado, 739-8846-1549, hein? Boa tarde aí, né? Pra Maria Clara Pereira tá aqui com a gente. Quem mais? Fala, paulista, corintiano. E aí, paulista, tá fazendo churrasco, é? Como é que é? Cheguei agora a agitar, fazer um churrasco e ouvindo a melhor. Sextou, né, paulista? Um abraço pra você, meu irmão, toda essa galera massa, hein? Vamos essa, tá valendo mais uma hora aqui, ó.

0: 5:21, 5:21 nesse clima gostoso de sexta-feira, tarde maravilhosa. Gente, ó, meu amigo Salvador da ABB está por aqui para falar dessa festa maravilhosa que já entrou pro calendário dos grandes eventos de Jequié, que é o Axézinho, que é realizado na ABB. Meu amigo Salvador, boa tarde, seja bem-vindo aqui a Jequié FM mais uma vez. Salvador, mais um ano e está chegando o grande dia da Salvador. Boa tarde.
1: Boa tarde, Léo, boa tarde, ouvintes da Jequié FM. Pois é, Léo, dia 12 de setembro, como você mesmo fala, todos os caminhos levam a ABB, né?
0: Dia 12, com certeza.
1: Com certeza, a partir das 17 horas, Léo, a gente tá abrindo com o DJ Lázaro.
0: Lázaro, grande DJ Lázaro.
1: Com certeza, prata da casa de primeira qualidade. Aí umas 18:15 começa o grupo Novo Jeito, também o pagode dos meninos está excelente.
0: Bom demais,
1: dando
0: hein?
1: Show aí em tudo quanto é canto que vai. Aí vai até umas 21 e pouquinho, aí nosso amigo Alexandre Peixe pega e dá aquela esticada conhecida já de mais de 3 horas de show.
0: Ô Salvador, já é a terceira, a quarta vez?
1: Esse é o número 4 que a gente
0: número 4, tá que vem com que o Alexandre Peixe vem no Axézinho.
1: Isso, Axézinho é um projeto
0: de Alexandre Peixe. São 4 seguidos já, né?
1: É 4 seguidos, todo ano tem. É um projeto dele, né? De Alexandre Peixe.
0: É verdade, Salvador é casa cheia, né? Teve Vitória da Conquista também, e Jequié, a ABB realizando aí o quarto ano seguido, essa grande festa, que é o pontapé inicial pra primavera, pro verão.
1: Com certeza,
0: é
1: a abertura da primavera, né?
0: É a abertura da primavera, é verdade. Ô Salvador, fala pra gente aí, e outra coisa, o bacana desse evento, que é um palco diferente, é mais perto do público.
1: É, ele faz questão que não pode passar de 40 centímetros de altura e é 360 que ele atende ali em volta dele tudo. E ele é um cara especial que ele, você vê, o último ano mesmo ele cantou 3:45.
0: Meu irmão, é show.
1: Não enrola a hora nenhuma, é uma música atrás da outra, cada uma melhor do que a outra. E outra coisa, ele consegue dar atenção a todo mundo, tira uma foto aqui, filme aqui e não perde o rebolado. Não,
0: é bastante simples, é bastante humilde mesmo o Peixe. Eu sou fã do Axézinho, já participei. Só ano passado, eu acho que eu não fui ano passado, Salvador, mas nos outros anos eu participei. Agora, este ano, eu não vou perder essa oportunidade, né, de participar dessa grande festa.
1: Com certeza, estamos esperando lá.
0: Pois é, o Salvador fala pra gente o seguinte: valor do ingresso, pra quem é sócio, em dias não paga, né, Salvador?
1: Rapaz, todas as nossas festas, o associado não paga.
0: Certo.
1: Estando em dias com suas mensalidades, ele tem acesso livre. E quem não é sócio, que quer, deseja participar, ou às vezes o sócio quer levar um convidado, um amigo, a gente tá vendendo na Secretaria do Clube.
0: Isso.
1: Na Maria Bela, ali na Avenida, aqui na Avenida Rio Branco, e na Zip Náutica no centro.
0: E qual é o valor do ingresso, Salvador?
1: 110 individual, R$200 casadinha à vista, é Pix, dinheiro ou cartão de débito. Ou 120 individual, 220 casadinha, 3 vezes no cartão.
0: Pois é, gente, ó, você que ainda não teve a oportunidade de participar de um evento que a ABB realiza, gente, é muito organizado. Eu tava aqui elogiando Salvador, eu não tive oportunidade pessoalmente, né, por causa da correria, mas do Forró BB, foi uma festa maravilhosa, uma festa linda, atendimento, cerveja gelada, meu amigo, é bom demais, vale a pena você participar desta grande festa, Salvador.
1: Com certeza, e agora só mais um lembrete que a gente fala todo ano e o pessoal às vezes não leva em consideração, chega lá na hora da festa, na porta, quem não é associado, que o associado tem seu direito isso adquirido para entrar na festa. Então, quem não é associado e quer ir, agilize logo a compra do seu ingresso, que no dia geralmente não tem.
0: É verdade.
1: E as vendas estão boas, viu?
0: É, porque, Salvador, o evento, né, é especificamente para os associados, né? Agora o clube abre, né?
1: Pequena margenzinha aí.
0: Uma exceção. É pequeno,
1: poucos ingressos
0: para você levar um convidado. Eu, sinceramente, de todos os Axézinho que aconteceram, esse está mais comentado de todos, em Salvador.
1: Com certeza. E a estrutura, e todo ano a gente acrescenta mais alguma coisa, a praça de alimentação vai estar dando show também lá, com diversos restaurante.
0: É
1: o restaurante da Bebê.
0: O restaurante da Bebê, tem o churrasquinho, tem o acarajé.
1: Tem tudo.
0: Não é isso?
1: O crepe de mastiga.
0: É, o crepe é sucesso total. Pois é, e cerveja, gente. A cerveja que você quer beber tá lá bem
1: com
0: gelada.
1: Com certeza. A cerveja é por conta da Soldiers Bell.
0: Isso, tá lá.
1: Que além de patrocinar nosso evento, ele bota a cerveja lá e ainda administra na hora ali pra sair estupidamente gelado a noite toda.
0: Tem bastante garçom.
1: Nosso amigo Tiagão chega junto lá.
0: Bastante garçom pra atender você também. Você pega seu cooler lá, enche de cerveja, fica bem à vontade pra curtir essa festa maravilhosa.
1: Lembrando, Léo, que é classificação 16 anos, viu?
0: Acima de 16 anos, né, Salvador?
1: 16 e 17, acompanhados dos pais ou responsável devidamente documentado.
0: Tá certo, então. Então, Salvador, dá uma só uma reforçada aí, fala pra gente novamente os valores e onde o ouvinte vai poder comprar aí os ingressos limitados pro Axezinho, dia 12 de setembro na ABB.
1: Pontos de venda, Secretaria do Clube, Loja Maria Bela ali na Avenida Rio Branco ou Loja Zip Náutica lá no centro. Valores, 110 individual ou 200 a casadinha, isso à vista, Pix, dinheiro ou cartão de débito. 120 individual, 220 casadinha, a prazo, até 3 vezes em qualquer cartão.
0: Salvador, outra coisa, gente, a festa começa 5 da tarde, não é isso, Salvador?
1: 5 da tarde, aí vai até a hora que der.
0: Pois é, não, fala assim pra que o pessoal fala, gente, marca 5 da tarde, vai começar 6, 7, não.
1: 5 horas da tarde, Lázaro já tá lá.
0: Já tá lá
1: botando a
0: já tem
1: dançar.
0: Aquela área top lá que sempre tem a boate, ela tem da eletrônica lá, bacana demais. Depois tem um pagodinho do novo jeito e aí Peixe sobe no palco pra fazer aquela festa, pra agitar a galera, pra dar o pontapé inicial do calor e do verão em Jequié.
1: Com certeza. E Léo, quero te lembrar também que hoje nós temos a nossa sexta-feira cultural especial em comemoração aos 73 anos da ABB Jequié. Hoje com aquela seresta que foi tão pedida aí pelos associados e convidados. E hoje com Daiana Senna e Homens de Cabaré. Homens duas senhoras
0: de,
1: bandas.
0: Homens de Cabaré que já teve lá na ABB, inclusive na festa aqui que o Lucas França realiza, né? Do Brega Show.
1: E ele disse que vai estar lá dançando.
0: Ah, ele é fã, que igual da seresta é ele. É seresteiro.
1: Com certeza.
0: Ô Salvador, um abraço, você volta aqui pra trazer mais novidades pra gente.
1: Com certeza,
0: viu?
1: Sexta que vem tamo aí de novo.
0: Vai ter promoção aqui na rádio, vai, Salvador?
1: Com certeza.
0: Vai ter ingresso pra galera.
1: Com certeza, já tá aí com o mestre Bodega.
0: Então tá bom, Salvador, um abração pra você.
1: Um abraço, Léo, obrigado.
0: Toda a sua equipe da ABB, eu tô colado, hein? Dia 12 de setembro tem a Xezinho, venha participar dessa grande festa. Mais uma do Alexandre Peixe aqui, ó.

Aí pra você, o som do Alexandre Peixe é a atração do Axezinho na BBD GQE. Dia 12, hein? Tá chegando o grande dia, volta já já rapidinho, não sai daí não. O nosso zap tá liberado pra você, 73988.

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2: E aí, turma boa do Auto Dicas. Chegamos agora com a nossa última dica, mas que é super importante para sua saúde no volante. Quem nunca sentiu aquela dorzinha no corpo depois de dirigir um tempão, né? Principalmente na lombar. A boa é dirigir com a coluna bem apoiada no encosto e evitar a coisa no bolso de trás da calça, para não desarrinhá-la. Mantenha os cotovelos pertinho do tronco para evitar dor nos ombros e pescoço. E ó, faça umas paradinhas para se alongar, viu? Movimente pescoço, braços, mãos, alivia demais. Bom, o Auto Dicas de hoje fica por aqui. Muito obrigado pela companhia de sempre e até a próxima.
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5: Vamos abrir a Bíblia em Provérbios, capítulo de número 22, verso 6. Ensina a criança no caminho que deve andar, e ainda quando for velho, não se desviará dele. Interessante um detalhe que nós precisamos prestar atenção aqui, que Salomão nos ensina assim: ensina a criança no caminho, não é o caminho, não é apenas você ensinar, você ensina no caminho, que significa que você, pai, você está no caminho, é através do seu exemplo, através da sua vida, que esse filho vai aprender a cada dia, entendeu? Então é importante que o filho veja. Por exemplo, você, pai, você é sol, mãe, você é lua, não é? Sol e lua são coisas diferentes. Pai comunica coisas, mãe comunica coisas. É importante que você entenda isso e você ensine ao seu filho no caminho, através do exemplo. Se seu filho vê você, pai, fazendo um carinho na sua esposa, ele também vai querer uma esposa no futuro e ele vai se comportar igual a você. Se você, mãe, validar esse marido, se você também falar bem dele, se você respeitar este marido, então a sua filha também vai aprender a respeitar e vai ver seu marido como um bom homem. É muito importante cada um de nós cumprir o seu papel, ensinando os nossos filhos através do nosso exemplo.
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2: Faltam 7 minutos para as 6, sucessos até as 6, daqui a pouquinho tem Hora de Maria com Lucas França e na sequência tem Forró Bodó da Melhor. Agora

primeiro lugar agora, 5:59, no finalzinho dos sucessos GQFM de hoje. Agora tem a Hora de Maria, na sequência eu volto trazendo Forró Bodó da Melhor.

Maria Santíssima presenciou a morte de seu filho, não perdeu a fé, não esqueceu suas palavras e suas promessas. Esperou por sua ressurreição, que mudou a derrota em triunfo, as lágrimas em sorrisos, a dor em alegria, as trevas em luz. O ponto final não são os braços da cruz, mas a glória da ressurreição final. Quando Maria foi ao templo para apresentar Jesus, não só ofereceu seu filho ao Pai Celestial, mas também se ofereceu a si mesma como colaboradora na sua obra redentora. Aquele foi o momento do ofertório ou oferenda da missa que Jesus tinha iniciado em Belém. A consagração dessa missa viria depois, no alto do Monte Calvário. E ali também Maria estaria presente nesse momento supremo de consagração. Não basta que nos ofereçamos ao Senhor. É preciso que cheguemos à nossa consagração.

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1: Ouvinte, 6 horas em Jequié. Estamos unidos para a saudação do Ângelus. Gente, hoje é sexta-feira, mais um final de semana. Aqui é o Lucas França, Lucas França da GQFM. E nesse momento está sendo formada em todo o território nacional a Cruzada do Amor Divino. Vamos agora colocar um copo com água sobre a mesa. E nesta água será depositada uma gotinha de luz, de paz, muita saúde e prosperidade para você e toda a sua família. Reze comigo agora. Reze com Lucas França da GQFM, a oração da Ave Maria. Ave Maria, cheia de graça. O Senhor é convosco. Bendita sois vós entre as mulheres. Bendito é o fruto do vosso ventre, Jesus. Santa Maria, Mãe de Deus, rogai por nós, pecadores, agora e na hora de nossa morte. Amém. Ó Jesus, que dissestes: pedi e recebereis, procurai e achareis, batei a porta e ela se abrirá. Por intermédio de Maria, vossa Mãe Santíssima, eu bato, procuro e vos rogo, que seja a minha prece atendida. Ó Jesus, que dissestes: tudo o que pedires ao Pai em meu nome, ele atenderá. Por intermédio de Maria, nossa Mãe Santíssima, humildemente rogo ao nosso Pai, em vosso nome, que minha oração seja atendida. Ó Jesus, que dissestes: o céu e a terra passarão, mas a minha palavra não passará. Por intermédio de Maria, nossa Mãe Santíssima, confio que minha oração seja ouvida neste momento em que vamos proclamar: meu bom Jesus da Lapa, abençoai-nos. Vamos todos juntos beber desta água, em nome do Pai, do Filho e do Espírito Santo. Amém. Tenham todos uma boa noite. Continue aí, na melhor. Aqui é Jequié. E o Lucas França volta amanhã, se Deus quiser. Até lá.

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1: 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Vamos lá, gente, muito boa noite pra você. Saímos da tarde de sexta-feira, entramos na noite de sexta-feira. Boa noite, eu sou Léo Santana, com muito prazer, ao vivo até às 7 aqui, ó.
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0: só pra conferir, 6h14, 6h14. Começando agora o nosso forró bodó da melhor pra fechar mais uma semana. Muita música boa pra você aqui na programação da melhor.
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0: Pra começar muito bem, gente, tem Ademário Coelho, o neném. Zap tá liberado, hein? Participa com a gente aí, manda o seu alô, seu abraço, seu beijo, fica bem à vontade.

GQFM, agora 6h24. É o som do Aviões comendo água. Pra você que já está nessa noite de sexta-feira comendo água. Tomando aquela gelada. Bom demais. Tá trabalhando, bom trabalho aí. Valeu, valeu, valeu, minha gente. Eu volto já já trazendo muito mais. Forró Bodó da Melhor, tem 7 aqui na sua.

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6:42, 6:42. Boa noite pra você curtindo a nossa programação. Tá valendo o Forró Baldão da Melhor. Galera, eu volto já já. É rapidinho. Vamos juntos até às 7 da noite. Às 7 da noite tem a voz do Brasil.

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3: 6h56, o som da melhor banda Encantos. Daqui a pouquinho tem a voz do Brasil, hein? Noite gostosa de sexta-feira. Chegou mais um final de semana.

0: agora, 6h59, no finalzinho do Forró Bodó da Melhor de hoje, Banda Encantos, Lua! Lua, ô Lua! Gente, ó, tô indo nessa, eu volto domingo. Domingo, 9 da manhã, no Samba Jequié, aqui na sua Jequié FM, tá certo? Vem aí a Voz do Brasil. Na sequência tem o Wellington Ferreira, 8 da noite, no melhor final de semana, sua noite de sexta-feira muito mais gostosa aqui na Jequié FM, tá certo, galera? Bom final de semana, vem aí a Voz do Brasil e a gente se encontra aqui na rádio domingo, 9 da manhã, no Samba Jequié.
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0: Brasília, 19 horas. Está no ar a Voz do Brasil. As notícias do governo federal que movimentaram o país no dia de hoje.
1: Olá, boa noite.
0: Boa noite para você que nos acompanha em todo o país.
1: Sexta-feira, 28 de agosto de 2026.
0: Vamos aos destaques do dia.
1: Emprego.
0: Brasil registra a criação de mais de 58 mil novas vagas de trabalho formal em julho. Raquel Mariano.
2: O estoque de vínculos de trabalho formal ultrapassou os 48 milhões de empregos.
1: Na Mongólia, o país participa de Convenção das Nações Unidas para o Combate à Desertificação.
0: O debate com mais de 190 países está a recuperação de áreas degradadas e educação ambiental. Gabriela Noronha.
3: O país apresentou como meta a recuperação de mais de 350 milhões de hectares de áreas degradadas até 2030.
1: Atenção quem é dono de uma microempresa ou pequena empresa.
0: Solicitação para o ingresso no Simples Nacional foi antecipada para setembro.
1: A mudança veio com a reforma tributária. Para explicar, conversamos com Tiago Esfredo, chefe da equipe nacional do Simples.
4: Antes eles podiam estar no Simples Nacional, que agora a gente está chamando de Simples Puro. Agora vem uma alternativa intermediária, que está sendo chamada de Simples Nacional Híbrido. Cada empresa precisa verificar o seu negócio para ver aonde ele vai ficar melhor.
0: Hoje, na apresentação da Voz do Brasil, Luciano Seixas e Luciana Vasconcelos.
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0: O Ministério do Trabalho e Emprego divulgou hoje os dados mensais do novo CAGED, o Cadastro Geral de Empregados e Desempregados.
1: Em julho, o estoque de vínculos formais chegou a 48 milhões de postos formais de trabalho.
2: O Brasil criou em julho 58.568 novos empregos com carteira assinada. Com isso, o estoque de vínculos de trabalho formal ultrapassou os 48 milhões de empregos. Em quatro dos cinco grupos das atividades econômicas, houve crescimento da oferta de trabalho. São eles: serviço, construção, agropecuária e indústria. Somente o grupo de comércio apresentou queda. O ministro substituto do Trabalho e Emprego, Chico Macena, detalhou os números.
5: O maior crescimento do emprego formal ocorreu no setor de serviços, com saldo de 591.519 postos formais de trabalho. E aqui destaca-se informação, comunicação, atividades financeiras, imobiliárias, profissionais e administrativas, administração pública, defesa e seguridade social e

0: Educação, saúde humana e serviços sociais.
1: No acumulado de 2026, foram 972.203 novos postos, um crescimento de 2% em relação ao mesmo período do ano anterior, com maior crescimento no setor de serviços. Todos os dados fazem parte do CAGED, o Cadastro Geral de Empregados e Desempregados, apresentado nesta sexta-feira pelo Ministério do Trabalho e Emprego. Reportagem Raquel Mariano.
2: O Conselho Monetário Nacional ampliou o prazo de pagamento para taxistas e motoristas de aplicativo que financiarem a compra de carros novos pelo programa Move Brasil.
3: Agora, a quitação do empréstimo poderá ser feita em até 84 meses. Antes eram 72 meses.
2: O Conselho ratificou portaria que elevou o teto de valor para os carros financiados pelo programa, que passou de 150 mil para 200 mil reais.
3: Também, a partir de agora, estão incluídos, entre os veículos elegíveis, os híbridos com diferentes combinações de fontes de energia, integrando motor elétrico e motor a combustão, que utilize álcool, gasolina ou ambos.
2: A Receita Federal e o Ministério Público Federal investigam um grupo empresarial suspeito de crimes como sonegação fiscal e lavagem de dinheiro relacionados à exploração de apostas de cota fixa, as chamadas bets.
3: É a operação Jogo das Sombras, realizada hoje em 3 estados.
2: O grupo teria movimentado mais de 5 bilhões de reais em apenas em 2025.
4: A operação investiga suspeitas de sonegação fiscal, evasão de divisas e lavagem de dinheiro praticadas por um grupo de empresas de apostas esportivas, conhecidas como bets. Foram cumpridos 6 mandados de busca e apreensão em Pernambuco, Paraíba e São Paulo. Segundo a investigação, um grupo empresarial responsável por uma plataforma de bets teria movimentado mais de 5 bilhões de reais apenas no ano passado. As possíveis irregularidades teriam ocorrido tanto antes quanto depois a regulamentação das bets no Brasil. O secretário especial da Receita Federal, Robson Barreirinhas, explicou que há indícios que esse grupo tenha criado uma empresa de fachada em Curaçao para simular que as operações ocorriam fora do Brasil.
5: Nós temos elementos que comprovam que essa organização já estava presente aqui no Brasil, com funcionamento no Brasil, com beneficiários aqui no Brasil, com funcionários aqui no país, mas sem pagar nada de tributos, sem se sujeitar à regulação brasileira. Posteriormente aqui no Brasil, nós temos indícios fortes de que ilegalidades prosseguiram mesmo após essa regularização.
4: Os órgãos também investigam a suspeita de envio de recursos para o exterior. Parte desse montante teria voltado ao Brasil sob a forma de pagamentos por prestação de serviços. Esta é a segunda operação de investigação de irregularidades ligadas ao mercado de bets, com a participação da Receita Federal e do Ministério Público Federal. Além do cumprimento das medidas judiciais, a Receita Federal instaurou 11 procedimentos para aprofundar a apuração das possíveis irregularidades. Reportagem Márcia Fernandes.
3: Atenção, microempresário, a solicitação para ingresso no Simples Nacional deverá ser feita em setembro.
2: As regras para escolher o regime tributário mudaram. A partir de agora, a decisão que antes era tomada em janeiro deve ser feita com antecedência.
3: De acordo com a Receita Federal, esta mudança busca organizar a chegada das modificações proporcionadas pela reforma tributária no Simples Nacional e dar mais tranquilidade para o planejamento das empresas.
2: Para entender melhor as alterações, nós conversamos com Thiago Esfredo, chefe da equipe do Simples Nacional. Vamos conferir.
3: Tiago Esfrendo, chefe da equipe nacional do Simples da Receita Federal, muito bem-vindo à Voz do Brasil, prazer recebê-lo por aqui. Vamos falar sobre essas mudanças aí para escolher o regime de tributação. A partir de agora, a decisão que antes era tomada em janeiro deve ser feita com antecedência, né? O senhor pode explicar essa mudança pra gente?
6: Claro, obrigado, satisfação estar aqui. Realmente é uma das mudanças principais que a gente teve com a reforma tributária no Simples Nacional. Elas vêm agora, anteriormente a 2027, aí que tá, fica a grande questão que causa surpresa, né? Então a gente tem uma preocupação muito grande justamente de alertar os contribuintes para que eles não percam a oportunidade, porque não é mais em janeiro. Então é setembro. Então vai começar a semana que vem, abre-se a janela 1º de setembro até 30 de setembro. Aqueles que não estão no Simples Nacional, ou importante, que estão no Simples, mas possuem algum registro de exclusão futura, que isso acontece muito, eles precisam estar atentos a verificar o cadastro, verificar a mensagem na caixa postal, que a gente está alertando, está mandando mensagens, né? Enviando para que eles possam não perder a oportunidade de solicitar nova opção e continuarem no Simples ou começarem a vida deles no Simples.
2: O que que eles devem fazer? Tem o Simples e um outro regime. O senhor pode explicar como funciona?
6: Eu acho que o senhor se diz o outro regime seria o Simples Híbrido, acredito?
2: Isso, Simples Híbrido, isso.
6: Justamente, essa é uma inovação, né, da reforma também, onde agora os contribuintes vão ter a oportunidade de uma alternativa. Então, antes eles podiam estar no Simples Nacional, que agora a gente está chamando de Simples Puro, e dali eles estariam fora do Simples, seria a outra alternativa. Agora vem uma alternativa intermediária, que está sendo chamada justamente Simples Nacional Híbrido, que é realmente um intermediário de você estar fora num lucro presumido ou você estar no Simples Puro. E qual que é a grande diferença? Você mantém alguns dos tributos dentro da cesta do Simples, com todo o regime simplificado, recolhimento único, em guia única, ou você pode manter tudo, ou você mantém quase todos e sai só IBS e CBS. Então, é uma opção pelo regime regular de IBS e CBS que os contribuintes do Simples podem fazer. Então, eles ficam num sistema misto.
3: E agora, essa mudança prevista na reforma tributária acarreta algum novo imposto aos micro e pequenos empresários?
6: Não, de maneira alguma, né? Nós temos a substituição do PIS e da COFINS, né? E do ICMS e ISS por IBS e CBS. Agora, a CBS, a IPI também a nível federal, e começa então a CBS agora em 2027. O IBS ainda entra num regime de transição um pouco, mas de maneira alguma isso acarreta um novo tributo, digamos assim. Sim, né? A gente ainda não tem a alíquota de referência ainda para ter um comparativo, mas a gente pode dizer que não tem um tributo novo.
2: E o senhor pode explicar para a gente o que que é o IBS, o que que é o CBS, para o empresário entender melhor também se ele vai para o Simples Híbrido, como é que ele vai fazer, o que que vai acontecer na vida dele?
6: Esse é um cálculo que a gente, né, brincamos hoje num outro evento que nós tivemos, de que se existisse uma fórmula matemática para a gente apresentar para os contribuintes, para ele só preencher aquilo e falar, opa, para mim é melhor isso ou aquilo, seria o mundo ideal, né? Infelizmente, a gente não consegue fazer isso, então o papel hoje da Receita é tentar orientar e mostrar vantagem e desvantagem de cada um, né? Então a gente tem mais ou menos assim, um ponto principal, o contribuinte tem que olhar se para ele, dentro da operação que ele tem, se a cadeia dele de clientes, esses clientes desejam comprar, adquirir, seja mercadoria ou serviço, de alguém que gere crédito para ele, porque muitas empresas querem crédito para poder descontar do débito que eles vão ter lá na frente. Isso pode ocasionar uma preferência por contribuintes que não fossem do Simples, né? Então a ideia é que, junto do imposto, né, sobre bens e serviços, que é o IBS, e a contribuição sobre bens e serviços, que é a CBS federal, IBS é estados e municípios, tivesse essa oportunidade para os contribuintes migrarem dentro da cadeia deles, optarem e falaram, para mim é melhor, os meus clientes querem adquirir de alguém que gere mais crédito, ele tem a opção de ir para esse regime híbrido. Se não for, por exemplo, aquelas empresas que prestam serviços ou vendem mercadorias diretamente ao consumidor final, em tese,
2: é mantê-lo
6: no Simples Puro, né? Porque ele não tem a necessidade de gerar crédito para o consumidor final. Então o débito dele é menor como Simples.
2: Entendi.
6: Puro, né?
3: O senhor disse que não tem uma fórmula, né, para todo mundo, mas esse sistema de créditos pode fazer com que uma empresa do Simples se torne menos competitiva diante de empresas que estão no regime normal de tributação?
6: Justamente o menos competitivo seria de acordo com a cadeia. Se uma empresa que vai, ou o cliente, né, ele tem a opção de ele vai olhar, ele tem dois fornecedores para ele escolher para comprar. Se as duas mercadorias custarem R$100, ele vai olhar quem está no Simples e quem está com o regime regular de IBS e CBS, seja híbrido, lucro presumido. Por quê? Porque ele vai ter mais crédito. Então compensa ele pagar os R$100 e ter o crédito do que ele pagar os R$100 e não ter crédito, ou ter menos crédito, porque o Simples ele gera um pouquinho um crédito menor, né? É limitado ao valor do montante devido. Então, como o débito é menor, o crédito de quem adquire também é menor. Não sei se Ficou claro?
2: Então ele vai ter que entender, né, como funciona o negócio dele para poder ver em qual situação melhor ele se encaixa.
6: Justamente, é um estudo, um planejamento, procurar uma assessoria tributária, contábil, né, profissionais que possam ajudá-los a planejar, verificar cada empresa precisa verificar o seu negócio, a sua operação, para ver aonde ele vai ficar melhor.
3: E ele tem de 1º a 30 de setembro para fazer isso. Se ele não fizer, ocorre algum problema?
6: O problema é que ele fica fora em 2027, né? Então, o que a gente tem conversado e falado é que assim, a janela abre em setembro e existe uma oportunidade de desistência até 30 de novembro, é a data que está hoje, né? Então, o contribuinte pode, mesmo está em dúvida, não deu tempo de planejar, não consegui ainda, faça a opção. Seja do regime pelo simples, faça opção pelo regime regular, se houver a possibilidade de que ele vê que aquilo pode encaixar. E se eles entenderem com 2 meses a mais de planejamento de que aquilo não vale a pena, ele vai ter oportunidade de desistir. Então, assim, o prejuízo dele é ele perder realmente uma janela em 2027. Então, essa é a nossa preocupação, para que ele já se planeje ao máximo para saber o que vai acontecer em 27. E tem que saber em setembro.
3: A gente está falando de empresas. Essa mudança impacta os MEIs, o microempreendedor individual?
6: Para o MEI não mudou. O MEI continua fazendo opção em janeiro, com aquele lá no meio do mês, efeito retroativo, da mesma forma, então eles não precisam se preocupar tanto agora com setembro.
2: Tá, ótimo. Só pra gente encerrar então, é um modelo que vai trazer mais transparência, né, na arrecadação de impostos, tudo mais, mas não necessariamente vai, não são impostos novos pro empresário, né?
6: Não, como a gente citado antes, né? É como se mudasse o nome dos tributos, mas mudando também toda a estrutura e toda a dinâmica do cálculo, enfim, de todas as regras, né, aplicáveis.
3: Muito bem, nós conversamos com o Thiago Esfredo, chefe da equipe nacional do Simples da Receita Federal. Muito obrigado pela entrevista à Voz do Brasil.
6: Eu que agradeço. Obrigado.
2: Foi publicada hoje no Diário Oficial lei que autoriza em caráter extraordinário a redução de tributos federais sobre combustíveis.
3: O objetivo é reduzir os efeitos do choque no mercado internacional de energia decorrente do conflito no Oriente Médio.
2: A norma também estabelece medidas de proteção tributária ao etanol, cria crédito fiscal para projetos de produção de fertilizantes e prevê benefícios para setores estratégicos como minerais críticos.
3: Hoje foi o último dia da 17ª Conferência das Partes da Convenção das Nações Unidas para o Combate à Desertificação, a COP17.
2: O encontro foi realizado em Ulan Ambatar, na Mongólia, entre 17 e 28 de agosto.
3: E o Brasil apresentou como meta de recuperação de áreas degradadas até 2030.
7: Manejo e restauração de florestas em terras secas, recuperação de áreas degradadas e educação ambiental foram alguns dos temas discutidos na 17ª Conferência das Partes da Convenção das Nações Unidas para o Combate à Desertificação, realizada entre 17 e 28 de agosto na Mongólia. A COP17 reuniu representantes de 197 países, incluindo o Brasil. Na ocasião, o país apresentou como meta a recuperação de mais de 350 milhões de hectares de áreas degradadas até 2030. Alexandre Henrique Bezerra, diretor do Departamento de Combate à Desertificação e Mitigação dos Efeitos da Seca no Ministério do Meio Ambiente e Mudança do Clima, comentou que o compromisso assumido pelo Brasil está alinhado à agenda global.
8: É como se fosse uma grande meta que a convenção estabeleceu para garantir que a gente avance na agenda de restauração de terras degradadas, de redução do processo de degradação, obviamente está associado ao combate ao desmatamento, ao combate às queimadas criminosas, e vai contribuir para a grande meta global, que é de 1 bilhão e 500 milhões de hectares sendo restaurados, conservados até 2030.
7: Durante a COP17, a delegação brasileira apresentou o plano de ação de combate à desertificação, que inclui a recuperação dos recursos naturais, adaptação às mudanças do clima, desenvolvimento sustentável e participação das populações que vivem em áreas suscetíveis. Segundo o presidente do Centro de Pesquisas Ambientais do Nordeste, Severino Ribeiro, os riscos apresentados pelo processo de desertificação dos solos ultrapassam a questão ambiental.
9: A desertificação, ela não apenas afeta negativamente biodiversidade, as árvores, os animais. Ela afeta diretamente o bem-estar humano. Porque se eu esgoto a capacidade que o solo tem de produzir, por exemplo, alimentos, eu estou colocando em risco uma série de atividades econômicas que dependem desse solo sadio, produtivo.
7: O Brasil integra a Convenção das Nações Unidas para o Combate à Desertificação desde 1997. Além de representantes dos 197 países, a COP deste ano reuniu organizações internacionais, sociedade civil, setor privado, comunidade científica, povos indígenas e comunidades locais. Reportagem Gabriela Noronha.
2: Até domingo, indígenas da região Marayuá, no Amazonas, serão assistidos com atendimento médico especializado para a realização de consultas e exames.
3: Nesta etapa, estão previstos 800 atendimentos especializados, como explica a secretária de saúde indígena, Lucinha Tremembé.
10: Levando especialidades como pediatria, ginecologia, oftalmologia, saúde da mulher como um todo, clínica geral, entre exames, consultas, diminuindo assim tanto o tempo de espera dessas pessoas na fila de regulação, mas também diminuindo que essas populações que têm peculiaridades culturais específicas saiam de seus territórios, das suas aldeias, para ir para cidades grandes.
2: As ações no estado ocorreram durante todo o mês de agosto, também nos povos Yanomami, em Boa Vista, e no território Pirã, no Amazonas.
3: Segundo o Ministério da Saúde, a expectativa é realizar cerca de 4 mil atendimentos especializados na região.
2: O Centro Nacional de Monitoramento e Alertas de Desastres Naturais, o CEMADEM, oferece uma plataforma que permite acompanhar a situação da seca em diferentes regiões do Brasil.
3: É possível consultar informações por município e acompanhar a evolução da estiagem ao longo do tempo.
2: Um dos principais indicadores é o Índice Integrado de Seca, que considera dados como chuva, umidade do solo e condições da vegetação.
3: O acesso é gratuito e está disponível no endereço alertasecas.cemadem.gov.
2: A voz pelo Brasil. Céu aberto, pouca chuva e paisagens que ganham novos contornos. É época da seca no Cerrado, que também deve movimentar o turismo.
3: Na Chapada dos Veadeiros, em Goiás, a expectativa é de mais visitantes em busca das cachoeiras, dos rios e das trilhas da região.
2: O parque é gerido pelo ICMBio, o Instituto Chico Mendes de Conservação da Biodiversidade, em parceria com a iniciativa privada.
3: E o turismo também movimenta as comunidades locais, como a Calunga, que oferece experiências de base comunitária.
7: No Parque Nacional da Chapada dos Veadeiros, em Goiás, a paisagem muda conforme a estação. Na época das chuvas, cachoeiras e rios ganham volume. Já no período da seca, a água diminui, o céu fica limpo e o cerrado revela outras cores, outros caminhos e outras possibilidades de vivência. É um período que exige atenção redobrada com as queimadas, mas que também pode ser aproveitado pelo turismo. A região do Parque Nacional da Chapada dos Veadeiros é compartilhada entre o Instituto Chico Mendes de Conservação da Biodiversidade, o ICMBio, e a iniciativa privada, que hoje é responsável pela administração do parque. Com isso, a preservação da área caminha ao lado da visitação e da atividade turística. E quem percorre as trilhas nessa época do ano percebe que a seca também tem suas vantagens. É o que conta o guia Adão dos Santos Rosa, que também trabalha como brigadista e monitora a região durante o período de estiagem.
11: Nesse período de seca que é o ideal, né? Que você vai encontrar as águas, né? Tudo cristalina, tudo verdeada, né? Porque no período de chuva não é assim, não é confiável, né? Porque a mesma hora que não tá chovendo, chove, né? Todas essas cachoeiras que eu te falei aí, era pra dá pra nadar, né?
12: Acaba logo, Deus!
7: Caminhar pela chapada durante a seca é também perceber essas mudanças de perto. O som da água pode ficar mais distante, o chão fica coberto de folhas secas e o cerrado, que parece dormir em alguns trechos, continua cheio de vida. Mas a experiência de conhecer a Chapada não termina nas diversas opções de trilhas. Para quem quer ir além dos cartões postais, o turismo de base comunitária aproxima o visitante de quem vive no território. Uma das formas de fazer isso é dentro da própria casa dos moradores. No território Calunga, a comunidade Vão do Moleque, localizada na zona rural de Cavalcante, é a maior de Goiás. E é lá que está a dona Santina Cesário dos Santos, que recebe turistas em casa e transforma a hospedagem em uma experiência inesquecível.
13: Aí oferece café da manhã, almoço, almojante, se você quiser. Mais tarde tem um docinho, que tem doce também. E eu tenho meus produtos de calor que eu faço com geleia. Se quiser levar também para conhecer, para levar para saborear depois na sua casa, tem também.
7: Ainda segundo dona Santina, para o visitante é uma oportunidade de conhecer a Chapada por outro ângulo. Para a comunidade, o turismo representa renda, valorização da cultura e uma forma de manter vivas as tradições do território.
13: As pessoas que vêm aqui amam, volta, todo mundo querendo voltar, falando que vai tornar a voltar, outros vêm embora chorando porque aqui é uma paisagem, sabe? Depois chegou aqui, é só alegria, muita árvore, bem fresquinho. Além de que o tempo tá ficando mais quente agora devido ao tempo, né? Mas não tem barulho nenhum, silêncio, eles amam.
7: Entre trilhas, águas, casas e histórias, o visitante descobre que conhecer um destino também pode ser uma forma de ajudar a preservá-lo e colecionar memórias. Com sonorização de Reinaldo dos Santos, reportagem Karine Melo.
2: Próxima sexta-feira, às vésperas da independência, nós vamos falar sobre a Estrada Real, uma das maiores rotas turísticas do Brasil, que liga o interior de Minas Gerais ao litoral do Rio de Janeiro e São Paulo.
3: Vamos falar um pouco da história, quando no século XVIII, a coroa portuguesa pavimentou esses caminhos para transportar e fiscalizar o ouro e os diamantes extraídos das minas. Hoje o trajeto preserva cidades históricas, igrejas barrocas e calçamentos de pedra da época colonial.
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3: Fique agora com as notícias do Poder Judiciário e do Congresso Nacional. Boa noite, um bom fim de semana.
2: A gente volta na segunda-feira. Boa noite.
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16: Presidente do STF e CNJ, ministro Edson Fachin, reforça as ações no combate à violência contra a mulher.
17: STJ garante em ações penais prazo em dobro e intimação pessoal a núcleos de prática jurídica.
16: Homem trans é indenizado por sofrer assédio sexual e transfobia.
17: Boa noite, eu sou o Arthur Filho.
16: E eu sou Walter Lima.
17: O presidente do Supremo Tribunal Federal e do Conselho Nacional de Justiça, o CNJ, ministro Edson Fachin, destacou a importância de proteger as meninas brasileiras e garantir que cresçam com liberdade, dignidade e segurança.
16: Ele participou hoje da jornada Maria da Penha em Campo Grande, Mato Grosso do Sul.
18: Toda infância deveria ser feita de achadouros, de descobertas, de sonhos, de brincadeiras e de afetos, nunca de marcas de violência.
17: Um homem trans que trabalhava numa empresa de alimentos na Paraíba foi indenizado por assédio sexual e transfobia.
16: A Justiça do Trabalho adotou o protocolo antidiscriminatório da Corte Interamericana de Direitos Humanos. Samanta Flor.
19: A segunda turma do TRT da Paraíba entendeu que em casos de assédio sexual, o depoimento da vítima é uma prova fundamental e vale por si só, já que esse tipo de violência quase sempre acontece sem testemunhas. Os desembargadores também consideraram comprovado o tratamento hostil e transfóbico do empresário contra o trabalhador. Além das duas indenizações, a empresa terá ainda de reconhecer o vínculo de emprego e pagar adicional de insalubridade. Ainda cabe recurso.
17: Corte Especial do STJ decide que núcleos de prática jurídica das faculdades de direito públicas ou privadas têm prazo em dobro para recorrer.
16: A regra já incluía os processos da área civil. Fátima Uchoa.
20: A Corte Especial do STJ entendeu que os advogados integrantes dos núcleos também têm a prerrogativa de serem intimados pessoalmente dos atos processuais. Segundo o relator ministro Luiz Felipe Salomão, o Código de Processo Civil, ao ampliar o alcance da prerrogativa da Defensoria Pública, busca compensar a estrutura limitada dos núcleos de prática jurídica, garantindo condições de igualdade na defesa dos assistidos, efetivando o princípio constitucional de acesso à justiça. Assim como não existe norma específica na Lei Processual Penal, o dispositivo foi aplicado por analogia.
17: Prazo da Justiça Eleitoral para nomeação de mesários, pessoal de apoio logístico e auxiliares de auditoria que irão atuar nas eleições gerais 2026 encerra hoje, sexta-feira.
16: As nomeações incluem as sessões de voto em trânsito e as instaladas em estabelecimentos penais e unidades de internação de adolescentes. Vitor Struck.
21: O Tribunal Superior Eleitoral encerra nesta sexta-feira o prazo para nomeações de mesárias e mesários, membros das equipes de apoio logístico e auxiliares de auditoria das eleições. Os nomes devem ser publicados em edital pelos juízes e juízas das zonas eleitorais. Partidos políticos, federações partidárias e coligações têm até 5 dias para apresentar contestações. O mesmo prazo concedido para a recusa dos nomeados. Esta sexta-feira também é o último dia para que mesárias e mesários, pessoal de apoio e agentes das forças de segurança habilitem a votação em sessão distinta da de origem.
17: Justiça condena 2 réus por corrupção e lavagem de dinheiro em obra de hospital no Paraná.
16: Decisão atende a pedidos do Ministério Público Federal. Sabrine Menezes.
22: De acordo com as investigações, um ex-servidor do município e o sócio administrador de uma corretora envolvidos na construção do Hospital Regional de Toledo fracionavam os valores desviados da obra em depósitos menores para dificultar o rastreamento dos recursos. Segundo a sentença, o esquema provocou prejuízo de mais de R$1 milhão para os cofres públicos. Os réus foram condenados à pena de 11 anos de reclusão em regime inicial fechado, além do pagamento de multa e reparação dos danos em valor correspondente a pouco mais de R$2 milhões.
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17: A você uma boa noite.
16: Bom fim de semana e até segunda-feira.
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1: Eu sou Paula Groba.
2: E eu sou Ricardo Nakaoka.
1: E estes são os destaques de hoje do Jornal do Senado, que começa agora.
2: Escala 6x1. Redução da jornada para 40 horas semanais está pronta para votação.
1: Senadora Leila Barros vai relatar MP que zera taxa sobre compras internacionais.
2: Eleições 2026. Atenção aos votos para o Senado. Neste ano, são duas vagas.
1: Boa noite.
2: Boa noite.
1: Trabalhar menos, descansar mais e sem perder salário. A proposta que pode mudar a jornada dos trabalhadores brasileiros está pronta para ser votada na Comissão de Constituição e Justiça do Senado. A votação deve ocorrer na próxima semana.
2: A PEC reduz de 44 para 40 horas a jornada máxima semanal e garante 2 dias de descanso por semana, sem redução de salário. O relator da proposta sobre o fim da escala 6x1 recomenda a aprovação do texto que veio da Câmara e rejeita as emendas apresentadas pelos senadores. A reportagem é de Bruno Lourenço.
3: Em sessão do Senado Federal, o presidente da União Geral dos Trabalhadores, Ricardo Patá, afirmou que categorias como a dos comerciários mal têm tempo de ver a família por conta da escala de 6 dias de trabalho por apenas 1 de descanso e defendeu a PEC.
4: Não é isso que nós queremos. Nós queremos ter um país cidadão e um país não de castas.
3: Já o presidente da Federação do Comércio de Bens, Serviços e Turismo do Estado de São Paulo, Ivo Dall'Acqua, alertou que não existe uma única realidade empresarial e a redução da jornada deveria acontecer por meio de negociação coletiva.
5: O pequeno comércio do interior enfrenta desafios diferentes daqueles de uma empresa exportadora. As necessidades do comércio atacadista não são as mesmas do varejista.
3: De acordo com o texto já aprovado na Câmara dos Deputados, a transição será gradual. 2 meses após a promulgação da futura emenda constitucional, o teto da jornada semanal cairá para 42 horas com 2 dias de folga. Ao final de um ano, o limite máximo será fixado definitivamente em 40 horas semanais.
1: E a senadora Leila Barros foi escolhida como a relatora da comissão da medida provisória que acabou com a chamada taxa das blusinhas. O presidente do colegiado é o deputado Reginaldo Lopes.
2: A próxima reunião da comissão que analisa a MP será na segunda-feira, quando pode ser apresentado e votado o relatório de Leila. Repórter Rodrigo Rezende.
6: A chamada taxa das blusinhas é o imposto de importação de 20% cobrado sobre compras internacionais de até $50, cerca de R$250. A cobrança foi criada em 2024 e suspensa em maio deste ano pela medida provisória 1357. A relatoria da comissão que analisa a MP ficou com a senadora Leila Barros, do PDT do Distrito Federal. Ela afirmou que concorda com o texto inicial da medida, mas irá ouvir a todos os setores produtivos para a construção do relatório.
7: É isso que eu quero deixar muito claro, que é uma característica minha de conversar com todos, ouvir a todos, mas o texto inicial que já foi apresentado para nós já nos agrada, mas não abriremos mão de conversar com todos.
6: A próxima reunião da comissão, na qual deve ser apresentado o relatório, será nesta segunda-feira, 31 de agosto, às 16h. Nesse mesmo dia, deputados e senadores da comissão podem votar o texto. A ideia é que a MP seja aprovada na Câmara e no Senado durante o esforço concentrado que ocorrerá até 4 de setembro, antes do prazo de perda de validade da medida, que é 8 de setembro.
1: Avançou no Congresso a medida provisória que cria uma nova linha de crédito para motociclistas profissionais.
2: O texto foi aprovado pela comissão mista e seguiu para a votação em plenário. Repórter Patrícia Oliveira.
8: No caso dos motociclistas, o dinheiro poderá ser usado na compra de motocicletas, motonetas e ciclomotores novos. Também poderão ser financiadas motos e bicicletas elétricas, além de equipamentos e infraestrutura ligados à atividade. O relatório aprovado incluiu também o transporte escolar e definiu ações específicas para profissionais mulheres e pessoas com deficiência. Para a presidente da comissão, senadora Leila Barros, do PDT do Distrito Federal, a medida provisória ajuda a melhorar as condições de trabalho desses profissionais.
7: Para milhões de brasileiros, o veículo não é um bem de consumo, é um instrumento de trabalho. É o que coloca comida na mesa e sustenta uma família.
8: Para ter acesso ao financiamento, entregadores e motociclistas que trabalham por aplicativos terão de comprovar pelo menos 6 meses de cadastro na plataforma e um mínimo de 100 corridas ou entregas. Cada beneficiário poderá financiar apenas um veículo. A medida provisória ainda precisa ser aprovada pelos plenários da Câmara e do Senado.
1: Um projeto que começa a ser analisado pelo Senado pode dar mais transparência ao processo de registro de medicamentos para doenças raras.
2: A proposta obriga a Anvisa a tornar público cada passo da análise dos pedidos de registro, para que pacientes, famílias e profissionais de saúde saibam em que etapa está o processo. A medida não muda a autonomia técnico-científica da agência. Repórter Márcio Maturana.
9: O novo projeto foi anunciado pelo senador Hermes Klan, do PL de Santa Catarina, na quinta-feira, durante uma audiência pública na Comissão de Direitos Humanos sobre a suspensão de um medicamento para distrofia muscular de Duchenne.
10: Acabo de dar entrada em um projeto de lei para aumentar a transparência da Anvisa nos processos de registros de medicamentos destinados a doenças raras, trazendo segurança e informação a todos.
9: Doenças raras atingem cerca de 13 milhões de brasileiros. Quando existe tratamento, os remédios costumam ser caros e precisam passar por um processo de testes até aprovação pela Anvisa. O objetivo do projeto é dar previsibilidade a pacientes, famílias e profissionais de saúde sem interferir na autonomia técnico-científica da Anvisa.
11: Eleições 2026.
1: O Tribunal Superior Eleitoral e o Google fecharam um acordo para identificar o uso ilegal de inteligência artificial nas eleições.
2: Uma ferramenta vai identificar o uso indevido de imagens de candidatos. Repórter Pedro Pincer.
12: A tecnologia chamada de Likeness ID está disponível para usuários maiores de 18 anos e é capaz de identificar conteúdos gerados por inteligência artificial que reproduzem a imagem de uma pessoa. A iniciativa busca ampliar a capacidade de rastreio no YouTube de materiais sintéticos e falsos que explorem indevidamente a identidade de quem está na disputa eleitoral. O presidente do TSE, ministro Cássio Nunes Marques, afirmou que a iniciativa busca preservar direitos fundamentais no ambiente da internet e contribuir para a confiança nas eleições.
13: O momento em que celebramos essa parceria é crucial. Isso porque é de conhecimento comum o potencial danoso do mau uso da inteligência artificial generativa.
12: Para aderir ao sistema, a candidata ou o candidato precisa ter uma conta no YouTube e acessar o YouTube Studio, na área destinada à busca de conteúdo por semelhança. Depois de um cadastro, a plataforma cria um registro biométrico da aparência do usuário. Cabe ao candidato analisar o material localizado e decidir se houve uso indevido da sua imagem. Se entender que sim, poderá solicitar a remoção. Havendo violação das regras da plataforma, o conteúdo poderá ser retirado do ar.
1: E neste ano, o eleitor vai votar em dois senadores, mas atenção, são dois senadores diferentes. Um voto para cada candidato ou candidata. Primeiro, o eleitor escolherá um candidato e confirmará a escolha. Em seguida, registrará o outro voto. Se o eleitor repetir o mesmo número nas duas oportunidades, apenas o primeiro voto será considerado válido. O segundo será anulado automaticamente pela urna eletrônica.
2: E para ajudar o cidadão a se informar melhor, o Senado Federal criou uma página especial para cobertura das eleições. O site pode ser acessado por meio do endereço link.senado.leg.br/eleicoins. Com trabalhos técnicos de Eliseu Caires, o Jornal do Senado fica por aqui. Acompanhe agora as notícias do Tribunal de Contas da União e da Câmara dos Deputados. Boa noite.
1: Boa noite e um bom fim de semana.
11: Minuto do TCU.
14: Nos dias 31 de agosto e 1º de setembro, o Tribunal de Contas da União realiza seminários sobre o financiamento e a organização do SUS, o Sistema Único de Saúde. O encontro vai discutir como os recursos da área são distribuídos entre estados e municípios e os desafios para garantir financiamento sustentável. Outro ponto de destaque é a integração dos serviços de saúde e o atendimento por região. O objetivo é melhorar a organização da rede e garantir que os serviços funcionem de forma integrada. O seminário vai reunir gestores, especialistas e representantes das três esferas de governo para trocar experiências e discutir melhorias para o SUS. O evento será transmitido ao vivo pelo canal do Tribunal no YouTube. Saiba mais em tcu.gov.br.
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0: anos para táxis.
1: Hugo Mota pede que a população acompanhe o trabalho parlamentar.
0: Serviço de emergência médica deverá oferecer acessibilidade para surdos.
1: Boa noite. Os deputados analisam um projeto que obriga os serviços de emergência médica a oferecer acessibilidade para surdos. O texto já foi aprovado pelas comissões de saúde e de defesa dos direitos das pessoas com deficiência. Saiba mais sobre o assunto na reportagem de Mônica Tati.
2: Projeto em tramitação na Câmara prevê a criação de atendimento para pessoas surdas na urgência e emergência em hospitais de médio e grande porte. O projeto original previa a presença de intérprete de Libras, a língua brasileira de sinais. Mas a relatora na Comissão de Saúde, a deputada Rogéria Santos, do Republicanos da Bahia, modificou o texto. O relatório aprovado permite que os estabelecimentos adotem diferentes formas de atendimento acessível para pacientes surdos ou com deficiência auditiva, a fim de assegurar meios adequados de comunicação, como o uso de tecnologias digitais. Rogéria Santos lembra que a chegada aos serviços de urgência médica é um momento vulnerável para todas as pessoas.
3: É um momento que você está sentindo muita dor ou que você passou por um acidente. Imagine você chegar nesse ambiente e não conseguir se comunicar. E como é que isso é prejudicial ao socorro, à assistência de forma diligente, que tenha o objetivo de salvar aquela vida? Porque a intensidade do que gerou aquela necessidade a gente desconhece, porque só o profissional habilitado na medicina vai saber.
2: Rogéria Santos destaca que o Brasil tem aproximadamente 10 milhões de pessoas com deficiência auditiva, sendo que cerca de 2 milhões e 700 mil são completamente surdas. Segundo a deputada, o projeto garante a inclusão e acessibilidade ao permitir o pleno acesso à saúde. O projeto, que prevê serviço de intérprete para pessoas surdas ou com deficiência auditiva, ainda terá que ser votado pelas comissões de Finanças e Tributação e de Constituição e Justiça. Se for aprovado em todas, segue para a apreciação do Senado. Da Rádio Câmara de Brasília, Mônica Tati.
4: Saúde.
0: O projeto de Dani Cunha, do PL do Rio de Janeiro, impede a cobrança de consultas de retorno em atendimentos particulares e de planos de saúde. A proposta considera retorno a consulta destinada à análise de exames ou ao ajuste do tratamento iniciado anteriormente.
1: Dani Cunha esclarece que a regra vale apenas quando o novo atendimento estiver diretamente ligado à consulta inicial. O texto prevê multa para cobranças indevidas, mas ressalta que uma nova cobrança pode ser feita quando houver queixa clínica ou diagnóstico independente do primeiro atendimento.
4: Direitos humanos.
0: Dorinaldo Malafaia, do PDT do Amapá, defende a aprovação do projeto que transforma em lei os programas Envelhecer nos Territórios e Viva Mais Cidadania. Ele explica que o objetivo é evitar que as atividades sejam interrompidas por mudanças administrativas.
1: Dorinaldo Malafaia afirma que a proposta fortalece a rede de atendimento nos estados e municípios. O projeto prevê a formação de agentes locais para identificar violações de direitos, além de ações voltadas ao enfrentamento da violência e da discriminação contra pessoas idosas.
4: Eleições.
0: Em vigor há mais de 16 anos no Brasil, a lei da ficha limpa sofreu alterações que hoje são contestadas no Supremo Tribunal Federal. A reportagem é de Maria Neves.
5: A Lei da Ficha Limpa, que nasceu de iniciativa popular ainda em 1993 e entrou em vigor em junho de 2010, completa 16 anos com alterações significativas e contestações no Supremo Tribunal Federal. O texto original prevê que políticos condenados à perda dos direitos políticos não podem concorrer novamente a cargos eletivos por até 16 anos. Esse é o caso de senadores que têm mandato de 8 anos. Um dos deputados que assinaram o projeto de lei na Câmara, o deputado Luiz Carlos Raule, do Podemos do Paraná, afirma que somente na eleição de 2024 a lei ajudou a barrar quase 2.000 candidaturas que tinham ficha suja. O parlamentar considera a norma um marco no combate à corrupção no Brasil.
6: Foi um reforço legislativo que fizemos para fortalecer a legislação de combate àqueles, né, realmente que mete a mão no jarro do dinheiro público. E o Brasil aprovou uma legislação que veio de iniciativa popular. 1,5 milhão de assinaturas foram apresentadas e essa é uma lei que pegou no Brasil. Eu acredito que hoje, nesses anos todos, próximo de 10.000 candidaturas sujas, de ficha suja, foram barrados pela legislação.
5: Pela lei de 2010, políticos condenados por crimes como lesão ao patrimônio público e enriquecimento ilícito não podem concorrer novamente durante todo o período restante do mandato e nos 8 anos seguintes. No entanto, outra lei que entrou em vigor em 2025 reduziu o prazo em que os políticos ficam inelegíveis para no máximo 12 anos. O texto do ano passado determina que o prazo de inelegibilidade começa com a condenação por um colegiado e será de 8 anos a partir de então, o que antecipa a contagem de prazo e reduz o tempo em que o político fica inelegível. Se houver outras condenações posteriores, a soma do período em que o candidato não pode concorrer a cargos eletivos deve ser limitado a 12 anos. No entanto, a lei mais recente prevê exceções a essa regra mais branda. Se a condenação ocorrer por crimes de maior gravidade, como lavagem de dinheiro, tráfico de drogas, terrorismo ou outros crimes hediondos, continua a valer a regra antiga. Inelegibilidade de 8 anos contados a partir do cumprimento integral da pena. A lei aprovada em 2025 foi contestada pelo partido Rede Sustentabilidade no Supremo Tribunal Federal. A legenda alega que o mérito do texto aprovado na Câmara foi alterado pelo Senado, mas o projeto não retornou para a análise dos deputados, como determina a Constituição. O partido também sustenta no processo que o abrandamento das regras permite o retorno de políticos condenados por crimes graves à vida pública prematuramente. O deputado Chico Alencar, do PSOL do Rio de Janeiro, que já estava na Câmara na época da aprovação da lei da ficha limpa, defende que os ministros do Supremo decidam pela restauração do texto aprovado em 2010.
7: A lei é boa, ela é eficaz relativamente. Teria que retirar e derrubar esse facilitário, inclusive o tempo de inelegibilidade, que foi reduzido recentemente através do próprio parlamento. Então, voltar à sua formatação original seria muito saudável. Eu espero que o Supremo Tribunal Federal decida com olho num preceito constitucional, que é a integridade, que é a ética pública, que é a qualidade da representação, a partir desse princípio constitucional da impessoalidade, da publicidade, da ética, da honestidade.
5: Um pedido de vista do ministro Gilmar Mendes, em maio deste ano, suspendeu o julgamento da ação no Supremo Tribunal Federal. Antes da interrupção da análise, a relatora do processo, ministra Carmen Lúcia, já havia votado a favor da manutenção da lei da ficha limpa de 2010 nos principais pontos contestados pela rede. O único ministro a votar depois da relatora foi Luiz Fux, que concordou inteiramente com o voto de Carmen Lúcia. Da Rádio Câmara de Brasília, Maria Neves.
4: Segurança Pública.
1: André Fufuca, do PP do Maranhão, propõe criar a chamada culpa temerária no Código Penal para casos em que a pessoa provoca um resultado sem intenção, mas deixa de tomar cuidados básicos diante de uma situação de risco.
0: A proposta de André Fufuca considera culpa temerária os casos em que há um risco grave e evidente de que o resultado aconteça. O objetivo, segundo o deputado, é punir com mais rigor situações de negligência extrema, sem tratá-las como dolo eventual.
1: Ercílio Coelho Diniz, do MDB de Minas Gerais, apresentou o projeto que cria a Política Nacional de Prevenção à Violência contra a Mulher por meio de monitoramento preventivo de risco. A proposta prevê a identificação e o acompanhamento de situações de alto risco antes da ocorrência do crime.
0: O texto de Ercílio Coelho Diniz sugere a integração entre órgãos públicos e a criação de um Banco Nacional de Dados Estatísticos. Em casos de alto risco, o projeto permite medidas como monitoramento eletrônico do agressor e atendimento psicossocial prioritário.
1: Euclides Petersen, do Republicanos de Minas Gerais, é autor da proposta que facilita a responsabilização por crimes de violência patrimonial contra mulheres em situação de violência doméstica e familiar. A medida abrange casos de destruição, subtração ou retenção de bens, valores e documentos.
0: Pelo texto, esses crimes passariam a ser processados por ação penal pública incondicionada, sem necessidade de representação da vítima. Euclides Petersen explica que a mudança reduz os mecanismos de coerção que podem dificultar a denúncia e a responsabilização dos agressores.
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0: plenário da Câmara pode votar projeto que estabelece idade máxima de 15 anos para táxis. A proposta prevê também linhas de crédito para compra de carros novos, como informa o repórter Antônio Vital.
1: Ganhou um regime de urgência e pode ser votado a qualquer momento no plenário da Câmara, projeto que define limite de 15 anos de idade para veículos usados por taxistas. A proposta apresentada pelo deputado Dr. Luizinho, do PP do Rio de Janeiro, também cria linhas de financiamento público para a compra de táxis novos. Para o autor do projeto, a lei atual não estabelece critérios claros sobre a idade máxima dos veículos, nem prevê mecanismos de apoio financeiro para a renovação da frota. A justificativa para a proposta é de que a renovação da frota de táxis dá mais segurança para passageiros e motoristas, reduz a emissão de gases do efeito estufa e estimula a profissionalização dos taxistas. O projeto prevê que o governo federal ofereça linhas de crédito específicas para taxistas autorizados. O texto não estabelece as condições de financiamento, que serão definidas por um regulamento específico, mas prevê prazos de pagamento de até 15 anos. O regime de urgência para o projeto foi criticado por deputados do Novo e do Missão. Para a deputada Adriana Ventura, do Novo, de São Paulo, é preciso definir quem precisa de carros novos e as linhas de crédito podem ter impacto nos bancos públicos.
2: Outros aspectos são importantes, principalmente como que está o estado de conservação. Eu, por exemplo, eu ando num carro que tem 14 anos de uso e ele está ótimo, maravilhoso e está tudo certo. Agora outros com 14 anos talvez não tenha. Então a gente acha que esse projeto, que a criação de linhas de crédito subsidiadas por instituições financeiras oficiais, transfere risco para o setor público.
1: Já deputados da base do governo votaram a favor do regime de urgência, como explicou a deputada Érica Cocai, do PT do Distrito Federal.
3: Este projeto, ele fala da idade máxima do veículo. É bom que se tenha a noção de que são veículos que rodam bastante, então, portanto, tem uma alta quilometragem. É diferente de um veículo que é usado de forma esporádica. Ao mesmo tempo, tem um financiamento para essa renovação da frota. Isso significa modernizar o serviço e, ao mesmo tempo, valorizar os taxistas.
1: Com o regime de urgência, o projeto que define limite de 15 anos de idade para táxis e cria linhas de financiamento para veículos novos pode ser votado diretamente no plenário da Câmara, sem passar pelas comissões permanentes da Casa. Além do projeto, aguarda votação pela Câmara e pelo Senado, medida provisória que prevê o financiamento de veículos novos considerados sustentáveis por taxistas, motoristas de aplicativo e cooperativas. Ou seja, os motores precisam ser elétricos, híbridos, a etanol ou flex. Da Rádio Câmara, de Brasília, Antônio Vital.
4: Economia.
5: Lucas Ramos, do PSB de Pernambuco, defende o aumento do limite de receita para que transportadores autônomos de cargas possam ser enquadrados como microempreendedores individuais. A proposta eleva o teto anual de 251 mil para R$400 mil e prevê atualização automática pelo IPCA.
0: Relator da matéria na Comissão de Indústria, Comércio e Serviços, Lucas Ramos avalia que a mudança torna o limite mais compatível com a realidade econômica dos caminhoneiros. O deputado reitera que os custos do setor também sofrem os efeitos da inflação.
4: Agricultura.
5: Zé Adriano, do PP do Acre, defende a aprovação de projeto que autoriza até 20 bilhões de reais para linhas de crédito destinadas à quitação de dívidas de produtores rurais afetados por perdas sucessivas. Ele informa que a medida inclui prejuízos sofridos entre 2020 e 2025.
0: O projeto de Zé Adriano retoma com ajustes o que estava previsto em medida provisória que perdeu a validade em fevereiro deste ano. O deputado argumenta que a renegociação das dívidas vai permitir que os produtores continuem a atividade agropecuária.
5: Júnior Ferrari, do PSD do Pará, apresentou projeto que aumenta as penas para quem falsificar, adulterar ou manipular ilegalmente alimentos. De acordo com o texto, a pena passa para reclusão de 10 a 15 anos, além de multa.
0: Júnior Ferrari alega que casos de contaminação e uso de componentes impróprios para o consumo têm se tornado mais frequentes. Para o deputado, a adulteração intencional de alimentos merece penas equivalentes às previstas para a falsificação de medicamentos.
4: Presidência.
5: O presidente da Câmara pediu que a população acompanhe o trabalho parlamentar ao longo do mandato e não apenas no momento do voto. Hugo Mota participou de uma premiação em Brasília, como informa a repórter Silvia Munhato.
4: O presidente da Câmara, Hugo Mota, pediu que os cidadãos acompanhem as atividades parlamentares em todos os anos de cada mandato, para que a avaliação não seja feita apenas na época das eleições. Ele ressaltou a importância dessa fiscalização em cerimônia do Prêmio Congresso em Foco 2026.
6: O que queremos dos nossos representantes? O que faz um bom deputado? O que define uma boa senadora? Perguntas como essas não podem ser feitas apenas de 4 em 4 anos. No momento do voto.
4: O Prêmio Congresso em Foco busca o reconhecimento dos parlamentares mais bem avaliados pelo público em geral e por especialistas. Mota

0: para que não percamos de vista o nosso senso de fraternidade, a ideia de que o futuro de cada cidadão está atrelado ao de todos os outros.
1: Os vencedores do prêmio Congresso em Foco 2026 podem ser conhecidos na página do Congresso em Foco na internet. Da Rádio Câmara de Brasília, Silvia Minhato.
2: Trabalho.
3: Alexandre Guimarães, do MDB do Tocantins, apresentou o projeto que regulamenta as premiações em rodeios, festas do peão e eventos competitivos. A proposta obriga os organizadores a divulgar previamente os valores dos prêmios, as formas de pagamento e os critérios de distribuição.
4: Alexandre Guimarães alega que muitos participantes viajam, pagam inscrição e têm despesas com transporte e alimentação e no final o prêmio não cobre os custos. Para ele, a medida promove mais segurança jurídica, fortalece a transparência nas relações e valoriza os profissionais do segmento.
3: Termina agora o jornal Câmara dos Deputados, produzido pela Rádio Câmara, com trabalhos técnicos de Wellington Teles e apresentação de Val Monteiro e Luciana Vieira. Uma boa noite para você.
4: A Voz do Brasil está de volta na segunda-feira. Boa noite e bom fim de semana.
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0: Dando pra ficar junto com você até aí, quer dizer, até as 10 da noite, na dona do primeiro lugar.
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0: Falo sim. E aí, tudo beleza? Tudo tranquilo, calmo e sereno por aqui, graças ao nosso bom Deus. Tudo dentro dos confortos. 8:07, 8:07. De uma noite maravilhosa de sexta-feira. Hoje é dia de chutar um pau da barraca, dormindo sereno, literalmente. E aí, como é que foi seu dia? Tudo tranquilo? Ó, já vamos entrar no clima do final de semana aqui na dona do primeiro lugar.
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0: E ó, amanhã, 6 da manhã, tem café da manhã com rima. Você não pode perder.

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Júnior Lopes, esse é esse aqui, é esse inventor dos amores. Agora 8:35, sai daí não que eu volto já já, segura aí.

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0: sentimento. Displicente. Conta essa história pra nós, pai.
1: Eu tô deixando a

E aí, tá curtindo o nosso Clube 89? Ó, deixa eu mandar um abraço aqui ao meu amigo Alexandre, tá lá em Amargosa. Valeu, Xande. Xande não perde, não. Xande, ó, amanhã, 6 da manhã, tem o nosso café da manhã com o rei, viu, Xande? Quero você e toda a turma curtindo o nosso café da manhã. Amanhã, 6 da manhã, encontro marcado aqui na melhor. Sai daí, não, que eu volto já já, 9:01. Segura aí.

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